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0: paz do Senhor Jesus, começando nesse momento o programa da Juventude de Restauração, programa Restaurando Vida. Vamos estar lendo uma palavra de abertura e logo após estaremos fazendo a oração. No livro de Mateus, capítulo 12, versículo 28, 1. Glória a Deus. Capítulo 12, versículo 28. Glória a Deus. Perdão, capítulo 11, versículo 28 de Mateus, diz assim: Venid a mim todos os que estáis trabalhados e cargados, e eu vos farei descansar. Amém? A palavra do Senhor: Vinde a mim tudo aquele que está cansado e carregado, e o Senhor é quem vos fará descansar. Vamos estar orando para passar esse culto, celebrando o horário e já incentivando todos ouvindo a participar, a pedindo para a irmã Jaqueline colocar já os contatos para a mensagem. Também estarei deixando o contato, que é 3755-69-7309. Para ter uma mensagem, para participação, desde já agradecemos.
1: Estarei morando nessa noite para começar esse trabalho. Senhor amado, nesse momento, Pai, estamos em Tua presença, Senhor, Deus maravilhoso, Pai, pedindo, Senhor, a Tua direção, Senhor, para começar, Senhor, este culto dirigido, este programa dirigido, Senhor, pelo Teu Espírito Santo, Pai, e cada um, Senhor, que participar, Senhor, nestas palavras, louvar o Teu nome, Pai, venha ser, Senhor, dirigido pelo Teu Espírito Santo, Pai, faz a Tua obra em nome de Jesus, Pai, é o que nós Te pedimos e Te agradecemos, Pai, desde agora, Senhor, fica conosco até, Senhor, a continuação desse trabalho, Senhor, abençoa cada um, Pai amado, em nome de Jesus, que nós te pedimos, Senhor, e te agradecemos, em nome de Jesus, amém e amém. Glória a Deus. Já vamos estar pedindo para a irmã Jaqueline passar um louvor da irmã Cassiane, A Porta, amém, glória a Deus. E logo após, a irmã Abigail e a irmã Sara estarão

0: Glória a Deus. Saúde os ouvintes com a paz do Senhor. Tremendo esse hino da parte desse hino que fala muito com nós. E o hino quer falar com a gente que muitas das vezes nós falamos, e só que nós falamos com a alma quebrada, o coração quebrado por dentro. E mas mesmo assim, que Deus quer virar a página da nossa história. Tem uma parte ali que fala, e a morte que seria um ponto final, Deus fez dela um portal. É tremendo isso, porque muitas vezes quando nós pensamos que já não tem jeito, que não tem saída, Deus abre uma porta, Deus abre um caminho no meio do mar, que nem a palavra nos fala. Esse louvor é tremendo.
1: Não é legal para nossa vida, mas Deus está ali. E Deus, nessa noite, Ele quer virar a página da sua vida. Ele quer virar, Ele quer transformar a sua vida num canal de bênção para outras pessoas poderem escutar, que através da sua palavra, através do que você estiver dizendo, através do que você estiver falando, almas venham ser salvas. Através, talvez, de você contando o seu testemunho, que muitas das vezes se sentia sozinho, se sentia cansado, mas Deus estava ali, Deus estava providenciando um canal de bênção através da rádio, muitas das vezes, através de um louvor. O Senhor estava te escutando, o Senhor estava falando contigo. E muitas das vezes nós não conseguimos escutar a sua voz, porque estamos, muitas das vezes, com nossos ouvidos tapados, muitas das vezes, o inimigo tampa os nossos ouvidos para nós não podermos escutar a palavra do Senhor. Mas nessa noite, Deus quer virar a página da tua vida, virar essa página de dor, de sofrimento, de cansaço, e transformar essa página, essa próxima página que está virando, Ele quer transformar em uma página de bênção, em uma página de vitória, em uma página de você sendo restaurado, sendo transformado. Então não desanimes neste momento. Deus nos trouxe aqui para te dar uma palavra de vitória, que Deus está contigo em todos os momentos da sua vida. Mesmo daqueles que pareçam que você não vai conseguir, que você muitas das vezes está triste com algum familiar, com alguma pessoa, mas Deus está contigo neste momento, te dando vitória e te livrando nesta noite. Em nome de Jesus.

Glória a Deus, aleluias. Hoje uma grande vitória Deus tem para você. Glória a Deus, você jovem, você que está afastado do caminho do Senhor e achando que não tem uma saída. Glória a Deus. Aleluias. Você que está aí sem, pensando não tem saída, há uma saída sim. Deus nessa noite fala contigo e diz que tem vitória garantida. Aleluia. Glória a Deus. Estaremos passando para a irmã Jennifer. Estará trazendo um breve testemunho. Glória a Deus. E a irmã Ana. Glória a Deus.

0: Aqui é a jovem Ana, do Ministério da Restauração, da geração eleita. Vamos estar fazendo umas perguntas para a jovem Jennifer, para estar contando os testemunhos e tocar a cada jovem que está passando pela mesma situação. Então, jovem Jennifer, gostaríamos de que a irmã se apresente para os ouvintes.
1: Saludos aos ouvintes, com a paz do Senhor. Aqui eu sou a Jenny, tenho 15 anos, do Ministério da Restauração.
0: Nós gostaríamos de saber e ouvir como era a sua vida antes de conhecer a Cristo.
1: Minha vida antes de conhecer a Cristo, eu estava em depressão, queria me matar. E, tipo, todas as coisas ruins que vocês pensem aí. Eu tinha uns 13, 14, e vai para os 14 anos. Eu ia em baile, roda, bebia, usava vapor, essas coisas. Tudo o que minhas amizades, que eu pensava que eram meus amigos, me ofereciam ou aceitavam. Aí, eu aceitava tudo o que eles faziam. E eu pensava que era legal, né? Porque eu queria preencher um vazio que estava dentro de mim. E eu pensava que isso daí, bem. E cada vez que eu usava, vazia algo, cada vez eu me sentia mais débil, mais triste, essas coisas. Até que um certo dia, minha mãe me convidou para ir na igreja. E nós fomos. Ela tinha ido levar minha irmã na escola. Aí nós fomos no culto. E quando eu cheguei, ela sentiu uma paz que, quando eu estava fora da igreja, eu não sentia essa paz. Daí, eu cheguei lá, me saludaram re bem, vieram me abraçarem. Deus usou muitas irmãs, louvor, que falou comigo.
0: Glória a Deus. E nós gostaríamos de saber também como foi esse encontro verdadeiro com o amor de Cristo. E foi através de quem?
1: Esse encontro foi através da irmã Aline. Ela estava falando, cantando um louvor. Quando eu senti que esse louvor era comigo, aí eu, na verdade, o diabo vinha e predica, não, o que tu vai fazer essas coisas? Só que eu aceitei Jesus e vi que era tudo diferente do que eu pensava. Era melhor na presença de Deus do que estar aí fora fazendo as coisas.
0: Gostaríamos também de saber como está a sua vida agora na presença de Deus, na geração eleita e no Ministério da Restauração.
1: Minha vida agora é bênção. Deus é uma bênção. Deus fala muito comigo e lá, quando
0: e para agora, para terminar, assim, a irmã tem alguma coisa para falar para os jovens que estão escutando o seu testemunho e pode ser que estão vivendo pela mesma situação? O que a senhora aconselha?
1: Eu aconselho que vão no culto, que busquem a Deus, porque quando eu aceitei Jesus, eu senti uma paz imensa, e capaz que vocês estejam passando pela mesma situação quando eu passei, quando eu estava no mundo. Aí, Deus vai falar muito com vocês. Aí vocês vão conhecer a verdadeira paz que vocês têm de buscar aí fora, reencher com as coisas do mundo. É um profundo que vocês têm, mas vocês não conseguem. Aí vocês vão, quando vocês irem no culto, Deus vai falar com vocês. Vocês vão sentir uma paz imensa.
0: Glória a Deus. Esse foi o testemunho da jovem Jennifer. E eu queria deixar da minha parte para que todo jovem que está escutando e passou pela mesma situação da jovem Jennifer, que está nas drogas, que venha Cristo. Deus está te chamando e chegou o momento de vir. Deus vai curar tuas feridas e o lugar sempre é perto de Deus e não tenha medo. Jesus ama muito cada jovem que está aqui e Deus tem um propósito em cada vida e cada jovem.

Glória a Deus, aleluias. Agradecer mais jovem pela participação. E você que está aí escutando essa programação, manda teu mensagem, manda o teu breve testemunho, se quiser mandar, e participa com nós, amém? Também quero estar mandando uma saudação lá para o meu cunhado e minha irmã, lá no Paraíso, a Maria e o Tete, amém? Um abraço, saudação para vocês aí, e bênção de Deus para sua família. Glória a Deus, obrigado pela participação. Aleluias. Vamos estar nesse momento passando para a irmã Sara e a irmã Abigail, que vão estar fazendo sua participação.

0: se acabar do Senhor. E vamos estar deixando uma pergunta, então, para ver quem está lendo bem a Bíblia, quem está se preparando. A pergunta é assim: quem foi o único rei na história que não herdou o trono e também não tinha genealogia? Vou repetir a pergunta. Quem foi o único rei na história que não herdou o trono e também não tinha genealogia? Os irmãos que estiverem, os irmãos que souberem a resposta, podem estar nos mandando?
1: Saúdo os irmãos novamente, que é a paz do Senhor. Eu queria estar compartilhando uma palavra com os irmãos, fazendo uma pequena reflexão bíblica. E a pergunta que a jovem fez, os irmãos possam se incentivar a ler mais a palavra do Senhor. Vamos abrir nossas Bíblias no livro de Mateus, capítulo 28, capítulo 11, versículo 28 em diante. Um capítulo e versículo bem conhecido pela igreja, pelos irmãos. Diz assim: vinde a mim, todos os que estáis cansados e oprimidos, e eu vos aliviarei. Tomai sobre vós o meu jugo, e aprendei de mim, que eu sou manso e humilde de coração, e encontrareis descanso para as vossas almas, porque o meu jugo é suave e o meu fardo é leve. Bom, a palavra do Senhor aqui, ela nos fala que todos aqueles que estão cansados e sobrecarregados, oprimidos, quem sabe por alguma força maior, por alguma força negativa, vinde ao Senhor, e o Senhor tomará, ele colocará sobre você o jugo dele, que é suave e liviano. Deus tem poder para quebrar todo jugo, para quebrar toda a cadeia, toda a barreira que te prende. Quem sabe a depressão, quem sabe a solidão, quem sabe você se sente vazio por dentro. Quem sabe você, jovem, irmão, irmã que está ouvindo essa palavra nesta noite. Quem sabe você tem se afastado dos caminhos de Deus há muito tempo. Quem sabe você se afastou dos caminhos do Senhor pensando que Ele se esqueceu de você ou se sentindo sozinho. Mas saiba nesta noite que o Senhor está contigo e que o Senhor está te chamando novamente para a presença dEle. Vinde a mim, diz o Senhor. Vinde a mim, você que está cansado, que está oprimido, que Ele vai te aliviar. Toma sobre si o jugo do Senhor. Aprende de Deus, porque Ele é manso, Ele é humilde de coração. Encontrareis descanso para as vossas almas. Essa palavra é tremenda, porque muitas vezes nós estamos lutando contra nós mesmos, que nem o profeta Jeremias. Ele lutava contra si mesmo, porque ele queria fazer a obra de Deus, mas ao mesmo tempo ele não conseguia. O seu coração, a sua alma lutava com ele mesmo, o seu espírito lutava contra ele mesmo, porque quem sabe ele não tinha forças. E quem sabe você, um profeta, um servo de Deus, com um grande chamado na sua vida, tem sentado nessa caminhada, tem se paralisado, quem sabe, com o medo, com a opressão de Satanás sobre a tua vida. Mas nesta noite, nós, a juventude desse ministério, está aqui para trazer uma mensagem para você, que o Senhor não se esqueceu de ti, que tu não está sozinho, que tem uma força maior contigo. Deus é sobre todo. Deus tem poder sobre tudo, e assim como a palavra nos fala, que o nome de Cristo é sobre todo nome, declara o nome do Senhor nesta noite, declara o nome do Senhor sobre a tua vida, se levanta, abre a tua Bíblia, volta a ler, volta a orar, volta a buscar do Senhor, volta a ser usado como tu era usado antes. Que Deus vai derramar sobre a tua vida a unção. Deus vai trazer renovo para a tua vida. Porque Deus tem para te dar. E Deus não te deixou sozinho. Repreende Satanás com a autoridade que o Senhor tem te dado. Repreende Satanás, repreende o diabo que tem te acusado, que tem te feito sentir vazio. Porque o Senhor tem para te dar. E o Senhor vai te encher. A palavra do Senhor também nos diz que Ele nos tem escrito nas palmas da sua mão. E que os teus muros estão continuamente perante Ele. Lembre-se que Deus, Ele é o único. E Ele é quem abre o mar. Ele é o Senhor dos exércitos. Eu agradeço muito a oportunidade. E espero que se algum jovem, algum irmão ou irmã que tenha ouvido essa palavra, que possa sentir Deus aí contigo. Que você não está sozinho e que Deus tem para te dar. Em nome de Jesus, amém.

0: Glória a Deus.
1: Aleluia.
0: Vamos estar. Glória a Deus. Vamos estar pedindo para a irmã Jacqueline preparar um louvor de Daniele Cristina, a porta. Glória a Deus. Logo após a irmã Marta também estará trazendo sua participação.

Glória a Deus. Vamos estar passando os anúncios dos trabalhos da nossa igreja. Estamos hoje no sexto dia da campanha da juventude por avivamento, depois de um culto abençoado por Deus. E amanhã teremos o encerramento da campanha. Glória a Deus. Você que está ouvindo, você que está na escuta e precisa de uma vitória, precisa de um milagre, venha, participe com nós domingo, amanhã, a partir das 7, estará ministrando a palavra o nosso irmão de Santa Rosa, o nosso irmão, glória a Deus, o nosso irmão Edelmar de Santa Rosa, glória a Deus, aleluias. Vamos estar passando os anúncios, logo após, vamos estar passando para o irmão Júnior, vamos estar para a irmã Jaqueline, aí, logo após, para ver se tem algum pedido de oração, alguma participação, e depois dá uma continuação. Glória a Deus. Então nós temos, irmão, nossos dias de culto. Quarta-feira, culto de doutrina, a partir das 7 da tarde. Glória a Deus. Sábado, temos jejum da juventude e culto, a partir das 7, e no jejum estaremos passando a escola bíblica dominical. Glória a Deus. E domingo temos culto familiar. Isso é na cidade de El Subúrbio, aqui no nosso, no nossa localidade. Também temos em São Vicente cultos o dia terça-feira a partir das 7 e domingo a partir das 7 horas em São Vicente, bairro Las Quintas, calle Santa Luzia. Amém? Glória a Deus. Está passando para a irmã Jaqueline, se tem alguma participação, algum pedido de oração, e logo após, estamos passando para a mamãe trazer uma breve palavra.

0: Deus, estaremos passando por uma Marta, então, estará trazendo uma breve palavra. E logo após o irmão Júnior estará fazendo a oração pelos participantes.
1: Glória a Deus, aleluia. Quero estar já saudando os audientes com a paz do Senhor. Aleluia. Agradecendo a Deus por essa oportunidade que nós estamos aqui. Aleluia. Quero estar compartilhando já uma palavra. Aleluia. Com os ouvintes que estão nos escutando nessa noite. Aleluia. Quero estar compartilhando em São Juan 3 e o verso 16, que nos diz assim. Aleluia. Porque de tal maneira amou Deus ao mundo, que ha dado a su Hijo unigénito para que todo aquel que en él crea no se perca, mas tenga vida eterna. Aleluya. Nos vimos porque de tal manera amó Dios al mundo que ha dado a su Hijo unigénito para que todo aquel que en él crea, aleluya, no se perca, mas tenga vida eterna. Nos vimos este grande amor de nuestro Dios, que de tal maneira Ele nos amou, este amor tão grande, este amor tão maravilhoso, aleluia, que ninguém daria, aleluia, o seu filho, mas Ele deu por amor a nós, por amor a você nesta noite que nos está escutando, aleluia. Olha o amor e o valor que tu tem, aleluia, na presença do Senhor, aleluia, porque o Senhor tem te amado, aleluia, você que está aí escutando esta palavra. Aleluia, quem sabe está desanimado esta noite, quem sabe está, aleluia, doente, quem sabe está aí fraquinho. Aleluia, o Senhor, aleluia, fala contigo nesta noite. Aleluia, esta palavra, aleluia. Aleluia, nós estamos trazendo, aleluia, para você meditar, aleluia, e guardar no teu coração, aleluia. Olha o amor, aleluia, tão grande, aleluia, que o Senhor tem por ti, por mim. Aleluia, porque de tal maneira Ele amou, aleluia, Ele amou todos nós por igual, Ele te amou, aleluia, Ele veio, pagou o preço, aleluia, para, aleluia, te salvar, para te dar, aleluia, uma vida e uma vida eterna com Ele. Aleluia, esse é o amor tão grande do Senhor sobre a minha, sobre a tua vida. Assim, aleluia, como o Senhor veio, aleluia, para ser morto e crucificado, aleluia, maltratado, aleluia, Ele olhou para mim, para ti e não desistiu, aleluia, porque, aleluia, este amor foi maior, aleluia, grande, que Ele, aleluia, glorificado seja o nome do Senhor Jesus, aleluia, Ele olhou para ti, aleluia, com estes olhos de misericórdia e de amor por a tua vida e por a minha vida, e Ele nos amou, aleluia, Ele me amou, aleluia, por isso hoje, aleluia, nós estamos aqui, aleluia, nesta rádio para dizer para ti, aleluia, trazer esta palavra, aleluia, que venha impactar no teu coração, na tua mente, nesta noite, e tu ver, aleluia, que qual amor, aleluia, tão grande é este amor, tão maravilhoso é este amor, aleluia, que Ele, aleluia, tem por nós, aleluia, que Ele pagou o preço, aleluia, a cruz mais pesada foi Ele que levou. O Senhor de braços abertos, aleluia, morreu por ti e de braços abertos Ele te espera, aleluia, para que você venha, aleluia, para os braços do Senhor, aleluia, para descansar, aleluia, para ser curado, para ser fortalecido nesta noite, aleluia, esse amor grande, grande, que não tem, aleluia, que não tem tamanho, este amor é infinito, este amor é grande sobre a minha e a tua vida, que tu possa nesta noite meditar nesse versículo, aleluia, e ver, aleluia, tão grande, aleluia, este amor que o Senhor tem por ti esta noite, e o Senhor te espera de braços abertos, aleluia, nesta noite, eu agradeço a oportunidade, em nome do Senhor Jesus, que a paz do Espírito Santo fique conosco.
0: Glória a Deus, aleluia, agradecemos no lar pela palavra e que Deus venha continuar usando a sua vida, amém? Glória a Deus, estamos passando por um irmão Júnior, estará orando pelos participantes. Se você tem um pedido de oração, fica à vontade.
2: Glória a Deus. Quero saudar os ouvintes, irmãos, capazes do Senhor. Aleluias. Quero perguntar já para a irmã Jaqueline se tem alguma participação, irmã. Não tem nenhuma por enquanto. Glória a Deus. Irmãos, antes de eu orar pelos irmãos que participaram com nós no privado, não tem irmãos que participaram no privado, não no telefone da rádio. Aleluia, eu quero deixar a palavra no livro de Isaías 55:6, uma palavra bastante conhecida daqueles que fazem leitura da palavra, né? Que dizem assim: busca o Senhor mientras pode ser alhado e lhe amá-lo enquanto que está cercando. Glória a Deus, irmãos, eu deixo essa palavra para você, querido ouvinte, jovem, aleluia, que está ouvindo o programa. Busca do Senhor, busca de Deus, irmão, enquanto pode ser achado. Enquanto ele não veio buscar a igreja dele, busca dele. Aleluia. Quem sabe você está distanciado, quem sabe aí ouvintes aí do outro lado que estão passando por problemas na família. Quem sabe aí ouvintes aí com o diabo, aleluia, conseguiu destruir a família. Tantos problemas, né, que nós temos no nosso dia a dia. Mas eu quero dizer para você que ainda há esperança para o teu problema, há solução para o teu problema. Ainda Jesus não veio buscar o povo dele. Ainda você consegue achar Jesus. Consegue achar a solução para os teus problemas. Busca do Senhor. Aleluia. Eu quero estar saludando o irmão... Aleluia. A irmã Verônica e o irmão Rafael, que estão na escuta. Aleluia. Eles têm mandado a participação deles aí. Quero saludar também, aleluia, a irmã Andrea, do bairro Maracanã. O irmão Julio de São Pedro, que o irmão Julio possa receber o abraço do Espírito Santo. Aleluia, obrigado, irmão, por estar participando com nós. Aleluia, com o programa da juventude. Quero saludar também, aleluia, a irmã Maria e sua esposa, que são os cunhados do irmão Juan. Quero saludar também o irmão Éder, a irmã Janice, que estão na escuta do programa. Temos aqui também, aleluia, o irmão, a irmã Elsa, que está na escuta do programa. A irmã Elsa, que o Espírito Santo possa dar um abraço na Senhora neste momento. Quero saludar também a irmã, o irmão Marcos e a irmã Sandra, que também estão na escuta do programa. Aleluias. E também a irmã Camila e a sua família. Que Deus possa abençoar, irmãos, a cada ouvinte, a cada um que mandou a sua participação, que tirou um tempinho para mandar um, aleluia, uma mensagem aqui para nós, para dando o apoio para esta juventude, a geração eleita, aleluia, que eu creio que Deus vai começar a usar esses jovens para levar o evangelho aonde muitos estão se acovardando de chegar, esses jovens vão chegar ainda, em nome de Jesus, aleluia. Quero saludar também o irmão Alejandro, o irmão Cainã, o jovem Cainã, a jovem Rafaela, que estão na escuta do programa, estão, aleluia, participando com nós nesta noite. Irmãos, vamos orar, vamos pedir para que Deus, aleluia, venha nos abençoar, nos dar força nesses últimos tempos da igreja aqui na face da terra, que Deus possa dar força, vigor para nós seguir levando a nossa... Hoje estava meditando numa palavra... Aleluia, onde Deus falou comigo, aleluia. A palavra que diz assim: aquele que queira venir em pós de mim, tome sua cruz e cada dia siga-me. Que nós possamos pedir nesse momento, irmão. Você ouvinte que está aí do outro lado, aleluia. Que se você está passando por um momento difícil, faz uma oração comigo nesse momento. Vamos orar unânimes, num só espírito. Eu quero dizer para ti, ouvinte, que tem solução para o teu problema. Quem sabe o diabo mentiu para ti nesta semana que não tem mais solução, que não tem mais arrego. Eu quero te dizer que sim, há solução para o teu problema. Tem solução. Deus, Jesus Cristo de Nazaré, que morreu lá na cruz, o Calvário, aleluia, e ressuscitou depois de 3 dias. Ele tem a solução para ti. Aleluia, quero orar neste momento, Senhor, meu Deus e meu Pai, no nome do Senhor Jesus Cristo, Senhor. O ricaste que ricala rabassuri canta la rabachuri amandagai. Deus, eu levo, Senhor, a cada participante, a cada ouvinte, Senhor. Aleluia, por mais que muitos ouvintes não participaram, Senhor, eu levo eles perante Ti, Senhor. Eu apresento eles perante Teu trono neste momento, Senhor. Que o Senhor, Pai, possa abençoar, dar força, dar graça, Senhor, para levar a Sua cruz de cada dia, Senhor. Deus maravilhoso, em nome de Jesus Cristo, Senhor, derrama, Senhor, da Tua graça, Senhor. Deus, a graça divina, Senhor, para nós Te buscar, Senhor, para nós, Pai, aleluia, se jogar a Teus pés, Senhor. Deus, eu levo a cada ouvinte, Senhor. Ó, Pai amado, Deus eterno, olha para aquele que está, Senhor, parado, Senhor, no caminho, Senhor, aquele que se desviou, Senhor, aquele que saiu, Senhor, meu Deus, aleluia, se afastou do rebanho, Senhor. Deus, que o Teu Espírito Santo, Senhor, possa, Senhor, falar com essa alma nesta noite. Ó, ricaste que ricala rabassuri canta la ramanai. Eu peço, Senhor, rompe, Senhor, as ataduras do diabo, quebra todo laço, Senhor, em nome de Jesus Cristo, Senhor. Deus, eu te peço, Senhor, fala, Senhor, com esta juventude dele soberbio, Pai. Deus, levanta jovens, levanta homens e mulheres, Senhor, corajosos, Pai, que queiram pregar o Teu Evangelho, que queiram fazer algo por Ti aqui na terra, em nome de Jesus Cristo, Senhor. Deus, eu peço para Ti, Senhor, ajuda a cada ouvinte, a cada um que está aí do outro lado, que está com o radinho prendido, Senhor, em nome de Jesus, Pai, eu peço para Ti que o Teu nome venha ser glorificado através deste programa, que vidas, Pai, possam ser alcançadas, em nome de Jesus, em nome de Jesus, aleluia. Aleluia, quero saludar também, aleluia, a irmã Gessi e o irmão Sebastião. Capaz, Senhor, que Deus possa abençoar a cada ouvinte, a cada irmão que está, aleluia, que está aí na escuta do programa, que está aí sedento de uma palavra. Aleluia, que os irmãos possam ser abençoados, prosperados, em nome de Jesus eu deixo, irmão. Irmãos, não se esqueça, irmão. Aleluia, busca do Senhor enquanto pode ser achado. Chama dele, chama por ele enquanto ele está cerca. Em nome de Jesus eu deixo este versículo para você, para a meditação de cada ouvinte, em nome de Jesus.
0: Tá só dando uma recalcada nos anúncios. Já chegou o nosso pastor, o nosso irmão Edelmar, glória a Deus. Nós estamos trazendo uma palavra nessa noite da parte do Senhor. Já esteve participando com nós no culto e foi bênção de Deus. Temos um culto maravilhoso. Então vamos estar passando os anúncios novamente, irmãos. Então temos dia de culto, quarta-feira, irmão, culto de ensinança, glória a Deus. Sábado temos culto de jovens com jejum e escola bíblica, glória a Deus. Domingo, culto da família. Também temos em São Vicente, bairro Las Quintas, terça-feira a partir das 7 e domingo a partir das 7 da tarde temos culto na cidade de São Vicente. Para amanhã, você que está precisando de uma vitória, precisando de uma cura, de uma libertação, e que Deus fale contigo, é bem-vindo aí no bairro Hospital, na Igreja Restauração. Você que quer ter uma vitória, quer que Deus mude sua vida, mude sua história, chega até aí e Deus vai te dar uma grande vitória. Estarei passando para o pastor Jonas, terá que a continuação do programa, glória a Deus, amém?

Glória a Deus, graças a Deus. Cumprimento os irmãos com a paz do Senhor. Eu dou graças a Deus, irmãos, pela vida dos nossos irmãos, nossos jovens, irmão Juan, e também toda a juventude, geração eleita aí que tal. Então, nesse propósito de fazer um programa evangelístico, né? Nós sempre estamos incentivando os irmãos, sei que o irmão Juan também incentivou os irmãos a pegar aí o link da rádio e envia. Nós estávamos hoje durante um período de oração e jejum lá na igreja e orando para que o testemunho desses jovens aqui possa chegar aí numa roda de amigos, né, que talvez estão reunidos para usar droga e daqui a pouco

0: E Deus certamente tem muito mais para levantar. E Deus quer levantar aí meu irmão, minha irmã, talvez está orando pelo teu filho, pela tua filha. Alguns têm dito que para a geração de hoje é impossível, é difícil de servir a Deus. Mas a palavra de Deus diz, meus irmãos, que Deus é o nosso refúgio de geração em geração. Então, para cada geração, Deus é o nosso refúgio. E nessa geração que nós estamos vivendo, século 21, pós-modernidade, rede social, o poder de Deus ainda salva, o poder de Deus ainda liberta jovens. Nós estamos alegres, meus irmãos, contentes que Deus nos enviou aí um reforço hoje para o nosso irmão Edelmar. Ele está aí juntamente conosco, ministrou a palavra de Deus na igreja nessa noite. Deus usou tremendamente o nosso irmão e ele vai estar nos trazendo aí uma palavra da parte de Deus. Nessa noite nós já vamos estar passando para o nosso irmão que está aí hoje. Vamos botar ele para trabalhar bastante, né? Ele trabalhou hoje no culto, vai trabalhar agora no rádio, vai trabalhar amanhã de manhã no jejum. Nós estamos vendo se arrumamos uma escala para ele amanhã de tarde, né? Amém? E de amanhã de noite de novo. Glória a Jesus. Vamos tratar ele que nem um anjo, né? Glória a Jesus. Anjo não come, anjo não dorme, anjo adora a Deus o tempo todo. E vamos tratar ele como um anjo aqui no El Soberbo. Glória a Deus. Que Deus abençoe o irmão Edelmar. O Senhor está com a palavra em nome de Jesus.
1: Glórias a Deus. Quero saudar aos ouvintes com a paz do Senhor. Saudar o pastor Jonathan. Saudar essa juventude abençoada. Paz do Senhor Jesus. É uma alegria poder estar nessa noite juntamente com essa juventude que eu sou soberbo. É uma benção. Tivemos um culto abençoado por Deus. Deus fez coisa grande no nosso meio. Renovo com o Espírito Santo. Deus falou conosco e nos encheu da graça do Espírito Santo de Deus. E amanhã, você que está ouvindo aqui no bairro Hospital, né, em Soberbo, você é nosso convidado para estar conosco, vendo Deus agindo, fazendo um milagre no nosso meio. Mandar um abraço também para minha esposa que está ali, missionária Aline também, estão ali escutando. Também quero mandar um abraço lá em Tucunduva, no Brasil, está escutando meu irmão, meu amigo, a sua família, irmão José, sua família, sua esposa. Deus abençoe vocês. Amados e queridos ouvintes, eu quero que você medita comigo uns minutos nessa palavra que está escrito em Marcos 10, versículo 46, uma palavra bem conhecida. Mas foi a que Deus colocou no meu coração para mim meditar uns minutos e orar por você nessa noite. Diz assim a palavra do Senhor: depois foram para Jericó, e saindo ele de Jericó com seus discípulos e uma grande multidão, Bartimeu, o cego filho de Timeu, estava assentado junto ao caminho, mendigando. E ouvindo que era Jesus de Nazaré, começou a clamar e dizia: Jesus, filho de Davi, tem misericórdia de mim. E muitos os repreendiam, dizendo que se cale-se. Mas ele clamava cada vez mais: Filho de Davi, tem misericórdia de mim. Então Jesus parou, mandou que chamasse, e chamaram o cego, dizendo-lhe: tenha bom ânimo, ou levanta-te, que ele te chama. E ele então, lançando de si sua capa, levantou-se e foi ter com Jesus. Glórias a Deus, amados e queridos irmãos, nós vemos essa passagem aonde nós podemos ver um cego chamado Bartimeu, que ele

0: E ouviu que Jesus passava por aquele lugar. Irmãos, nós podemos ver neste primeiro versículo aqui que nós temos que ir até onde Jesus vai passar. Nós queremos nessa noite, meus irmãos, meditar nessa palavra, aonde nós vemos aqui que este cego, este homem estava sentado na beira do caminho, aonde Jesus ia passar. E quando nós vemos que ele gritava: Jesus, filho de Davi, tem misericórdia de mim. Meus irmãos, muitas vezes nós queremos o milagre, nós queremos a cura, nós queremos a libertação, mas nós não abrimos a nossa boca para pedir para Jesus fazer um milagre na nossa vida. Quando nós, irmãos, se levantar e pedir para Deus fazer um milagre na nossa vida, Jesus vai fazer esse milagre. Mas nós temos que colocar a nossa fé em ação, abrir a nossa boca e dizer, pedir para Jesus fazer esse milagre. Este moço aqui, irmãos, eu quero falar para você nessa noite, a coisa que ele fez. Primeiro ele se levantou. Você tem que se levantar da onde que você está e ir ao encontro de Jesus. É o segundo lugar aqui que nós podemos ver, irmãos, ele tira a sua capa. Aleluia. Irmãos, esse termo tira a capa, irmãos, é muito importante. Porque nós, irmãos, para nós obtermos o milagre de Deus na nossa vida, nós temos que despojar da capa do pecado, tirar a capa para Deus poder fazer um milagre na nossa vida. Aleluia! Nós estávamos, eu estava meditando nesta noite, ali na igreja, ali, vendo os milagres de Deus, milagre de salvação aqui em Soberbo. As pessoas se levantando e indo ao encontro de Jesus. Nessa noite, amados e ouvintes que me ouvem, eu não sei qual é o seu problema, eu não sei qual é a sua situação, mas Deus nos revela através da sua palavra, para nós tirarmos a capa, para o Senhor poder operar um milagre na nossa vida. Amados e queridos irmãos, muitas vezes as pessoas carregam a vida inteira um fardo, aquela capa do pecado não consegue tirar fora. Esse moço aqui, irmãos, a capa, irmãos, significa que ele era marcado para ser cego, mas Jesus chegou na vida deste moço e fez um milagre da cura. Mas por que, irmãos? Porque ele abriu a sua boca. Aleluia! Eu quero te dizer nesta noite, em poucos minutos que nós estamos aqui nesta rádio, eu sei que muitos estão ouvindo, muitos têm algum problema, alguma enfermidade, alguma coisa que precisa do Senhor Jesus, mas eu te convido nessa noite para abrir a tua boca onde que você está aí. Eu não sei em que lugar da sua casa, em que lugar que você se encontra, mas nesta noite Deus tem um milagre para a tua vida. Eu profetizo nessa noite através da palavra do Senhor que Jesus Cristo tem um milagre para você nessa noite. Aleluia! Deus tem para você, Deus tem para te alcançar, mas você tem que perceber que Jesus está perto de você nessa noite. Aleluia! Eu sinto que Deus tem um milagre para fazer nessa noite. Nós estávamos ali, não era para nós estarmos aqui nessa cidade, mas Deus nos trouxe aqui para falar de pertinho conosco, dizer que Ele faz milagre, dizer que Ele tem um milagre para mim e para a tua vida. Coloca esta palavra no teu coração. coração. Sinta Jesus perto de você. Sinta Jesus aí, bem pertinho de você, para fazer um milagre na tua vida. Eu não sei, quem sabe você está cego espiritual. Deus tem a cura, é para você espiritualmente. Mas receba Ele aí perto de você. Eu quero orar com você nessa noite. O tempo não permite muito tempo para nós falarmos, mas Deus nos trouxe aqui nessa noite para dizer para você que há um milagre preparado para você, para a tua família. Aleluia! Muitos diziam para aquele cego: é ficar quieto, não perturbar Jesus. Aleluia, quem sabe você está precisando do milagre, e muitos estão dizendo que você não vai receber, não vai conseguir. Mas nessa noite, Deus me trouxe aqui nesta rádio, nesse país, nesse bairro, para dizer para você que ainda há esperança, ainda Ele cura, ainda Ele liberta, ainda Ele transforma. Eu quero orar por você nessa noite. Receba aí o renovo espiritual, o Deus que curou este moço, Jesus que curou, Ele continua curando, Ele faz milagre, Ele fala comigo, Ele fala com você, e Ele pergunta para você nessa noite: o que é que você quer que Ele faça na tua vida? Aleluia, responde para Ele aí nessa noite. Responde aí no teu lar, responde se é para tua família, se é para você, se é para alguma enfermidade que você está passando. Deus, Jesus tem a cura para você nessa noite. Eu quero orar por você. Inclina tua cabeça aí onde que você está e receba a cura, receba a libertação. Deus tem poder, ainda Jesus faz e sempre vai fazer, porque Ele é tremendo, Ele é poderoso. Nós via hoje ali na igreja o quão grande é o amor de Jesus sobre a nossa vida. Aleluia, Ele te ama. Você que está, quem sabe aí, desesperado nesta noite, o Senhor te convida para chegar perto dEle e confiar nele. Esse homem gritava alto, dizia: filho de Davi, tem misericórdia de mim. Peça misericórdia para Deus nessa noite, Ele tem para te dar, Ele tem para te alcançar. Eu vou orar por você, vou profetizar através da palavra do Senhor para a tua vida, para a tua família, que Deus tem esse milagre para você. Soberano Deus, eterno Pai, Deus da glória, Deus fiel, Deus tremendo, oh Deus, eu vejo o Senhor através dos olhos da fé, Senhor, o Senhor fazendo um milagre. Rabada Shou Remenei, Kalamanda Yasu, visita, Senhor. Visita, Senhor, esta vida agora. Visita esse coração, oh Deus, tu sabe, tem muitas pessoas, Senhor, ouvindo essa rádio, oh Deus, que muitas vezes estão cego espiritual. Oh Deus, faça enxergar o teu poder, faça enxergar a tua graça. Oh Deus, em nome de Jesus, Pai, nós profetizamos vitória. Deus poderoso, olha, Senhor, essa juventude, Senhor, daqui de Deus soberbo, oh Pai, no ministério restauração. Oh Deus, nós vimos, Senhor, essa juventude, Pai, cheia do Teu Espírito Santo. Oh Deus, faz milagre através de cada um deles, Senhor. Olha, Senhor, por este ministério aqui, Senhor, em Soberba, onde estiver, Senhor. Deus, faz milagre nesta vida agora. Deus, Tu sabe aquilo que ela precisa. Em nome de Jesus Cristo, Pai, eu profetizo. Eu profetizo vitória, eu profetizo cura, eu profetizo libertação. Deus da glória, fica conosco, Senhor, abençoa teus filhos, abençoa o pastor Jonathan, Senhor, em nome de Jesus Cristo, abençoa em nome de Jesus. Pai, eu te agradeço, em nome de Jesus, em nome de Jesus. Glórias a Deus. Você que está ouvindo essa rádio, nós convidamos você para participar do grande culto amanhã, encerramento da campanha da juventude. Deus vai fazer grandes coisas no nosso meio amanhã à noite. E glórias a Deus, agradeço a oportunidade em nome de Jesus.
1: Glória a Deus, graças a Deus pela palavra que nós ouvimos aí, nosso irmão Edomar. Que Deus possa nessa noite engrandecer as suas misericórdias sobre a minha, sobre a sua vida. Queria pedir para a irmã Jaqueline se existe mais alguma participação. Nós queremos agradecer aí. Existe mais alguma participação, irmã Jaqueline? Glória a Deus. Não pode ler, mas não. Tá, oração para a
2: Padre Señor, tenemos participación, sí, que dice, hola, estoy oyendo pelo app da red de Renascer 91.3, a paz do Señor, soy de Trinidad do Sur, Adriano dos Reis, peço oração, pastor, estou na escuta. Também participante, Ricardo dos Santos, confirma sua participação com um sticker. E essas são as participações que tem por um momento. Já estarei passando para o programador. Pastor.
1: Glória a Deus, eu estou orando pelo nosso irmão Adriano dos Reis, tem pedido oração, vamos estar fazendo essa oração. Nós queremos agradecer aí por cada irmão que esteve até esse momento na escuta deste programa e lhe convidamos aí para no sábado que vem, também temos uma programação na quinta-feira, Ruives, aqui também das nove às dez, e nós queremos lhe convidar aí, se o irmão ou irmã também sentiu de nos ajudar, de colaborar para que esse programa segue no ar, é bem-vindo também a sua colaboração em nome de Jesus. Amém? Então todos os irmãos que ouviram e participaram, nosso irmão José, lá de Tucunduva, né? Seu amigo, nosso irmão, estaremos indo para o Brasil, dali uns dias, e talvez vamos lá na casa do irmão José. Não pelo churipã aquele, só para nós ter comunhão. Amém? Glória a Jesus, o churipã é só uma desculpa. Churipã nós chamamos aqui o irmão José de o salsichão com pão, aquele assado. Aqui na Argentina chamamos de churipã. Amém? Mas nós vamos lá para, se o irmão marcar um momento de oração lá, vamos lá para orar com o irmão. Glória a Jesus. Meus irmãos, vamos estar orando. E também vão estar encerrando aí a nossa programação. Glória a Deus. Deus tem falado tremendamente, irmão, sobre essa palavra misericórdia. O cego pedindo que Jesus tivesse misericórdia, compaixão, que Jesus se compadecesse dele. Nós estava meditando, irmão Delmar, nessa palavra vindo para cá. Quando peguei minha Bíblia, essa palavra veio no meu coração. A palavra do profeta Abacuque, orando, pedindo avivamento. Ele orando, pedindo avivamento, ele disse, na ira, Senhor, lembra-te da misericórdia. E no Salmo 23, se não me falha a memória, o salmista diz assim, certamente que a bondade e a misericórdia do Senhor me seguirão todos os dias da minha vida. Talvez você está aí ouvindo o rádio em casa e pedindo, Deus, tenha misericórdia de mim. Já não consigo mais, já não tenho força, já não consigo mais me levantar, não tenho força para ir na igreja, eu vejo falando de pessoas cheias do Espírito Santo, eu vejo as pessoas falando em língua, falando de culto abençoado. Irmãos, nós tivemos um culto abençoado nessa noite e você não tem nem força para se levantar. Mas a Bíblia diz, meus irmãos, foi essa oração que o profeta Abacuque fez. Aviva, Senhor, a tua obra no meio dos anos. Na ira, lembra-te da misericórdia. Se você está ouvindo essa programação, está ouvindo esse programa de rádio, é porque a bondade e a misericórdia do Senhor ainda segue sobre a sua vida. E Jesus vai ter misericórdia de ti. Nós vamos orar, Senhor, nosso Deus e eterno Pai. Agradecemos, Senhor, em primeiro lugar, por esta porta aberta, pela condição, Pai, pelos irmãos que o Senhor tocou, Senhor, para contribuir, Senhor, para que nós tivéssemos condição de acertar, Senhor Deus, esses dois programas. Senhor, pela disposição que o Senhor colocou na nossa juventude, Senhor, é o Senhor quem faz, é o Teu Espírito Santo, Senhor, derramado no coração de cada um, Senhor, por cada um que o Senhor levantou, que o Senhor resgatou, Senhor Deus, Pai do mundo. Sabemos, Senhor, que existem vidas que estão ouvindo, Senhor, estão sendo edificadas, estão sendo tocadas. A esperança que o Senhor colocou no coração deles, Senhor, o Senhor está colocando no coração, Senhor Deus, talvez de um pai, de uma mãe, Senhor, que está vendo seu filho na droga, Senhor, que está vendo seu filho perdido, na vaidade, no pecado, na carnalidade. Mas nós cremos, Senhor Deus, Pai, que o Teu poder é maior do que tudo isso, e nós queremos lhe pedir nesta oportunidade, em nome do Senhor Jesus Cristo, Senhor, em nome de Jesus, a Tua palavra nos diz, Senhor, pede e eu te darei as nações por herança, Senhor. Nós queremos lhe pedir, em nome de Jesus Cristo, as almas, Senhor Deus, Pai, desta nação, Senhor. Nós queremos lhe pedir os jovens desta cidade, Senhor, em nome do Senhor Jesus Cristo, aqueles que o Senhor já escolheu, já selecionou, Senhor, para fazerem parte desta geração eleita. Senhor, levanta, levanta onde está chegando, Senhor Deus, Pai, as ondas desta rádio, Senhor, este irmão, esta irmã que ouviu a Tua palavra nesta noite, Senhor, e que se animou, Senhor Deus, Pai, a pedir misericórdia, a pedir, Senhor Deus, Pai, que o Senhor exerça a sua compaixão, a sua piedade, Senhor, que o Senhor exerça, Senhor Deus, Pai, o amor profundo que a Tua palavra nos diz, Senhor, que pode uma mãe se esquecer do filho, Senhor Deus, Pai, que viu nascer, Senhor, e que ainda ama, Senhor. Todavia, Senhor, o Senhor não vai se esquecer dos seus filhos, Senhor, dá ânimo, dá força, levanta esse irmão. Estou, glória a Jesus. Tora manda reve, prantou nevesse, pranto teve, a glória mandará brahaia. Fortalece, toma de força, ajuda a voltar para a tua presença, para a tua casa, para o teu reino, em nome do Senhor Jesus Cristo. Colocamos diante de ti, Senhor, o nosso irmão Adriano dos Reis, Senhor, que tem pedido oração, Senhor Deus Pai, e que o Senhor possa abençoar o teu filho, Senhor. Ah, meu Senhor, em nome do Senhor Jesus Cristo, que nas luta, nos desafios, Senhor, e muitas das vezes, Senhor Deus Pai, são permissão, Senhor, como o Senhor tem falado conosco nesta noite, através da Tua palavra, Senhor Deus Pai, a respeito do Teu filho José, Senhor, que o Senhor tinha um plano, um projeto, um propósito na sua vida, Senhor, e tudo que ele passou, Senhor Deus Pai, fazia parte daquele propósito, que o Teu filho possa, Senhor, em nome de Jesus Cristo, receber graça, oh glória a Jesus, para passar, Senhor. Dero é me faz se glória manto deve a choramaraia, por aquilo que ele precisa passar, Senhor, em nome do Senhor Jesus Cristo, por causa do teu plano, por causa do teu propósito, Senhor, porque o Senhor ainda vai levantar, Senhor, o Senhor ainda vai pôr por cabeça, Senhor, o Senhor ainda vai pôr por autoridade, o Senhor ainda, Senhor Deus Pai, vai derramar, Senhor Deus Pai, do teu espírito, e vai abrir portas tremendas para o teu filho, Senhor. Glorifica o teu santo nome, Senhor, abençoa a sua casa, abençoa o seu lar, Deus vivo, aquilo que impede, oh glória a Jesus, o fluir da tua bênção na vida dele, aquilo que está impedindo ele de receber a tua glória, a tua presença de uma maneira mais poderosa, seja removido nesta oportunidade, Senhor, ele receba o toque poderoso do teu Espírito Santo, meu Deus, derrama sobre o meu irmão nesta oportunidade, em nome de Jesus Cristo, ânimo, força, e que a tua misericórdia, a tua bondade se engrandeça sobre a sua vida. Assim cremos, Senhor, assim oramos, Senhor Deus Pai, em nome do Senhor Jesus Cristo, em nome de Jesus. Que Deus abençoe a todos os irmãos que estiveram na escuta até aqui, em nome do Senhor Jesus Cristo. Agradecemos também aos nossos jovens, a irmã Jaqueline, que esteve aí fazendo a parte da técnica, e os nossos jovens aí, que Deus usou tremendamente nessa noite, em nome de Jesus Cristo.

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Ainda em pé, vamos abrir nossas Bíblias no livro de Eclesiastes, capítulo 7 e versículo 7. Eclesiastes, capítulo 7 e verso 7. Glória a Jesus. Eclesiastes, capítulo 7 e verso 7. Diz assim a palavra de Deus: verdadeiramente, a opressão faz endoidecer até o sábio. Amém. Vamos ler de novo. Verdadeiramente, a opressão faz endoidecer até o sábio. Terceira vez. Verdadeiramente, a opressão faz endoidecer até o sábio. Amém. Podemos nos assentar. Glória a Jesus. Meus amados, a palavra de Deus aqui nos fala a respeito de doidos pela circunstância. Existem doidos loucos por doença e existem doidos por causa de uma circunstância. A palavra de Deus nos fala, Deus nos fala, e Deus, ele conhece exatamente o ser humano, Deus conhece exatamente a natureza humana. E a palavra de Deus nos fala, então, que a natureza humana, o ser humano natural, ele tem uma resistência limitada à opressão. E diz a Bíblia, então, que a opressão faz endoidecer até o sábio. Mesmo aquela pessoa de alta sabedoria, e o que é sabedoria segundo a Bíblia? Sabedoria é a capacidade que alguém tem de interpretar a realidade e resolver problemas. Isto é sabedoria, capacidade de interpretar a realidade e resolver problemas. E o que é loucura? Loucura é a desconexão com a realidade. O louco, ele não sabe interpretar a realidade. Ele vê a realidade, mas a realidade é distorcida. Ao passo que o sábio sabe exatamente interpretar a realidade e resolver, solucionar problemas. Pois a Bíblia diz que a opressão faz com que até o sábio se desconecte da realidade. Até o sábio tem a dificuldade de interpretar e passa então a distorcer a realidade. E aqui está um grande problema, meus amados, porque nós, seres humanos, embora soframos as consequências da opressão, quando nós passamos pela opressão, nós temos uma grande dificuldade de entender a outra pessoa quando ela está desconectada da realidade. Por isso é tão difícil um louco conviver no meio de pessoas ditas normais, porque a sua realidade é diferente da realidade das demais pessoas. Eu estava recebendo na nossa casa aquele irmão, aquele advogado cubano-americano, o irmão Jesus Castilho, e ele... Esse irmão Jesus, ele é dono de um asilo, além de ser advogado, ele é dono de um asilo, ele fez lá um asilo e tem algumas senhoras bem idosas que sofrem, a maior parte delas sofrem de mal de Alzheimer, já em estado avançado. Então, algumas vezes já estive naquele asilo, orando, falando de Jesus, e é interessante notar, e ele falava comigo sobre isto, que essas pessoas, elas ficam desconectadas da realidade e começam a, em muitos casos, viver no passado. Elas estão numa realidade, mas elas interpretam aquela realidade de acordo com o passado. Então, o Castilho estava me dizendo que uma delas era de Porto Rico. E na cabeça dela, ela está lá nos Estados Unidos, mas na cabeça dela, ela olha aquela realidade que a rodeia como se ela estivesse em Porto Rico 30 anos atrás. E ele estava dizendo: Pastor Humberto, a maneira como eu consigo tratar essas senhoras, eu entro na realidade delas, eu entro no filme delas e passo a viver o filme que elas estão vivendo. E ele me contava, né, ele é muito engraçado, ele me contava alguns casos. Então, uma senhora dessas, uma dessas que está lá, que, como já disse, pensa que está em Porto Rico,
Ela chega e diz assim para ele: Castilho, não te esqueça de trazer os meus filhos, passa na escola e traz os filhos na escola. Ele disse: não, eu passo assim na escola, mas antes vou passar na casa do fulano. Ele já conhece algumas pessoas que ela conhecia. Eu passo na casa do fulano, vou trazer um quilo de aipim para a senhora, tá bom? E ah, tá muito bom, muito obrigado, você é muito querido mesmo, tal. E ele entra na loucura dela lá, e elas ficam felizes com ele, né? E conversam, e aquele asilo é uma coisa de louco mesmo. Então a palavra de Deus está nos dizendo, meus irmãos, que justamente a opressão faz com que até mesmo uma pessoa sábia, que tenha noção das coisas, que tenha discernimento das coisas, essa pessoa na hora, a sua cabeça, a sua mente fica conturbada. Não que ela fique louca, por isso eu estou dizendo, há loucos por um mal, por uma enfermidade, mas há pessoas que são loucas momentaneamente em razão de uma circunstância. E a Bíblia diz então que a opressão faz endoidecer até o sábio. Nós temos que entender exatamente, irmãos, isto, que quando uma pessoa está debaixo de pressão, quando uma pessoa está debaixo de uma terrível opressão, nós não podemos tentar tratar essa pessoa, exigir dessa pessoa, cobrar dessa pessoa coisas que nós, se estivéssemos na situação dela, também não faríamos. Deus está falando isto, Deus está dizendo isto, e Deus trata nós assim também. A Bíblia fala diversas vezes em que alguns homens de Deus fizeram orações bestas, palavra melhor é esta, oração besta. E se Deus ouvisse a oração daquele homem e respondesse segundo a besteira que ele estivesse pedindo, o plano de Deus estaria prejudicado para aquela pessoa. Mas Deus conhece a nossa natureza. Nós não sabemos compreender quem está debaixo de uma opressão. Nós gostamos de cobrar, nós gostamos de exigir. Nós não analisamos exatamente o que uma pessoa está passando. Cada um analisa somente aquilo que ele está passando. Cada um pensa que ele merece ser tratado dessa ou daquela maneira, mas se esquece como que o outro está vivenciando aquela experiência, como aquela outra pessoa está passando por aquela situação, por aquela circunstância. Mas Deus, ele sabe disto. E Deus colocou isso na sua palavra, tanto para que nós saibamos lidar com as circunstâncias adversas que o nosso irmão está passando, para que também nós saibamos que Deus sabe disto, que Deus conhece isto. Glória a Deus. Evidentemente, irmãos, que isto não justifica que façamos coisas erradas. Nós temos que entender esta situação da nossa própria natureza. Nós temos que entender que isto não é só para os outros, isso é para nós também. E por esta razão, então, nós não devemos agir quando estamos debaixo da opressão. Por esta razão, não devemos agir quando estamos debaixo de uma pressão extrema. Porque quando nós agimos sob pressão, nós temos grande possibilidade de errar. Porque a Bíblia diz que a opressão faz endoidecer até o sábio. A pressão extrema faz com que nós percamos a capacidade de entender as coisas, de interpretar as coisas, de discernir as coisas. E quando nós agimos debaixo de pressão, repito, nós temos uma grande possibilidade de errar, uma grande probabilidade de errar. Por esta razão, a palavra de Deus fala: irai-vos, mas não pequeis, não se ponha o sol sobre a vossa ira. Ainda que as nossas emoções, debaixo de uma pressão, elas nos levem a nos revoltar contra uma situação, e esta revolta contra uma situação chama-se ira. Nós não devemos agir debaixo da ira. Ainda que você se ire, mas não haja, porque se você simplesmente se irar, mas engolir a ira, for aos pés do Senhor, você não vai agir e você não vai pecar. Mas quando você agir debaixo da ira, aí você vai entrar
numa obra chamada obra da carne. A Bíblia diz que a ira é uma das obras da carne. E não se põe o sol sobre a vossa ira. O que a Bíblia está querendo dizer com isto? Não se põe o sol sobre a vossa ira. É que segundo os judeus, segundo a cultura judaica, eu acho que eu já falei isso aqui, segundo a cultura judaica, o dia começa quando aparecem as três primeiras estrelas no céu. Então, quando um judeu consegue enxergar as três primeiras estrelas no céu, ou seja, a escuridão já tomou conta a tal ponto que se consiga visualizar a olho nu três estrelas, então ali termina o dia e começa o outro. O pôr do sol, então, é entendido como um momento em que se enxergue três estrelas. O dia não começa como nós, a zero hora. O dia para um judeu termina um dia e começa outro, quando aparecem três estrelas, quando se põe o sol. Então, quando a Bíblia diz, não se põe o sol sobre a vossa ira, a Bíblia está dizendo o seguinte: nunca comece um dia com a ira do dia passado. Você não pode terminar um dia sem resolver aquela situação de ira, porque aí a ira já vira rancor. Enquanto a ira está no dia, enquanto não se pôs o sol, enquanto aquele dia não se terminou, ira é ira. Se a ira virou de um dia para o outro, já é rancor, já é amargura, já é a raiz de amargura, já contamina o homem, já destrói o ser humano. Aquela pessoa vai agir debaixo da influência da sua carne. Então Deus está dizendo, ainda que tu te ires, ainda que tu estejas debaixo de uma pressão violenta, não haja, não faça nada, fique quieto, vai aos pés do Senhor e diga: Senhor, eu estou irado, eu não posso terminar o dia irado, eu tenho que começar o dia amanhã livre, o dia de amanhã tem que estar livre, aleluia, glória a Deus, o dia de amanhã tem que estar livre. Agora, meus amados, Deus me levou, falou comigo hoje, era mais ou menos umas 4 horas da tarde, eu estava de joelhos dobrados, orando juntamente com um irmão. Esse irmão passou mais de 1 ano debaixo de uma terrível opressão, e esse irmão estava quase tomando uma decisão muito errada. E eu glorifico a Deus que eu tive uma visão desse irmão. Fazia muito tempo que eu não via esse irmão. Eu tive uma visão desse irmão. Eu estava orando e vi esse irmão. Eu comecei a orar por ele. E eu creio que uns 4 ou 5 dias depois, na hora que esse irmão ia tomar essa decisão errada, domingo à tarde, graças a Deus, ele achou o meu telefone celular, meu número, e telefonou para mim. E quando eu atendi, glória a Deus, eu comecei a conversar com ele, e esse irmão disse assim para mim: Pastor Humberto, depois daquela nossa conversa, eu nasci de novo, eu sou um outro homem, saíram toneladas do meu coração, e hoje ele foi orar comigo lá em casa, glórias ao nome do Senhor. Enquanto eu estava orando com aquele irmão tão agradecido a Deus, ele chorava ao meu lado, e agradecia a Deus por aquilo que Deus havia feito. O Senhor começou a falar comigo a respeito dessa situação. A palavra de Deus nos fala, meus amados, de alguma coisa interessante que acontece em nós quando estamos debaixo dessa opressão e que nos faz ver a realidade de uma forma diferente. E isto que Deus mandou falar hoje aqui chama-se sensação de abandono. Nós vemos em diversas oportunidades na Bíblia que homens de Deus, sentiram esta sensação em momentos de opressão. Em momentos extremos de opressão, a nossa tendência é sempre nos sentirmos vítimas, nos sentirmos abandonados, começarmos a culpar outras pessoas. E às vezes, meus irmãos, neste momento de dificuldade de discernir as coisas, nós nos voltamos contra aquelas pessoas. Nos voltamos contra aquelas pessoas que mais nos amam. E esta é justamente uma tática de Satanás. Ouça bem que eu vou dizer, irmão, guarde isso
deixa gravado nas tábuas do teu coração. Quando Satanás quer te destruir, quando ele envia uma opressão contra a sua vida, ele justamente vai te fazer sentir magoado contra aquelas pessoas que mais podem te ajudar, contra aquelas pessoas que te amam, contra pessoas que oram por ti. Você vai se revoltar contra pessoas que estão do teu lado, que estão no mesmo combate, na mesma batalha, que têm a mesma fé, que têm o mesmo sentimento, que têm o mesmo propósito que você. E quando o inimigo consegue te afastar delas, quando o inimigo consegue fazer com que tu te revolte contra ela, você está só. E era isso que ele estava esperando para te destruir, para te derrubar. A palavra de Deus nos fala, por exemplo, sobre Davi. Davi, em diversas vezes, em momentos de pressão, debaixo da opressão do inimigo, ele sentia-se só. No Salmo 42, verso 9, ele diz: digo a Deus, minha rocha, por que te olvidaste de mim? Ora, meus amados, a palavra de Deus é muito clara. Em Isaías capítulo 49, verso 15, Deus diz: acaso pode uma mulher esquecer-se do filho que ainda mama, de sorte que não se compadeça do filho do seu ventre? E Deus mesmo responde: mas ainda que esta viesse a se esquecer dele, eu todavia não me esquecerei de ti. Deus jamais se esquece de mim nem de ti. Ele nos tem gravado nas palmas das suas mãos. Glória a Deus. O que significa isto quando a Bíblia diz que Deus nos tem gravado na palma das suas mãos? Você já se deu conta qual é a parte do seu corpo que mais você enxerga? Qual é a parte do seu corpo que mais você enxerga? Será a sola dos pés? Não. Será o teu queixo? Será a sua testa? Não. Qual é a parte do corpo que você mais enxerga? Hã? A palma das mãos. Você está todo dia enxergando a palma das mãos? É ou não é verdade? Aleluia. Glória a Deus. Você não enxerga o pé, você não enxerga, né, a tua nuca, você não enxerga nem a testa, só quando você olha no espelho, mas a palma das mãos você está sempre enxergando, e Deus está dizendo que você está nas palmas das mãos dele. A toda hora Deus está te vendo, ele está te enxergando, ele está te contemplando.

43 e verso 2, de novo Davi vem com essas besteiras. E Davi diz: pois tu és o Deus da minha fortaleza, glória a Deus. Aí ele está no espírito, mas aí a opressão vem sobre ele e endoidece, e diz assim: por que me rejeitas? Por que me rejeitas? Quantas vezes, quem sabe, assaltou a tua mente este pensamento: Deus me rejeitou, passou meu tempo, perdi a oportunidade de Deus, eu acho que acabou meu ministério, eu acho que terminou a minha jornada, oh glória a Deus, eu acho que o projeto que Deus tinha para mim se foi, eu acho que a visão que Deus havia me dado, alguma coisa eu fiz errado e se foi. Exatamente isso acontecia com Davi também. E Davi dizia: Deus, por que tu me rejeitas? Por que hei de andar eu lamentando sob a opressão? Olha só a situação que ele estava. Por que hei de andar eu lamentando sob a opressão dos meus inimigos? Olha a situação de uma pessoa debaixo de opressão. Ele perde a capacidade de discernir as coisas. Oh, glória a Deus. Bendito seja Deus, o mesmo Davi que dizia: Senhor, tu és o meu Deus, meu refúgio, meu fortaleza, eu não temerei, ainda que os montes se abalem, ainda que aconteça indo, eu não vou temer, Senhor, ainda. Aí esse homem que diz isso, debaixo da opressão, ele diz: Deus, o Senhor me rejeitou, Deus, o Senhor esqueceu de mim, aleluia. É assim que acontece? Diga para Deus: Deus, perdoa-me pela minha doidice. Bendito seja o nome do Senhor. Por isso, ponha isso também nas tábuas do teu coração. Grava com ponteiro de diamante nas tábuas do teu coração. Não haja debaixo de opressão. O momento de pressão, o momento de opressão, não é momento de agir. É momento de estar na presença de Deus e dizer: Deus, tem misericórdia de mim. Oh, glória a Deus. É hora de você derramar, de você falar diante de Deus e não diante dos homens. Quando você estiver nervoso, quando você estiver irado, quando você estiver oprimido, fale com Deus. Porque ainda que você disser bobagem, ainda que você falar coisa besteira, grande, ainda que você disser um monte de palhaçada, Deus vai coçar a cabeça e vai dizer assim: pobrezinho, está doidinho. Aleluia. A opressão faz endoidecer até o sábio. Descarrega tudo na presença de Deus. Aleluia, porque Deus te compreende, Deus sabe a tua natureza, Ele conhece a tua natureza. Oh, glórias a Deus. Oh, aleluia, como é bom ter um Deus assim. Corra aos pés do Senhor. Aprenda a derramar a tua alma e as tuas lágrimas na presença de Deus. Não haja sua opressão, não retruque. Glória a Deus. No Salmo 22 e versículo 1, que corresponde ao capítulo 27 e verso 46 de Mateus, Davi também passa por uma situação. E nessa situação de Davi, ele estava profetizando a respeito da mesma situação pela qual o nosso maior exemplo, Jesus Cristo, passaria. Salmo 22, verso 1, a Bíblia diz: Deus meu, por que me desamparaste? Porque se acham longe de minha salvação as palavras de meu bramido? Mais uma vez, Davi se coloca nessa situação. E agora a Bíblia Sagrada nos mostra que aquelas palavras de Davi eram uma profecia do que aconteceria com Jesus. O Salmo 22 é um salmo profético, todo ele. O Salmo 22, ele descreve com exatidão todas as dores que Jesus sentiu na cruz. É impressionante a profecia do Salmo 22. Não vamos estudá-la hoje aqui para não fugirmos do tema principal. Mas lá, por volta de 1000 anos depois, a profecia do Salmo 22 se cumpre em Jesus. E em Mateus 27, 46, a Bíblia diz: por volta da hora nona, clamou Jesus em alta voz, dizendo: Eli, Eli, lama sabactani, o que quer dizer: Deus meu, por que me desamparaste?

0: ti. A palavra de Deus mostra aos meus irmãos que Jesus estava inteiramente na carne humana. Ele sofreu exatamente o que nós sofremos. A dor que Jesus sofreu, o sofrimento que Jesus sofreu, não foi somente dor física, também foi a dor emocional, foi a dor da opressão, a ponto de ele próprio dizer para os seus discípulos, quando estava no jardim do Getsêmani, ele disse: a minha alma está angustiada até a morte. Ele estava debaixo desta tremenda opressão, e ele também sofre esta sensação de abandono, e ele diz: Deus meu, por que me desamparaste? Aleluia! Aleluia! Isto é uma coisa da natureza humana, isto é uma coisa da psicologia humana, da mente humana, esta sensação de abandono na hora da opressão. Aleluia! É essa sensação de abandono que muitas vezes leva alguém, numa hora de desespero, gritar pela mãe se a mãe já morreu. Ou às vezes a mãe está lá milhares de quilômetros e ele diz: minha mãe. Ou grita: meu Deus. O que é isto? É a sensação do abandono, a sensação da solidão. Aleluia. Glória a Deus. E muitas vezes neste momento, meus irmãos, que nos sentimos sós, nos revoltamos contra as pessoas, dizem: nos abandonaram. Me abandonaram. Eu estou sozinho, ninguém liga para mim. Se Davi chegou a dizer que Deus havia esquecido dele, que não diremos nós dos nossos amigos? Que não diremos do pastor Humberto? Está lá aquele guerreiro, aquele soldado, aquele obreiro, lá no campo de batalha, e na hora de opressão, o diabo diz para ele assim: sabe de uma coisa? Pastor Humberto está nem ligando para ti, para tua família. Aleluia. Essa é a natureza humana. Por isso eu vou repetir umas quantas vezes hoje aqui: não haja debaixo de opressão. A palavra de Deus nos fala a respeito de Elias. Elias, diz a Bíblia, no livro de 1 Reis, capítulo 19, verso 9 a 14. Ali entrou numa caverna onde passou a noite, e eis que lhe veio a palavra do Senhor e lhe disse: que fazes aqui, Elias? Ele respondeu: tenho sido zeloso pelo Senhor, Deus dos exércitos, porque os filhos de Israel deixaram a tua aliança, derribaram os teus altares e mataram os teus profetas à espada. Ponto e vírgula. E aí Elias fala: e eu fiquei só. A opressão. Elias perseguido por Jezabel, Elias perseguido pelo rei Acabe, Elias perseguido pela máquina do governo. Ele se sente só, abandonado. E ele grita: eu fiquei só, Deus. Procuram tirar minha vida. Oh, glória a Deus. Bendito seja o nome do Senhor. E sabe o que que respondeu Deus para Elias? Deus respondeu para Elias: Elias, tu não estás só coisa nenhuma. Aleluia. Acaba com este pensamento. Não aceita este pensamento de solidão, não aceita este pensamento de abandono. Isso está te destruindo, Elias. Tu não estás só. Há 7 mil que não dobraram os joelhos diante de Baal. Tem 7 mil contigo, tem 7 mil que estão orando por ti, tem 7 mil que estão clamando por ti, tem 7 mil cujas orações têm chegado à minha presença. Oh, aleluia, tu não estás só. Aquele sentimento de opressão havia levado Elias a um sentimento de autodestruição, e ele também clamou, ele fez outra oração besta para Deus. Nós lemos nesta mesma passagem, não vamos ler porque o tempo corre, mas ele diz: Deus, eu não sou melhor do que os meus pais, eu quero morrer agora, me mata, me destrói, acaba comigo. Aleluia. A opressão faz endoidecer até o profeta do fogo. Aleluia. Glória a Deus. Glória a Deus. Glória a Deus. Aleluia. Há muitas pessoas que estão se autodestruindo e estão destruindo os outros também, porque são rápidos no gatilho. São rápidos demais no gatilho. Ele recebe uma ação, ele logo reage. É fácil de falar, é ligeiro de língua, é ligeiro de ação. Irmão, para com isso, em nome de Jesus. Debaixo da opressão, não haja. Oh, glória a Deus. Ao ser criticado, não retruque. Ao ser provocado, não reaja. Porque você vai dizer coisa de doido. Você vai falar coisa de doido. Você vai fazer coisa de doido. Ah, pastor, mas eu sou... Você não é melhor que Elias. Você não é melhor que Davi. Aleluia. Vai para os pés do Senhor. Vai para a presença de Deus. Vai derramar as tuas mágoas, os teus sentimentos na presença de Deus. E deixa tudo ao pé da cruz. Para que você possa prosseguir a tua jornada. Para que Deus possa cumprir o projeto que Ele tem para a tua vida, que não acabou, que não foi mudado, que não foi revogado. Oh, eu sinto a autoridade de Deus, eu sinto a autoridade do Espírito Santo, e falo como um profeta de Deus aqui nesta noite. Bendito seja o nome do Senhor, glória a Deus. A palavra de Deus fala do profeta Abacuque, que no livro de Abacuque, capítulo 1, versículo 13, ele diz assim para Deus, num momento de opressão, ele diz para Deus: Deus, tu és tão puro de olhos que não podes ver o mal, e a opressão não podes contemplar. Por que, pois, toleras os que procedem perfidamente? E aí ele diz assim: e te calas quando o perverso devora aquele que é mais justo do que ele. Ah, que opressão terrível é esta, meus irmãos, quando vemos, às vezes até mesmo dentro da casa de Deus, dentro do povo cristão, alguém que procede perfidamente e que devora aquele que é mais justo do que ele. E Deus parece que não está fazendo nada. E neste momento desta opressão, Abacuque explode com Deus. Abacuque diz: Deus, tu és tão puro de olhos, Deus. Tu está vendo. Deus, tu te calas, tu fica quieto. Aí no capítulo 2, no verso 2, a Bíblia diz assim: o Senhor me respondeu. Viu? Que bom. Imagine se ele tivesse explodido com as pessoas. Imagine se ele tivesse lá a peitar esse tal de perverso que ele estava vendo lá. Ele tinha levado um laço, quem sabe. Mas ele foi para o lugar certo. Ele desabafou na presença de Deus. Ele colocou diante de Deus. Como é importante uma vida de oração, pastor João César. Como é importante uma pessoa que aprende este caminho da oração e do jejum. De derramar-se na presença de Deus, derramar a sua alma como água na presença de Deus. O Senhor me respondeu, disse ele, e me disse: escreve a visão, grava sobre tábuas para que eu possa ler até quem passa correndo. Aí no capítulo, mesmo capítulo, verso 4 e 5, diz assim: eis o soberbo, sua alma não é reta nele. Aí Deus diz uma coisa para Abacuque, que desmancha Abacuque. Ele diz a Abacuque: o justo não viverá por aquilo que ele está vendo, mas o justo viverá pela sua fé. Aleluia. Oh, glória a Deus. Tu estás vendo o perverso devorar quem é mais justo que ele. Não te abale com isto, tu és justo, então vive pela fé. Tenha fé naquilo que você não está vendo. Tenha fé que alguma coisa vai acontecer, aleluia. O justo viverá pela sua fé. Assim como o vinho é enganoso. Assim como o vinho é enganoso. Esta expressão no original, assim como o vinho é enganoso, ela quer dizer que o vinho produz como que alucinações, coisas que não são reais, coisas que são passageiras. O vinho produz sensações passageiras. E Deus está dizendo: assim como o vinho é enganoso, tampouco permanece o arrogante. Aleluia. Tu fica quieto, Abacuque, fica tranquilo, Abacuque. Acontece, meus irmãos, por que que a gente se atribula muitas vezes? É que nós temos que entender, meus irmãos, que nós, a nossa noção de tempo, ela é relativa ao nosso tempo de existência na Terra. Então, para nós, meus irmãos, preste bem atenção aqui. Preste bem atenção, talvez você nunca tenha se dado conta disto. Para nós, um ano, comparado com 70 anos, é muito diferente do que um ano para um cachorro, por exemplo, que vive 12, 13 anos. Para nós, 90 dias é muito diferente do que 90 dias para uma abelha. Eu nunca acompanhei uma abelha, mas uma vez eu li que ela dura 90 dias. Então, uma abelha, 90 dias é uma vida. Se um dia você conversar com uma abelha, conversa com ela e pergunta: e aí, dona abelha, tudo bem? Ela vai dizer: tudo bem. Bzz, bzz. Aí você diz assim para ela: dona abelha, olha, eu vou viajar e eu volto dentro, logo eu volto. Ela diz: bzz, bzz, quanto tempo? Você diz: 30 dias. Ela diz: meu Deus, 30 dias, um terço da minha vida. 30 dias para uma abelha é muita coisa, porque ela vive só 90 dias. Aleluia. Estão compreendendo? Agora, meu irmão, você diz assim: Deus, faz 5 anos que eu vejo esse negócio e não resolve. E diz assim: o quê? 5 anos? O que é isso? 5 anos? Para Deus, 5 anos é menos que um minuto para nós. Deus, eu estou esperando há 5 anos. Deus diz: 5 anos? Olha, para mim foi só um minuto. Tu não espera nem um minuto, rapaz. Aleluia. Deus trabalha com a eternidade. Para Deus, as coisas que acontecem aqui são mínimas. A maior recompensa vai estar do outro lado. Lá que é a recompensa. É lá que as coisas vão ser acertadas. Aleluia. Valham glória a Deus. Então Deus diz para Abacuque: Abacuque, eu te entendo, está debaixo dessa opressão, rapaz, tu está sofrendo, está nervosinho aí, tudo bem. Mas escreve essa visão, coloca ela na tábuas aí, escreve em tábuas, em outdoors. Vocês viram? Deus foi o inventor dos outdoors. Ele disse assim: escreve visão, grava sobre tábuas para que possa ler até quem passa correndo. Quem inventou o outdoor foi Deus. Põe aí, para que todo mundo entenda isso. Eis o soberbo, sua alma não é reta nele, mas o justo viverá pela sua fé. Assim como o vinho enganoso, tampouco permanece o arrogante, cuja gananciosa boca se escancara como sepulcro, e é como a morte que não se farta. Ele ajunta para si todas as nações e congrega todos os povos. Aí Deus diz assim: o Senhor, porém, está no seu santo templo. Cale-se diante dele toda a terra. Aleluia! Estava o Abacuque lá bem metido a macho, né, falando, discutindo com Deus. Deus disse assim: Abacuque, ó. Se Deus fosse nordestino, dizia assim: deixa ser doidinho, rapaz. Te cala tu, está dizendo que eu me calo? Não, eu não estou calado, estou falando. Eu estou trabalhando, eu estou fazendo as coisas aqui, meu filho. Aleluia. Eu estou agindo, daqui a pouco tu vai ver, aleluia. Daqui a pouco tu vai ver onde vai estar arrogante. O arrogante passa como a alucinação de um bêbado. O arrogante passa como a alegria de um bêbado. Oh, aleluia! Eu estou no santo templo e que se cale diante de mim toda a terra. Deixa eu trabalhar. Que se cale toda a terra. Eu estou aqui no templo, eu estou trabalhando. Glória a Deus, teve um político aí que fez a campanha: deixa o homem trabalhar. Deus está dizendo: deixa eu trabalhar. Vocês fiquem quietos, deixa eu trabalhar. E lá no Isaías 64:4, Deus responde: porque desde a antiguidade não se ouviu, nem com os ouvidos se percebeu, nem com os olhos se viu, um Deus além de ti que trabalha para aquele que nele espera. Mas nós somos seres humanos e Deus conhece a nossa natureza. Por isso eu vou repetir mais uma vez: debaixo da opressão, fica quieto, espera Deus falar contigo. Vai para a presença de Deus, vem para a presença de Deus. Vem buscar a Deus. Deus tem uma resposta. Deus está trabalhando. Se você se colocar nas mãos de Deus, Deus vai agir, Deus vai trabalhar. Mas enquanto você estiver trabalhando, enquanto você quiser resolver da tua moda, Deus está assim. Estou esperando ele parar. Aí eu vou trabalhar. Por se Deus quiser trabalhar, meu irmão, você metido no meio, você vai levar a martelada junto. O pastor James é meu irmão mais novo. E o pastor James, ele vai levar uma marca minha para o resto da vida dele. Levanta a tua mão aí, pastor James. É a mão, ali, ó, aquele dedinho ali. Ele olha para o dedinho e se lembra de mim. Porque um dia eu estou lá, o pai pediu para eu quebrar um piso. E eu estava com a marreta lá, pá, e pá, e pá, e quebrando aquele piso. E aí começou a ficar aquelas cascalho, né, do piso quebrado. E quando eu estou descendo a marreta, o Jamezinho tem a feliz ideia de tirar um cascalinho daqueles. Está lá com a marquinha, para ele se lembrar para o resto da vida, que não se meta quando alguém mais velho está trabalhando. Aleluia. Deixa Deus trabalhar. Deixa Deus trabalhar. Deixa Deus trabalhar. Vai para a presença de Deus. Converse com Deus. Não reaja debaixo de opressão. A mesma coisa aconteceu com o apóstolo Paulo, e as horas já passaram, vou ter que terminar. O apóstolo Paulo, o grande apóstolo Paulo, irmãos. Olha, Paulo não é qualquer um, não. Alguém se acha aqui melhor que Paulo? Se tivesse alguém que levantasse a mão agora, eu ia dar o prêmio da soberba. Taça. Campeão mundial. Aí o Paulo também. Paulo nas horas difíceis, preso, encarcerado. Ele escrevendo para o seu amigo Timóteo, filho na fé, filho no ministério. Ele disse, eu gerei nas minhas entranhas. Possivelmente a pessoa mais chegada aqui na terra que ele tinha. Mas amigo, com quem ele podia abrir o coração. Aí ele escrevendo para o Timóteo, no capítulo 1, verso 14, ele diz assim, guarda o bom depósito mediante o Espírito Santo que habita em nós. Está ciente de que todos os da Ásia me abandonaram. Dentre eles, cito Figelo e Hermógenes. Conceda o Senhor misericórdia à casa de Onesífero, porque muitas vezes me deu ânimo e nunca se envergonhou das minhas algemas. Antes, tendo ele chegado a Roma, me procurou solicitamente até me encontrar. Olha só, meu irmão, ele se contradiz na mesma frase. Primeiro ele diz assim, todos me abandonaram. Mas depois ele já diz assim, conceda o Senhor misericórdia à casa de Onesífero, porque muitas vezes me deu ânimo e nunca se envergonhou das minhas algemas. Antes, tendo ele chegado a Roma, me procurou solicitamente até me encontrar. O Senhor lhe conceda naquele dia achar misericórdia da parte do Senhor. Todos te abandonaram, Paulo, mas e o Onesífero, que viajou, que procurou, que foi atrás de ti? É que a opressão não faz a gente ver as coisas boas, ela só faz a gente ver, está tudo ruim, está tudo escuro, as nuvens estão pesadas, ninguém me quer mais, estou mal, pobrezinho de mim, sou pobrezinho. Deus permitiu que esses gigantes escrevessem essas coisas. 2 Timóteo capítulo 4, de novo, ele escreve uma outra carta para Timóteo. Para Timóteo ele podia abrir o coração, ele podia revelar tudo o que ele sentia. Coisa boa, né, quando a gente tem pessoas que, naquelas horas de opressão, assim, a gente pode, é como uma válvula de panela de pressão. Psh, né? Paulo, quem sabe, falou com Deus, orou a Deus, ele era de oração, mas ele, aquela coisa não seria dele, já sei, aleluia, ele não tinha celular naquele tempo, tinha só a carta, se tivesse MSN, o Paulo ia tentar achar o Timóteo que estava no MSN, mandar um e-mail para o timóteo@hotmail.com, aí ele foi lá, irmão Timóteo, procura vir ter comigo depressa, porque Demas, tendo amado o presente século, me abandonou, e se foi para a Tessalônica, o Crescente, o irmão Crescente, foi para a Galácia, o Tito para a Dalmácia,
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0: Toma contigo Marcos e traze-o. Viu? Nessa hora a pessoa quer se rodear de um monte de gente. Tu vem, mas vem, traz o Marcos junto. Traz o Marcos, pois me é útil para o ministério. Quanto a Tíquico, mandei-o até Éfeso. Quando vieres, traze a capa que deixei em Troade, em casa de Carpo, bem como os livros, especialmente os pergaminhos. Alexandre, o latoeiro, causou-me muitos males. Ele tá aqui derramando o coraçãozinho dele. Alexandre, o latoeiro, causou-me muitos males. O Senhor lhe dará paga segundo as suas obras. Tu, guarda-te também dele, porque resistiu fortemente às nossas palavras. Na minha primeira defesa, ninguém foi a meu favor. Antes todos me abandonaram. Vê como é que é. Vê, irmão Jardim. Assim é o ser humano. Pode ser grande, pequeno, apóstolo, pastor, é assim. Que isso não lhe seja posto em conta. Mas daí, o apóstolo Paulo, ele balança a cabeça e diz, para lá. Aí ele começa a escrever e diz assim, mas o Senhor me assistiu e me revestiu de forças, para que por meu intermédio a pregação fosse plenamente cumprida e todos os gentios a ouvissem. E eu fui libertado da boca do leão. Aleluia. E aí, meus irmãos, ele sacode, já desabafou, já pôs para fora aquilo que está no coraçãozinho dele. Aí diz assim, o Senhor me livrará também de toda obra maligna e me levará salvo para o seu reino celestial. A ele a glória pelos séculos dos séculos. Sacudiu aquela sensação de abandono, oh, glória a Deus, e disse, para lá, eu sou salvo em Jesus, eu sou salvo em Jesus, a minha glória está lá em cima, ele me levará salvo para a sua glória, aleluia, bendito seja o nome de Jesus, oh, que maravilha, eu sinto a presença de Deus. Para encerrar, eu gostaria de ler o 1 Pedro capítulo 5, versículo 6 até o versículo 10. Humilhai-vos, portanto, sob a poderosa mão de Deus, para que ele em tempo oportuno vos exalte. Não reclama, não humilha-te na presença de Deus. Não te queixa de ninguém, todo mundo tem as suas lutas. Olha só, lançando sobre ele toda a vossa ansiedade, porque ele tem, ele quem? Deus, lançando para quem a tua ansiedade? Lançando para quem? Para Deus, lançando sobre ele toda a vossa ansiedade, porque ele tem cuidado de vós. Aleluia! E aí ele continua dizendo, sede sóbrios, não sejais levianos, não sejais língua frouxa, sede sóbrios e vigilantes, o diabo vosso adversário anda em derredor como leão que ruge, procurando alguém para devorar, resisti-lhe firmes na fé, certos, agora escute bem, olha o que Deus está dizendo para ti, certos de que sofrimentos iguais aos vossos. Tu não está sozinho, chorãozinho. Tu não está sozinha, choroninha.
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0: Tem outro que está dizendo a mesma coisa. Sofrimento iguais aos vossos. Tem um montão de gente lutando também. Aleluia. Oh, glória a Deus. Sofrimento iguais aos vossos estão se cumprindo na vossa irmandade espalhada pelo mundo. Ora, o Deus de toda a graça, que em Cristo vos chamou à sua eterna glória, depois de ter sofrido por um pouco, viu? Deus está dizendo que é só por um pouquinho que você vai sofrer. Só que às vezes um pouquinho de Deus... Hein? Aleluia! Depois de ter sofrido por um pouco, Ele mesmo vos há de aperfeiçoar, firmar, fortificar e fundamentar. A ele seja o domínio pelos séculos dos séculos. Amém, disse o apóstolo Pedro. Aleluia, aleluia, aleluia, aleluia, aleluia. Levanta a cabeça, soldado. Levanta a tua cabeça, guerreira de Jeová. Levanta a tua cabeça, Urias de saia. Bendito seja o nome do Senhor, e avança, e conquista, e batalha, e não desiste, e combate o bom combate, porque o Senhor não esqueceu de ti. Você não está sozinho, não. Aleluia. Não deixe a tua natureza humana te enganar. Não age debaixo desta opressão. Vem para a presença de Deus e diga: Senhor, tu és o meu refúgio. O damagashuri cantarabakanda lasharabahanda gabasharabahai. Oh glória a Deus, oh glória a Deus, oh glória a Deus, oh glória a Deus, oh glória a Deus, oh glória a Deus. Se você está debaixo de pressão, de batalha, e hoje você quer dizer: Deus, dá um grito para Deus, fazer que nem eu lia: Deus, olha eu aqui, Senhor, olha eu na caverna aqui, me ajuda, vem aqui na frente, eu quero orar por você. Quero pedir a graça de Deus na tua vida, a unção de Deus, o poder, a fortaleza de Deus na tua vida, aleluia. Hoje Deus quer fortificar, fortalecer, fundamentar. Vem em nome de Jesus, diga: Deus, me ajuda, Deus. Me ajuda, aleluia. Não ceda à tentação. O importante é não ceder à tentação de agir debaixo de pressão. Porque a opressão faz endoidecer até o sábio. A opressão faz a gente fazer coisa de doido, dizer coisa de doido, agir que nem doido. Oh, glória a Deus. Bendito seja o nome do Senhor Jesus. Que pandara shura baganda gabashanda rabagara hai. Ora manda gabashanda rabaganda garashuri kitalara shara hai. Bendito seja o nome de Jesus. Deus, o Deus de Elias, o Deus de Abacuque, o Deus de Davi, o Deus de Paulo, o Deus Pai de nosso Senhor Jesus Cristo está aqui. Ele esteve lá com Elias na caverna. Ele esteve lá com Abacuque na opressão. Ele esteve lá com Paulo na prisão em Roma. Ele esteve lá com Jesus, amparando Jesus. Ainda que Jesus se sentisse desamparado. Oh, glória a Deus. Eu sinto a doce e maravilhosa presença de Jesus aqui em nosso meio. A doce e maravilhosa presença de Jesus aqui em nosso meio. Bendito seja o nome do Senhor. Bendito seja o nome do Senhor. O Senhor está aqui.

Deus do impossível. Após o naufrágio, o único sobrevivente agradeceu a Deus por estar vivo e ter conseguido se agarrar a parte dos destroços para poder ficar boiando. Este único sobrevivente foi parar em uma pequena ilha desabitada, fora de qualquer rota de navegação, e ele agradeceu novamente. Com muita dificuldade e restos dos destroços, ele conseguiu montar um pequeno abrigo para que pudesse se proteger do sol, da chuva, de animais e também para guardar seus poucos pertences. E como sempre agradeceu. Nos dias seguintes, a cada alimento que conseguia caçar ou colher, ele agradecia. No entanto, um dia, quando voltava da busca por alimentos, ele encontrou seu abrigo em chamas, envolto em altas nuvens de fumaça. Terrivelmente desesperado, ele se revoltou, gritava chorando. O pior aconteceu. Perdi tudo. Deus, por que fizeste isso comigo? Disse. Chorou tanto que adormeceu profundamente cansado. No dia seguinte, bem cedo, foi despertado pelo som de um navio que se aproximava. Viemos resgatá-lo, disseram. Como souberam que eu estava aqui? Perguntou ele. Nós vimos o seu sinal de fumaça. É comum sentirmos-nos desencorajados e até mesmo desesperados quando as coisas vão mal. Mas Deus age em nosso benefício, mesmo nos momentos de dor e sofrimento. Lembre-se, se algum dia o seu único abrigo estiver em chamas, esse pode ser o sinal de fumaça que fará chegar até você a graça divina.

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Paz do Senhor a todos os ouvintes da FM Renascer 91.3. Queremos nesta manhã cumprimentar a cada um dos ouvintes que estão aí na sintonia. Irmãos brasileiros, irmãos argentinos, diferentes países que estão aí na sintonia da Rádio Renascer, através da FM, através também do aplicativo, da página. Hoje dia 19 do mês de julho, dia domingo, queremos agradecer a Deus por mais uma oportunidade, mais um domingo, mais uma manhã que podemos se despertar, e mais uma vez a misericórdia do Senhor tem se renovado sobre a minha vida e sobre a tua vida, você que está aí do outro lado na sintonia. Estamos aí adentrando no horário da programação Mensagem da Última Hora de todo domingo, na apresentação do irmão Roque Lopes. Hoje, por motivo de força maior, devido que não se encontra, não vai ser possível o condutor estar presente aí na programação, e estaremos então a pedido aí compartilhando o programa, esse espaço, essa hora e meia do programa, através aqui da Rede Renascer 91.3, juntamente com os ouvintes que já estão aí na sintonia, irmãos que desde madrugada, irmãos que vão sintonizando aí ao longo do horário, que Deus possa abençoar a tua vida. E nós queremos ler uma palavra, um maná bíblico, para nós estarmos dando início aqui na programação. Tiramos aqui o maná bíblico. A palavra diz aqui: deitar-me faz em verdes pasto, guia-me mansamente a águas tranquilas. Salmo 23 e verso 2. Com essa palavra nós queremos aí estar dando início à programação, agradecendo pela palavra. Vamos estar orando e assim estaremos dando abertura na programação.

Querido Deus, amado Pai, queremos uma vez mais agradecer, te louvar por mais uma oportunidade, por mais uma manhã onde a tua misericórdia tem se renovado sobre a nossa vida. Te damos graça por mais um dia, pelo ar que respiramos, pela vida, pela saúde. Queremos colocar cada ouvinte, cada irmão que está do outro lado na sintonia diante da tua presença, sabendo que o Senhor conhece, o Senhor sabe a necessidade de cada um. Queremos nesta manhã te suplicar por cada vida que está na sintonia, aquele que quem sabe, Senhor, se encontra em dificuldade, problema, Senhor, tu sabe, tu conhece o que cada um precisa. Nós colocamos diante da tua presença cada ouvinte, cada irmão, colocamos na tua presença a necessidade do teu povo, da tua igreja. Nós repreendemos nesta manhã toda a ferramenta preparada contra o teu povo, toda a obra maléfica, nós repreendemos no teu nome, determinamos, Pai, a vitória, que o teu Espírito Santo, que o Senhor nesta manhã venha pelejar, venha vencer por cada um, e que cada louvor, cada palavra nesta manhã venha falar os corações de cada ouvinte. Te damos graça a desejar, no nome do teu Filho amado Jesus. Amém e amém. Muito bem, palavra lida, oração feita. Nós queremos aqui já dar início ao programa, então, mensagem da última.

E vamos aí, já está abrindo a parte musical do programa nessa manhã de hoje. Em seguida estaremos aí passando os telefones para você que deseja participar. E você que já tem o contato aí já pode participar, mandar a tua mensagem, o teu áudio. E você que não tem ainda o número telefônico, nós vamos estar em seguida passando aí os contatos que nós temos disponível nessa manhã de hoje. Amém.

Vamos aí então, já está ouvindo o primeiro louvor nesta manhã de hoje, abrindo a parte musical aqui da programação, aqui programa Mensagem da Última Hora. Vamos aí estar ouvindo já o primeiro louvor de abertura aqui da programação.

0: Muito bem, precioso louvor que ouvimos aí, cantado pelo cantor Eduino. E já queremos passar o telefone então para os irmãos que ainda não têm os contatos e desejam se comunicar, participar aqui na FM Renascer, no programa Mensagem da Última Hora. Temos o WhatsApp brasileiro. WhatsApp brasileiro, os irmãos do Brasil são bem-vindos a estarem participando através aí do 999-10-1707. 999-10-1707. Também temos o WhatsApp argentino para os hermanos aí enviar seu mensagem, seu áudio. É, são bem-vindos a participar através aí do 3755-6436-6436. Também temos mais um contato da Vivo, da área 55, número 9 999 56 3916. Para você participar, também estamos ao vivo através da página do Facebook da Rádio Renascer, onde os irmãos também podem aí estar sintonizando, visualizando.
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0: E também confirmando aí a sua sintonia nessa manhã de hoje.

Precioso louvor que ouvimos aí nesta manhã de hoje, cantando Los Hermanos Bueno. Às 7h44, a hora certa para você que está na sintonia da Rádio Renascer. Você que está sintonizando, quem sabe recentemente o teu rádio. Bom dia na paz do Senhor para você da cidade, você lá do interior, da chácara, do campo, onde já estão trabalhando aí, aqueles irmãos que trabalham com leite, diferentes trabalhos que tem aí no interior, né, os madrugadores, mas estão com o rádio ligado aí na Rádio Renascer, através da FM, através do aplicativo, da página. Bênção bem abençoada aí, nós temos irmãos da companhia, também os colaboradores do programa aí, do Pastor Roque, que estão colaborando, não temos aqui o nome, mas você que colabora, você sabe, né? Então, receba aí os louvores nessa manhã para tua meditação, hoje com a ausência do condutor, diferente o programa, né? Mas vamos aí levar belo louvor, mensagem cantada até no teu rádio, até aí na tua casa, você que está no caminhão, no ônibus, no carro, aí levando a 91 de carona.

Vamos ouvir mais um louvor a mais aqui. Hermanos Lemes canta Filho Pródigo. Pra você que tá aí tomando teu chimarrão, é um bom proveito. É, os irmãos que estão aí compartilhando um rico mate aí na companhia da Rádio Renascer. É, los hermanos aí deu soberbo, los hermanos de diferentes picadas. Aí também os irmãos do Brasil que estão chimarreando, tomando seu chimarrão na companhia. Manda pra cá o mate, né?

0: Seguimos aí com a programação. Nós já queremos aí começar a ler as mensagens que nós estamos recebendo aqui nos contatos, participação aí na programação nesta manhã de hoje. Vamos aí já começar da leitura nas mensagens aqui que os irmãos estão nos enviando para cá. Paz, irmão, tá uma maravilha a programação. Peço ir no valor de uma alma. Sou Gabriel de Poço Azul. Amém, irmão Gabriel. Bendiciones, irmão. Aí para os irmãos de Poço Azul, que estão na companhia.
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0: O irmão Maurício Almeida também está aí na companhia. Deus abençoe, irmão Maurício Almeida. Nos ouvindo aí na grande Santa Rosa.
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0: Diz aqui a paz do Senhor, bom dia. Estou na escuta, o programa está uma benção. Peço oração por minha família. Sou de Criciúmal, a irmã Elisiane Rodrigues. Deus abençoe a irmã Elisiane e a sua família aí de Criciúmal.

0: Também diz aqui a paz do Senhor, estamos na escuta, está de bênção, amém. Deus abençoe aí a irmã Sara, irmão Rude, a irmã Lore, os irmãos lá do Uberetama, esses são madrugador, né? Certamente estão lá na estrevaria, os irmãos trabalham aí com leite. E na companhia da Rádio Renascer, Deus abençoe a irmã Rude, Deus abençoe a irmã Sara, Lore. É um bom trabalho para vocês também na companhia nessa manhã de hoje. Ontem estiveram aqui e trouxeram a bênção, a laranja, abacate, até torresmo, né? Dá pra dar um glória bem alto. Deus possa abençoar os irmãos aí do Uberetama, programador da Rádio Renascer também, e estão aí trabalhando na escuta.
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0: A paz do Senhor, estou na escuta em Juruá, tá um abençoado programa, peço o hino Pastorzinho, Roseli Jorge, Deus abençoe os irmãos aí de Juruá, também na companhia.

Seguimos aí com a programação, vamos chamar para cantar agora aqui os irmãos Pires. Vai especialmente para os irmãos caminhoneiros que estão aí dia a dia, aí no volante, aí sempre aí ligado nas programações.

0: Deus abençoe também o nosso irmão Fábio Júnior, né, de Criciúmal, sua família, família Conra, nos ouvindo aí em Criciúmal. Irmão Genês Conra, bom dia na paz do Senhor, irmão Genês.
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0: Também é, está na companhia nessa manhã, irmão José Alves. Tá tomando um rico mate, irmão José. Deus abençoe, irmão José, irmã Maria.

0: Seguimos aí, já sendo 7h59, já estamos aí quase nas 8 horas da manhã.
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0: Vamos seguindo aí com a programação nessa manhã. Agradecemos os irmãos que estão participando aí, mandando sua mensagem, seu áudio para cá. Nós vamos em seguida estar ouvindo as participações.

0: Nos dias aqui, bom dia, paz do Senhor, estou na escuta, peço o hino pastorzinho, irmão Ricardo Fogaça, de Esquina Araújo, Independência. Deus abençoe, irmão Ricardo. Vamos preparar em seguida aí o hino pastorzinho.
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0: A paz do Senhor, pastor Roque, estamos na escuta. Aqui em São José do Inhacurá, peço hino com João e Jorge e oração por minha família. Quem pede, irmã Claudete Ribeiro, irmão Paulo.
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0: Deus abençoe aí os irmãos de São José do Inhacurá, irmão Paulo, irmã Claudete. A companhia também da programação nessa manhã.
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2: Vale Deus, irmão João. Passa um hino para nós, irmão, que estamos escutando aqui no Fisco. Irmão. O hino vai ser o nosso irmão Pira São, sendo vencedor. Siga sendo vencedor. Irmão, passar a melhor maná para mim e minha esposa. Sua irmã Cíntia aqui da Fisco. Muito lindo o programa.
0: Bendiciones aí aos irmãos do Fisco que estão na companhia. Vou ler aqui o maná para os irmãos aí do Fisco. Diz o primeiro maná bíblico: bendito o varão que confia no Senhor e cuja esperança é o Senhor. Segundo maná também diz aqui: eu vou pelo caminho de toda a terra, esforça-te. Amém. Aí, primeiro Reis 2 e verso 2, a palavra. Para meditação dos irmãos aí do Fisco que estão na sintonia da rádio, os irmãos aí do Fisco, obrigado pela participação também. E vamos então ouvir, temos dois pedidos do hino pastorzinho, aqui você pede, aqui você escuta.

0: Muito bem, atendemos o pedido aí do irmão que pediu, tinha dois pedidos do hino Pastorzinho nessa manhã de hoje. Também atendemos aqui a ligação, a participação da irmã Irene, lá de Salgado Filho, Rincão Meu Garejo. Deus abençoe a irmã Irene, irmão João, estão com o rádio aí já ligado na programação e pede um maná bíblico. Vamos ler o maná aqui para a irmã Irene e para o irmão João.
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0: Buscai o Senhor enquanto se pode achar, invocai enquanto está perto, Isaías 55, e verso 6, o maná bíblico, para a meditação aí da irmã Irene e do irmão João, os irmãos lá do Rincão Meu Garejo, também aí na companhia.

Vamos ouvir um hino ao vivo aqui, para a tua meditação, amor profundo, vamos ouvir esse louvor que vai cantar irmão Valdomiro e irmã Lore, vão cantar esse hino e com certeza eles estão na sintonia da rádio, vamos ouvir amor profundo.

Glória a Deus, ouvimos aí irmão Valdomiro e irmã Lore cantando Amor Profundo. Vamos ouvir o hino que pediu os irmãos lá do Fisco, Sigo Sendo Vencedor, com os irmãos

Muito bem, aí já atendemos mais um pedido aí dos irmãos lá do Fisco, que pediram o hino com os irmãos Pires. Vamos ouvir agora João e Jorge, a pedido aí da irmã Claudete, irmão Paulo. É, João e Jorge, canta aí no teu rádio.

0: Graças a Deus, João Jorge cantou aí seu louvor, né, que é um testemunho para tua e para minha meditação nessa manhã de hoje. Temos aqui áudio, vamos ouvir mais participação. A irmã Nair, que está aí na escuta.
1: Paz do Senhor, irmão Júnior, estou escutando o programa do irmão, está fazendo o programa do irmão Rock. Irmão, que peço oração por mim, para minha família, tudo. E peço para o irmão, se pode rodar um hino para mim, da escolha do irmão. Leu uma narma. Eu moro aqui em Cruzeiro, eu peço oração para minha irmã Elvira, que sempre está com problema da vista também. E que Deus dá, que limpa a vista dela, que ela possa enxergar, pelo menos com aquela ela está enxergando. Irmão, ela tem só uma vista, outra ela já perdeu. Peço oração por ela, que Deus dá vitória para ela, tá, irmão? E por tudo, minha filha, que está desviada da igreja, neto, tá? Tudo desviado. Mas Deus vai trazer eles de volta. Creio que Jesus é poderoso para trazer de volta minha família. Irmão, que Deus abençoe vocês esse domingo aí nessa rádio, tá? Paz do Senhor, irmão.
0: Obrigado, irmã Nair. O Maná Bíblico diz aqui: o Pai ama o Filho e todas as coisas entregou nas suas mãos. E João 3:35, Maná, para a irmã Nair de Santa Rosa, que está aí também na companhia. Queremos também nessa manhã mandar nossa saudação lá para Tucunduva, irmão Juca. É, a sua família com certeza estão aí na companhia, em Tucunduva. Também os irmãos aí do Rincão Loureiro, irmão Oswaldo, irmã Terezinha, os demais irmãos que sintonizam aí em Acorá, em Alegria, em Chiapeta, Santo Augusto, Independência, 3 de Maio, toda a região aí onde alcança as ondas sonoras aqui da 91.3, tanto no nosso estado, também Los Hermanos Argentino. Temos aí na companhia irmão Xavier, Deus abençoe irmão Xavier, sua família mandou para cá uma mensagem. Obrigado, irmão Xavier, pela participação. Deus abençoe a sua família, a dupla Thalia e Sarita, que estão aí ouvindo a programação. Obrigado pela participação. O irmão Xavier também, que está ouvindo o programa nesta manhã de hoje. Vamos em frente, já são 8:22. Você que está sintonizando recentemente a rádio, esse é o programa Mensagem da Última Hora, hoje com a ausência do condutor do programa, mas estamos nós aqui compartilhando belos louvor e atendendo os ouvintes que estão aí do outro lado ouvindo a Rádio Renascer, através da FM, através do aplicativo também. Vamos ouvir Pablo de Melo. Pablo de Melo canta um hino, Mãe Assassina, é uma letra tremenda. Também esse louvor que canta Pablo de Melo.
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Muito bem, Pablo Melo cantou aí esse louvor. É uma mensagem para nossa meditação nessa manhã também. Que Deus abençoe, bendiciones a los hermanos aí, Deus Soberbo, os irmãos aí de São Vicente, Uberá, os irmãos aí de Alba Posse, os irmãos de Santa Rita, a Colônia Aurora, os irmãos aí de Colônia Alícia, Progresso, também os irmãos aí do quilômetro 18, os irmãos aí do Chafariz, também temos aí na companhia os irmãos da Colônia Paraíso, Monte Agudo Alto, Monte Agudo Baixo, Momantino, a família Machado, com certeza aí na companhia, os irmãos do Barra Alegre, irmão Cláudio, irmão Ramão, todos aí os irmãos que sempre estão ligadinho na FM Renascer. Lembra?

E cremos é que hoje não vai ter corte de luz. É ontem, queremos dizer para a audiência que desde manhãzinha aí a Rede Renascer no dia de ontem estava no ar através do gerador de luz. Muito corte de luz, tanto no povo aí em El Soberbo e também lá no Guaraipo, devido ao vento. Então, ontem trabalhou bastante o gerador, né? Praticamente direto. Louvamos a Deus que tem o gerador de luz, que mesmo sem energia elétrica, a emissora pode estar no ar. Ontem, por mais que dê um corte ali, devido que terminou o combustível lá no gerador da torre. Aí o diretor da rádio foi levar na torre o combustível, e quando chegou lá, terminou o combustível aqui no estúdio. Então teve esse período dele ir levar o combustível lá e voltar novamente a abastecer no estúdio. Então por isso que teve o corte, mas aí logo em seguida voltou o ar novamente.

0: Estamos ouvindo o louvor que pediu a irmã Irene, valorize seu pastor, né? Que possamos valorizar aqueles que estão aí à frente do trabalho, da obra de Deus.
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0: Eu sempre digo que o pastor, muitas das vezes, ele tem que compreender todo mundo. Não é verdade? Sei que nessa manhã eu falo com anciano, irmãos que estão aí atendendo o trabalho da obra de Deus. E muitas das vezes o obreiro, o anciano, o pastor, ele tem que entender todo mundo, compreender todo mundo. Mas é difícil aquele que compreende e entende o pastor, né? Às vezes, quem sabe, alguém diz assim, não, mas lá o fulano, o pastor, não veio me visitar, não veio isso. Mas eu te faço uma pergunta, você já foi lá visitar o teu pastor? Porque às vezes por aí é ele que precisa de uma visita. Às vezes é ele que precisa, de um ombro amigo. Porque às vezes só Deus sabe a carga que o anciano, que o obreiro tá carregando. E por aí, algum, ele... Hoje as coisas estão bem dessa maneira. Muitas das vezes o anciano, o obreiro, o pastor, seja quem está aí no trabalho da obra de Deus, ele tem que entender todo mundo. Deus o livre faltar um culto. Mas é difícil aquele que compreende e entende o pastor. Da mesma forma, aquela irmã que está aí à frente do círculo de oração, aquela irmã que está à frente do coral, da juventude, aquele irmão, às vezes ele tem que entender todo mundo, mas é difícil aquele que entende, aquele que se coloca no lugar do anciano, do dirigente, do grupo de jovem, o que for, de irmã. Então, nesta manhã, eu te dou um conselho. Valorize. Quantos países que nós escutamos falar que as pessoas estão perdendo a vida por amor ao Evangelho. Pessoas sendo queimadas, pessoas sendo açoitadas por amor a Cristo. E às vezes nós aqui no Brasil, irmão, temos liberdade para servir a Deus. Temos liberdade para ir e vir. E mesmo assim, às vezes achamos que não está bom. Mas eu vou dar um tempo. Às vezes, quem sabe, uma paz do Senhor que o irmão João não recebe já é motivo do irmão João se embrabecer, sair da igreja, deixar de servir a Deus. E se esquece, irmão, que quantos que estão lá do outro lado perdendo a vida, sendo perseguido, açoitado por amor ao Evangelho, por amor à sua palavra. E nós aqui no Brasil temos uma liberdade, Argentina, tem países que ainda se pode servir a Deus, que ainda se pode congregar. E às vezes, quem sabe, temos tudo, temos oportunidade e achamos que não está bom. Mas eu vou sair da igreja por causa da fulana, da ciclana, da beltrana. Lá o pastor não me deu oportunidade. Hoje, irmão, as pessoas querem oportunidade. Não é verdade? Quem sabe uma oportunidade que não recebe já é motivo de se embrabecer, deixar de servir a Deus, desistir. E se esquece que a maior oportunidade que nós podemos ter, irmão, não é, quem sabe, agarrar o microfone. Não, irmão. A maior oportunidade que nós podemos ter, irmão, é de nós poder estarmos na presença de Deus. É? A maior oportunidade que você pode ter, estimado ouvinte, é você estar dentro da casa, dentro da congregação, adorando a Deus, glorificando a Ele, bendizendo seu santo nome, aproveitando o tempo que Ele está nos dando. A oportunidade ainda está aí para servir a Deus. Temos liberdade, podemos ir e vir. E parece que mesmo assim, irmão, as pessoas, elas não estão dando valor para essa oportunidade que Deus está dando. Ah, se dá eu vou. Ah, se dá eu faço, irmão, para Deus não tem se dá. Para Deus temos que tirar o melhor. Temos que tirar o melhor para o Senhor. O melhor tempo. Para Deus, para o Senhor. Então, nessa manhã eu te digo, estimado ouvinte, valorize a oportunidade que o Senhor te dá. E sirva a Deus. Tenha raiz, tenha alicerce na presença do Senhor. Que Deus te abençoe nesta manhã e que tu venha ser grato a Deus pela oportunidade que Ele te dá, pela porta que ainda está aberta, que você pode servir a Ele, que você pode se congregar. Às vezes, quem sabe quanto tempo você está aí sem congregar, e você diz assim: não, mas eu sirvo a Deus em casa. Quantas pessoas que a gente pergunta: irmão, tu serve a Deus aonde? Não, eu sirvo a Deus em casa só. E sendo que a própria Bíblia diz, irmão, que nós devemos ter um lugar para congregar. Por isso que a Bíblia diz que não é para nós deixar de congregar, irmão. Aquela pessoa, irmão, quando vai servir o exército, irmão. Você já viu uma pessoa servir o exército sem comparecer no exército? Não tem como. Quem serviu o exército já sabe que para você servir o exército, você tem que comparecer no quartel, você tem que comparecer no exército. E assim somos nós, irmão. Já viu um soldado servir sem comparecer? Não existe isso. Quem sabe quanto tempo você está aí distante, sem congregar, sem participar da Santa Ceia. Quem sabe você está aí cheio de razão. Não, mas eu estou certo, irmão. Deixa a razão de lado. Te humilhe e volte novamente para a casa do Senhor. Volte novamente para onde você não deveria ter saído. Você saiu por rebelde. Você saiu porque você quis a tua vontade. Você não pediu a vontade do Senhor. Então, que você venha nesta manhã voltar novamente a servir a Deus. Voltar novamente para a casa do Senhor. E lembre que não tem como servir ao exército sem comparecer. E podemos dizer que a igreja é o exército de Deus. Que Deus te abençoe nesta manhã, estimado ouvinte. Nós vamos aqui nesta manhã ouvir um louvor a mais e depois nós seguimos aí com as participações. Vamos ouvir um hino aqui para nossa meditação e que você venha nesta manhã meditar na letra desse louvor e dessa breve meditação, irmão. Que você venha nesta manhã te alicerciar na presença do Senhor. Servir a Deus e valorizar a oportunidade que o Senhor te dá.

0: Bom dia, paz do Senhor, irmão João Júnior. FM Renascer, todos os irmãos estão em sintonia. Estamos aí escutando a programação, está muito linda. Deus o bendiga, irmão João. Ele faça um louvor para nós aí. Estamos aí escutando o Dari Machado.
1: Deus abençoe aí o nosso irmão, a família Machado aí na companhia.
2: Infelizmente, nos últimos dias. A paz do Senhor, irmão João Júnior. Estamos escutando o programa aqui, tá uma benção, uma maravilha. Um abraço ao pastor Roque também, diretor desse programa maravilhoso. Roda um hino à tua escolha aí, porque tá bonito os louvores. Um abraço.
3: Paz do Senhor, irmão João. Escutando o programa, tá uma benção, irmão. Quero oferecer um hino pro meu esposo, que hoje está de aniversário. Que Deus abençoe ele de muitos anos de vida, de força para ele voltar para Jesus enquanto é tempo. E que Deus abençoe ele. E se for possível, eu vou roda o hino do Benedito Felizardo, que ele gosta muito desses hinos, irmão. O programa tá uma benção, irmão. Paz, Senhor.
4: Paz, Senhor, irmão João Júnior. Peço um louvor, irmão João Júnior. E oração, muito engripada, tosse. Oração por mim, pela minha família, o meu familiar. Ofereço um louvor para toda a audiência que estão na escuta do programa, na Renascer, neste domingo abençoado por Deus. A todos um bom dia na paz do Senhor.
1: Paz do Senhor, ouvimos o áudio aí do irmão Valdomiro, também o áudio da irmã Noeli. Então vai ter festa hoje. Queremos aí parabenizar então Marley pelo seu aniversário nesta manhã de hoje. E vamos preparar em seguida um hino aí de parabéns aí então pro irmão que está aí de aniversário. E também a irmã Florestina que participou aqui. Deus abençoe os irmãos lá de São Luís Gonzaga aí na companhia. Vamos aqui com mais áudio, mais participação.
5: Eu sou o João Júnior, estamos em sintonia do programa Drama Rota. Está uma benção. Pediu para o meu João Júnior passar um hino para nós de aniversário, para dedicar para minha netinha, que hoje está de aniversário. Está fazendo um aninho hoje. Que Deus dê muitos anos de vida para ela, seja uma criança de saúde como ela é. E aqui é a irmã Marta, que é muito oito para isso, a irmã Marta e a mãe Dani Alves. Uma manazinha para mim e para uma esposa, meu João.
1: Deus abençoe a irmã Marta, aí sua família, o Maná Bíblico diz aqui. Derramarei sobre a casa de Davi o espírito de graça. O segundo maná também diz aqui: não temais, pois além mais do que vós, do que muito passarinho. Mateus 10:31. O maná para a irmã Marta é Irani, que está aí na companhia. Clair Antunes também, a paz do Senhor, estamos na escuta, peço oração. E o maná, vou ler o maná aqui para a irmã Clair. Diz: bendito o varão que confia no Senhor e cuja esperança é o Senhor. Jeremias 17, verso 7. Eliseu Mário, a paz do Senhor Jesus, aqui Mário Eliseu Fernandes de Panambi. Glória a Deus, operando Deus, quem impedirá? Aleluia, amém. Irmão Eliseu Mário, de Panambi, também aí na companhia do programa.

Paz do Senhor, irmão João. Um abraço aí pra todos vocês. Roda um hino pra minha mãe aí, mãe, a Lúcia Rola aí de Colônia Progresso, Missões da Argentina, que é o Pedro Stoffic de Marema, Santa Catarina. Um abraço pra todos vocês aí, tô ouvindo aqui em Marema, Santa Catarina, teu programa hoje de manhã, João.

0: Queremos nessa manhã agradecer aos irmãos que nos acompanharam, que participaram. Muitos irmãos aí desde manhãzinha na companhia da rádio. E agradecemos pela companhia, pela tua participação. Em seguida aí já vem mais programação. Desejando a você um bom dia, um bom domingo aí na presença do Senhor.
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0: Em seguida vem aí a programação lá de Alvorada, também das 11 a 1, o programa do irmão Arnaldo Rocha Armodina.
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0: Também das 13, da 1 da tarde às 2, o irmão Jair dos Reis.
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0: Também aí das 14 às 15, o programa do irmão Hilário.
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0: Das 15 às 16, aí o programa do irmão Christian. Das 16 às 17, o programa aí do irmão Dioma.
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0: Então aí tem diversas programações ainda ao longo desse domingo para você acompanhar, participar aí e receber a bênção de Deus para tua vida. Saudação aí pro pastor Adilmar, irmã Nair, lá do Braga, com certeza na companhia. Deus abençoe os irmãos aí de Pedro Garcia Braga.

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2: Está no ar o programa Clamor Missionário, esse que é o órgão oficial de divulgação do Departamento de Missões Somente pela Fé. Pertencemos à Primeira Igreja Evangélica Assembleia de Deus de Alvorada, nosso presidente, Pastor Eliezer Moraes.
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2: E esse que vos fala, seu amigo irmão em Cristo, Abner Magalhães. É um prazer, uma alegria estar junto com todos os nossos queridos irmãos que estão na escuta do programa Clamor Missionário. Você que nos ouve, que deseja entrar em contato, faça isso agora mesmo através das nossas linhas telefônicas. DDD 51 3411 7774, é o nosso número convencional. 51 3411 7774. Temos também à sua disposição o nosso WhatsApp, que é o 51 981 819063.

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0: Glória a Deus, glória a Deus. Queremos já nesse momento apresentar os companheiros que nos dão a honra dessa presença aqui no programa Clamor Missionário. Hoje temos aqui a presença do Tiago, também do irmão Ademar, pastor Marco, e já queremos então saudá-los com a paz do Senhor, iniciando com o Tiago, a paz do Senhor, Tiago.
1: Pastor Abner, pastor Marco Antônio, querido Ademar Saturnino, que alegria estarmos juntos em mais uma edição do programa Clamor Missionário.
0: Irmão Ademar, a paz do Senhor.
2: A paz do Senhor, Abner, a paz do Senhor, evangelista Tiago Magalhães, pastor Marco Antônio e a todos os nossos ouvintes do programa Clamor Missionário.
0: Glória a Deus, pastor Marco, a paz do Senhor.
3: A paz do Senhor, Abner, a paz do Senhor, evangelista Tiago Magalhães, presbítero.

nós queremos meditar hoje, que diz o seguinte: porque o meu jugo é suave e o meu fardo é leve. O meu jugo é suave e o meu fardo é leve. Mateus capítulo 11, o verso de número 38, é onde está este texto, então, que acabamos de fazer leitura. Mateus capítulo 11 registra alguns momentos muito interessantes que são dignos da nossa atenção. O início dele descreve o momento onde João Batista envia dois seus discípulos até Jesus. E o questionamento é este: és tu aquele que havia de vir ou esperamos outro? João Batista envia então esses dois discípulos para questionarem Jesus, tendo em vista que ele estava encarcerado. A resposta de Jesus é: e de anunciar a João as coisas que ouvis e vedes. Os cegos vêm, os coxos andam, os leprosos são limpos, os surdos ouvem, os mortos são ressuscitados, e aos pobres é anunciado o evangelho. Inicia então com essa descrição. Mais à frente, a partir do capítulo de número 20, descreve a questão das cidades impenitentes. Cita o verso número 20. Então começou ele a lançar em rosto as cidades onde se operou a maior parte de seus prodígios, e não se haverem arrependido, dizendo: ai de ti, Corazim, ai de ti, Betsaida, porque se em Tiro e Sidom fossem feitos os prodígios que em vós se fizeram, há muitos que se teriam arrependido com pano de saco grosseiro e com cinza. Por isso vos digo que haverá menos rigor para Tiro e Sidom no dia do juízo do que para vós. E tu, Cafarnaum, que te ergue até o céu, será batido até os infernos, porque se em Sodoma se tivessem sido feitos os prodígios que em ti se operaram, teria ela permanecido até hoje. Porém, eu vos digo que haverá menos rigor para Sodoma no dia do juízo para ti. Então, as cidades que são citadas aqui, as cidades impenitentes, que são três, é Corazim, Betsaida e Cafarnaum. Jesus, então, é quem está falando isso. Essas palavras são de Jesus. A partir do verso de número 25, Jesus diz o seguinte: naquele tempo, respondendo, Jesus disse: graças te dou, ó Pai, Senhor do céu e da terra, que ocultaste essas coisas aos sábios instruídos e as revelaste aos pequeninos. Sim, ó Pai, porque assim te aprouve. Todas as coisas me foram entregues por meu Pai, e ninguém conhece o Filho senão o Pai, e ninguém conhece o Pai senão o Filho, e aquele a quem o Filho quis revelar. E aí então tem o convite universal de Jesus Cristo: vinde a mim, todos os que estáis cansados, oprimidos, e eu vos aliviarei. Verso de número 29. Tomai sobre vós o meu jugo e aprendei de mim, que sou manso e humilde de coração, e encontrarei descanso para a vossa alma, porque o meu jugo é suave e o meu fardo é leve. Palavras de Jesus: meu jugo é suave e o meu fardo é leve. Eu quero já lançar a palavra aos companheiros para nós meditarmos hoje, então, nestas palavras que saíram dos lábios de Jesus: jugo suave e fardo leve. Irmão Ademar, fique à vontade, né, iniciando com o senhor aqui, para trazer aqui a sua perspectiva sobre essa fala de Jesus, aonde ele fala sobre jugo e fala sobre fardo, um jugo suave e um fardo leve. Muitos momentos e muitas pregações ouvi dizer e é compartilhada a ideia de que jugo, ele fazia também referência à questão de um instrumento que era utilizado para os animais, né, os bois, animais de força. Se colocava, eles trabalhavam, faziam força em dupla. Então se colocava um jugo para que ambos fizessem força juntos e então conseguissem exercer força, fazer o seu trabalho. E aquele então que

0: estava ali dirigindo, conseguia direcionar a força, direcionar esses animais para onde ele queria. E aí há várias aplicações quanto a isso, quanto a essa ideia de jugo. Mas quero ouvir do senhor, que é um mestre, senhor que os nossos ouvintes, eu tenho certeza que ficam contando os minutos e as horas. Para de falar, Abner, passa a palavra para Demar. E eu quero aqui passar-lhe a palavra para ouvir um pouquinho da sua perspectiva sobre essa ideia de jugo suave e de fardo leve. Até porque pode ter alguém que pense assim, não, mas eu já saí do mundão para mim não ter jugo nenhum e agora vem jugo, fardo, como assim? É bom nós observarmos com atenção essas palavras, fica à vontade.
1: Paz do Senhor, irmãos, paz do Senhor, colegas de bancada. O Abner sempre faz essa referência aí, à minha pessoa, aí, como se eu fosse um expert, um doutor em divindade. Não, mas vamos lá, a gente entende que nós construímos esse ambiente com essa liberdade de uma maneira respeitosa. Esse texto aqui nos traz a palavra, a reflexão, né, sobre essa questão que tu bem falaste, sobre o jugo, que ele era uma peça de madeira colocada sobre os bois para puxar o arado, para que eles pudessem dividir, né, de uma maneira igual o peso do arado. Né, isso é mais no contexto bíblico, né, ele, quando fala isso, ele representa que é o compromisso, né, e o nosso alinhamento com Cristo, né, onde nós caminhamos ao lado dele, permitindo que ele leve conosco o nosso fardo, dividamos com ele isso. Então, quando ele fala que é leve e suave, ele quer dizer que em vez dessas regras pesadas que a lei impunha, né, e opressivas, e contextualizando para o mundo de hoje, né, em troca disso, o Senhor se propõe a levar o nosso fardo, a dividir conosco o nosso fardo, e é onde o amor, os seus ensinamentos, eles acabam sendo baseados na sua graça, né, tornando a nossa caminhada mais suportável, mais cheia de paz, e também de uma maneira que nós entendamos que o Senhor está sempre pronto a nos carregar conosco o peso de algumas aflições que por vezes se apresentam nas nossas vidas. Né? Ele se coloca como um parceiro, como aquele que nos conduz, que nos orienta nos momentos de dificuldade. Então isso representa, se nós fôssemos fazer uma analogia, é caminhar ao lado de Jesus. Uhum. Quando nós entendemos isso, o nosso fardo se torna mais leve. Né? Então é importante essa compreensão. Né? De fato, a Bíblia tem orientações. Uhum. Ela não é somente um livro de histórico, uma narrativa. Né? Ele é um livro... Também não é só descritivo, ele é normativo. Uhum. Ele traz umas normas para a nossa vida, que a partir do momento que nós compreendamos isso, é quase que uma questão assim que isso vai nos garantir uma boa vida. Mas, com certeza, quando nós estivermos alinhados com isso, a nossa caminhada se torna muito mais frutífera, muito mais saudável, e, consequentemente, menos pesada. Uhum. E com paz.
0: Sim.
1: O problema está lá, mas eu estou em paz. Se o Senhor não resolver, não me ajudar, evidentemente que isso não me exime e não, sim, me desobriga a fazer a minha parte.
0: Claro.
1: Mas o Senhor estando comigo, com certeza o fardo vai ficar mais leve.
0: Sim.
2: E essa é uma garantia bíblica, né?
1: É.
2: E isso é muito interessante, porque as pessoas, elas vivem sobrecarregadas.
1: Sim.
2: E aqui Jesus, ele faz uma promessa de aliviar o fardo, né, irmão Ademar?
1: Sim, é verdade, é. E é bom que nós entendamos isso, né? Às vezes a pessoa pensa assim, eu entrei para a igreja e os meus problemas acabaram, né? Nós tínhamos uma brincadeira que se fazia, né? Do Evangelho Tabajara, né? Isso aí não existe, né? É o contrário.
2: Nós tivemos um professor no tempo de seminário que ele usava esse jargão,
1: né? É verdade, é.
2: Não é porque você se converteu que os seus problemas acabaram.
1: Não, ao contrário. Às vezes, em algum momento, em alguma medida, nós temos a impressão que quando nós éramos do mundo, parece que algumas coisas até eram melhores.
0: Sim.
1: Por quê? Porque nós não tínhamos um compromisso moral,
0: claro,
1: de sermos corretos, de lutarmos para nos apresentarmos de uma maneira adequada, de uma maneira que reproduzisse, que testificasse Jesus em nossas vidas.
0: Claro.
1: Então, dar uma pernada num, dar uma sacaneada no outro, fazia parte.
0: Sim, claro.
1: Eu tô falando de mim, que nasci, vim do mundo.
0: Sim.
1: De um lugar assim onde não se tinha regra.
0: Claro.
1: Né? Era a regra da sobrevivência.
0: Sim.
1: Né? Então,
0: desta forma.
1: Daí, quando tu vê que tu tem hoje uma orientação bíblica, não, claro, não vou fazer isso porque isso é contra.
0: Sim.
1: Né? E porque se eu fizer, eu até posso fazer, mas a consequência disso aí vai vir, de
0: claro,
1: alguma maneira. Né?
0: Claro.
1: Então, a Bíblia nos tem essas condições.
0: Claro.
1: Às vezes a gente pensa, a Bíblia é só um livro de promessa e tal. Não. Via de regra, praticamente, algumas alianças, algumas promessas de Deus para conosco, elas foram incondicionais.
0: Uhum.
1: Né? Mas, via de regra, o cumprimento de algumas promessas, elas são condicionais à obediência, a orientação contida na palavra de Deus.
0: Exatamente, né? Exatamente. Interessante que o senhor pontuou algo que é que a gente, muitas vezes alguém tem a ideia equivocada de que quando nós nos tornamos crentes ou entregamos nossa vida para Jesus, os problemas acabam, e não é, até porque a gente vai angariar um adversário que até então, não é que ele não nos tivesse como adversário, mas como estávamos sob domínio dele, era outra história.
1: Claro.
0: Mas quando nós entramos no reino de Deus, a gente entra num combate, numa batalha. O apóstolo Paulo gostava muito de trazer essa ilustração da vida cristã como um combate. Nós temos um adversário.
1: Claro.
0: Pedro fala isso, diabo, vosso adversário.
1: Sim.
0: Anda ao vosso derredor procurando quem possa tragar. Então nós temos um adversário. E aí o seguinte, ele se levanta de forma furiosa, destemida, para nos passar por cima mesmo.
1: Claro.
0: Então tem tudo isso, tem luta, tem prova, tem dificuldade, mas tem essa questão que o senhor comentou, do jugo, dividir a carga. O Senhor, ele nos ajuda, nos auxilia para que não sobreponha só sobre nós o peso dessa luta, dessa prova. Temos um jugo, mas ele é suave, é leve, ele não é como o jugo, por exemplo, descrito em Gálatas 5, né, quando ele fala, não torneis a meter-vos debaixo do jugo da servidão, que é um jugo que exerce peso.
1: Claro.
0: É aquele jugo que é difícil de carregar, o jugo do pecado, as consequências do pecado, a força do pecado sobre nós. Mas aqui Jesus, ele nos apresenta um jugo que é suave,
1: claro,
0: um fardo que é leve. Então, são perspectivas, né, que Jesus traz para a nossa vida, promessas maravilhosas. E aí fica também para aqueles que ainda não entregaram sua vida a Jesus, que estão nos ouvindo aí hoje, que entregue,
1: claro,
0: para que viva essa realidade, né, do fardo que é suave, o jugo também.
1: Essa promessa, né?
0: É.
1: É uma profecia.
0: Exato.
1: Porque a pessoa pensa, uma profecia ela tem que ser alguma coisa revelada, algo direcionado para mim. A pessoa vai apontar o dedo para mim, vai dizer isso aí.
0: Dedo
1: aqui,
0: de,
1: né,
0: profeta, muito
1: é,
0: falado.
1: É, o dedo famoso, dedo de profeta, né? E a função da profecia, o que é?
0: Sim.
1: Encorajar, exortar, animar. Né? Então, essa aí é um versículo profético.
0: Sim,
1: né?
0: Sim.
1: Isso é uma profecia.
2: É verdade. Pastor,
1: que é o nosso mestre.
2: Não, isso aí eu estou aprendendo aqui com vocês.
1: Ah, meu Deus,
2: todos os dias, né? Eu ia mexer com o Armin, hoje ele está empolgado.
1: Sim.
2: Está chegando o dia.
1: Olha aí, tô...
0: eu sou o último dessa fila.
2: Mais um ano que ele divide o presente com ele.
0: Exatamente. Aí, já, o jugo tá bem pesado nesse sentido.
2: É interessante porque todo ano ele diz assim, ano que vem...
0: Perdemos um amigo, mas não perdemos a piada.
2: Eu vou chocar o mundo. E aí ele chega e divide o presente com ele mesmo, né, irmão? Ô,
0: rapaz.
2: Essa Deus vai aliviar o teu fardo a partir de hoje, Jarbe.
0: Eu tô crendo.
1: E o dia não terminou ainda.
0: Diz o texto lá aos Hebreus, pela fé, vendo o invisível.
2: Vá que até o final do dia tu receba aquela mensagem assim, ó, vem repartir o amor carioca comigo.
0: Estou crendo. Glória a Deus, queridos, né? Nós estamos nesse ambiente muito descontraído, né? Mas tratando esses assuntos do reino de Deus. E queremos também ouvir nesse momento, Tiago, aí, falando um pouquinho sobre esse texto, sobre essa ideia que está sendo abordada. Sobre a questão de jugo suave e fardo leve que o Senhor Jesus falou no Evangelho de Mateus, capítulo 11, verso número 30.
3: O irmão Ademar trouxe a definição muito bem aqui do uso, né? Do jugo, do propósito do jugo e do fardo. Então, isso nos permite já avançarmos o texto naquilo que Jesus está aplicando a eles. É uma aplicação que é uma promessa para aqueles que conseguem confiar nele, né? Jesus está terminando o texto e Mateus faz um link que eu gosto muito, porque Jesus termina o texto, ou melhor, Mateus termina o texto do capítulo 11 extremamente contextualizado com o início do texto. E relatando algo que nós não podemos, em momento algum, perder de vista. Evangelho é responsabilidade. Responsabilidade. E olha que coisa maravilhosa. O texto começa falando da preocupação de alguém que era extremamente responsável com o reino de Deus. Só que nós falamos em programas anteriores, até mesmo os comprometidos com Deus têm os seus momentos de dúvida, de fraquezas, e Deus não olha para nós com um olhar de desdém quando nós manifestamos as nossas fraquezas. Deus não vê como murmuração. Olha, se pensarmos bem, quem foi que batizou Jesus? João o Batista. João ouviu a voz do céu que dizia: esse é o meu filho amado em quem me comprazo. João viu a pomba descer em manifestação corpórea da presença do Espírito Santo ali. João foi quem repreendeu os seus discípulos quando eles achavam que Jesus estava fazendo algo de errado. João, e repreendeu dizendo a eles: olha, nunca foi sobre mim, sempre foi sobre ele, eu não sou digno nem de desatar as alparcas. Só que no momento final, preso, acende uma dúvida no coração dele. E ele chama os seus discípulos e pergunta para ele se é ele mesmo. Ou se a gente tem que continuar esperando. Jesus poderia ter respondido com truculência, né? Pô, João, tu vai duvidar?
1: Sim.
3: Ô, João, quando nós estávamos no ventre ainda, tu foi cheio do Espírito. Sim. Ô, meu irmão, que negócio é ele? Aí Jesus dá uma resposta para João Batista que é maravilhosa. João, tudo aquilo que os fariseus estabeleceram, o que os homens estabeleceram a meu respeito, eu cumpri. Em outras palavras, ele está dizendo: sou eu. Porque os fariseus haviam estabelecido, né?
1: Sim.
3: O Messias haveria de ressuscitar um morto, de curar um cego. E é por isso que Jesus responde a João dessa maneira: diga a João que os cegos vêm, os coxos andam, os mortos tornam a vida. Por que que ele dá essa resposta? Porque aquilo que os homens estabeleceram, eu cumpri, João. E aí João descansa, então
2: ele
3: eu posso ficar em paz.
2: De modo prático, né, Tiago? O que é o evangelho, né?
3: E aquilo assim, ó, os homens estabeleceram isso para reconhecer o Filho de Deus, então não tem problema. Se é o que os homens estabeleceram, o evangelho, ele se manifesta exatamente provando aos homens o poder de Deus sobre a terra. E a resposta é para tranquilizar João, que havia assumido uma responsabilidade fantástica no evangelho. Porque João Batista pregava, batizava, Sim. era um evangelista, um pastor, Porque além de evangelizar, ele doutrinava o povo, batizava, cuidava das pessoas. João tinha um ministério fantástico, ou seja, era uma figura importantíssima, com muitas responsabilidades. Ele está dizendo, João, pode ficar tranquilo, a promessa está cumprida. O texto passa e Jesus vai falando o quê? Do comportamento daqueles que resolveram afastar-se deles. E esse texto dos versículos anteriores ao 28, ele é muito conhecido.
2: É interessante, Thiago, desculpa te interromper, mas só para contribuir com o que você está falando, o Evangelho de João, no capítulo 21, no versículo 25, diz assim, ó, se todas as coisas que Jesus fez fossem registradas uma por uma, nem o mundo inteiro seria capaz de conter todos os livros que seriam escritos. Então imagina o que, que os discípulos de João viram e levaram para ele.
3: Exatamente. Sim. Então o que Jesus está dizendo para o João? João, pode ficar tranquilo. Sou eu. Fique em paz, meu irmão. Eu cumpri o propósito, estou cumprindo o propósito do meu pai, mas eu também estou cumprindo o que os homens estabeleceram. E quando ele chega lá no final, ele está dizendo o seguinte, rapaz, se vocês tivessem se voltado, se vocês entendessem quem eu sou, olha, ai de ti, Betsaida, ai de ti, Corazim, Cafarnaum, se Tiro e Sidom tivessem escutado o que vocês escutaram e visto o que vocês viram, ele chega a ponto de dizer, e isso me chama muito a atenção, até eu estou procurando aqui só para não ficar nas minhas palavras, mas no verso 23 ele diz, olha só, Cafarnaum, tu está sendo muito honrada, mas infelizmente vocês vão para o inferno. Eu fiz milagres admiráveis aí, que se eu tivesse feito a mesma coisa em Sodoma, aquela cidade não tinha sido exterminada. Olha o peso disso. A Bíblia diz que o pecado de Sodoma e Gomorra foi tão terrível que ele chegou diante de Deus e ele causou tanto mal que Deus decidiu, vou dar um fim. Aí Jesus está dizendo para eles aqui, olha só, se vocês tivessem entendido quem sou eu, o meu convite, vocês não me tratariam dessa forma. Aquelas cidades lá, que eram extremamente pecadoras, teriam tido uma vida diferente se eu tivesse me manifestado naquele tempo. E é dentro desse contexto que ele manifesta o texto que é um dos textos áureos da evangelização. Vinde a mim, todos os que estáis cansados, ou todos vós que estáis cansados e oprimidos, e eu vos aliviarei. Eu tenho um alívio que não é um alívio da libertinagem. Eu tenho um alívio que é da liberdade. E é por isso que eu fico maravilhado quando eu vejo Paulo dizendo assim, rapaz, vivam na liberdade com que Cristo vos libertou. É. Olha só, vocês tinham um jugo pesado, porque o jugo do pecado ele não nos deixa dominar, né? Somos obrigados a fazer o que o pecado quer. Agora, o jugo de Jesus e o fardo dele, eles não vêm com um peso de dominação, de imposição sobre nós, não. Ele vem com a liberdade de ser guiado pelo próprio Deus. Os filhos de Deus são guiados pelo Espírito de Deus. Então, é um jugo que compartilha a carga. Ele não vem para impor uma carga pesada para você ficar sob o domínio dele e fazer só o que ele te manda. Não. Com Jesus é extremamente diferente. Ele nos liberta para nós escolhermos agora se queremos compartilhar com ele ou não. E isso é tão verdade que ele está dizendo. Olha só, se vocês tivessem noção de quem eu sou, que eu vim para compartilhar a carga com vocês, vocês não fariam o que estão fazendo comigo. Olha, se Sodoma tivesse a oportunidade que vocês têm de compartilhar comigo a carga, eles não teriam sido destruídos, mas vocês não estão dando a mínima para o meu propósito, que é aliviar o peso da alma do ser humano. Então, olha só, eu vim para tirar esse peso e agora para colocar sobre vocês um jugo suave, um fardo levinho, que aí, olha só, vocês escolhem carregá-lo. E se vocês escolherem, esse jugo ele serve para guiar a vida de vocês, para que vocês agora possam ser guiados de maneira suave pelo Espírito de Deus que nos conduz não só a toda a verdade, mas ao plano perfeito de Deus na Terra. O que Jesus está falando aqui é maravilhoso. Porque entender esse conceito, irmão, é entender que o evangelho nunca foi um convite à libertinagem. Mas olha só, nós nos submetemos ao evangelho em amor. Quem de nós aqui, o anjo desceu do céu, botou uma espada na garganta e nos obrigou a confessar Jesus como Salvador? Nós fizemos isso de livre e espontânea vontade. Sim. Nós viemos à igreja de livre e espontânea vontade. Nós não viemos à igreja, se eu não for na igreja, Jesus vai me matar, vai tocar na vida dos meus filhos, vai levar minha esposa, não. Muito pelo contrário, nós viemos à igreja com alegria, com gratidão, às vezes cansado. Às vezes falta recurso, falta uma série de coisas, mas o coração está cheio de alegria, porque, rapaz, eu sei que eu vivia dominado, escravizado, com um futuro de condenação marcadinho. Jesus entrou na minha vida, mudou a minha história. Olha só, vivo livre. E hoje a liberdade que eu tenho me dá poder para olhar para o pecado, irmão Ademar, e dizer para ele, não. Não. Bebe. Aproveita e bebe. Você pode beber, você é livre. Sim, sou livre. E por ser livre, eu escolho não beber. Ademar, deixa de ser bobo. Deus fez a vida para curtir, para aproveitar. Vai aproveitar, rapaz. Tanta mulher bonita aí, tô com essa história ainda de ter só uma esposa. Ah, que isso? Se Deus fez, o sexo é uma coisa boa que Deus fez. Vai viver, vai curtir a vida. E aí você, de fato, Deus fez o sexo como uma coisa boa. É uma bênção que ele deu para o ser humano. Eu posso fazer o que eu quero, mas eu escolho não fazer. Eu escolho não trair a minha esposa, eu escolho Sim. não me prostituir, porque eu sou livre, eu estou agora com um jugo sobre mim que me guia à luz, ele me direciona ao caminho da luz, e quanto mais me aproximo da luz, mais os meus olhos são abertos e mais eu vejo que essas coisas não têm sentido na minha vida. Então olha o que Jesus está falando, eu estou querendo conduzir vocês a um caminho de entendimento, que as velhas práticas todas perdem o sentido. E é por isso, irmão Ademar, pastor Marco e Abner, que nós ouvimos tantos testemunhos maravilhosos de ex.
1: Sim.
3: Alguém que um dia foi assassino, alguém que um dia foi ladrão, alguém que um dia se prostituiu, alguém que viveu uma vida de mentira, de engano, e hoje vive a liberdade em Cristo com uma alegria. E alguém vai dizer, rapaz, quem te viu, quem te vê, hein? Não dava nada por ti de fato. Agora ele está livre em Cristo, que ele pode olhar para trás e dizer assim, um dia eu fui dominado pela droga. Hoje eu olho para ela e digo para ela, eu não te quero mais. Um dia eu não conseguia, eu era escravo. Eu era obrigado a fazer o mal para alguém. Eu não tinha domínio sobre mim. Eu não queria, mas o inimigo me empurrava e eu era obrigado. Não tinha escolha, eu tinha que roubar alguém. Eu precisava matar alguém. Hoje eu olho para essas coisas e digo, eu estou livre em Cristo, eu tenho domínio, eu me comando. E aí Jesus está dizendo, esse é o jugo que eu tenho. Esse é o fardo que eu tenho. De responsabilidade, de representar agora um reino que é transformador, que muda vidas, que muda histórias, que transforma trajetórias, não para escravizá-los. Não, mas pelo contrário, para agora em amor. E é maravilhosa a palavra de Deus, né? Em amor, irmão Ademar, nós vamos reproduzindo a mensagem do Evangelho. Porque fomos alcançados, porque fomos transformados, porque foi tirado de nós aquela carga. E aí há um filme muito conhecido, na realidade começou um livro, uma literatura que depois se tornou um filme, que é O Peregrino. E esse livro trata exatamente isso, né, irmão? A história de alguém que vivia a vida inteira com uma mochila de pedras pesadas e que durante toda a trajetória da história ele vai andando com aquelas pedras, vai sendo aliciado, vai sofrendo ataques, até que no encontro com Jesus aquela mochila de pedra é arrancada das suas costas. Sim. E agora ele pode viver livre. Vai ser alvejado? Vai. E o senhor falou muito bem sobre isso. O crente continua sendo tentado? Sim. Mas agora é diferente. Porque agora eu sou livre, irmão. A tentação bate. E eu posso dizer o que Jesus disse, né? Quando o inimigo disse para ele, rapaz, tu não tá com fome? Tô. Então transforma essas pedras em pães. Come e te satisfaz. E é por ser livre que Jesus olha e diz para ele assim, não, tá certo. Mas é o seguinte, nem só de pão viverá o homem. mas de toda a palavra que está. Aí você tem autoridade diante da tentação para, em nome de Jesus, representar o reino. Então, meu amigo, meu irmão, esse conceito do jugo suave, do fardo leve que Jesus tem para a nossa vida, nos traz a responsabilidade do Evangelho. Transformados por Cristo, vivemos de maneira responsável, porque fomos transformados, reconhecemos isso, e o nosso desejo agora é alcançar os perdidos e dizer a eles: o Jesus que me aliviou, te alivia também. Aquele que mudou a minha história, muda a tua também. Vamos sair dessa, vamos sair desse buraco, e é estender a mão e levantar o caído para a glória do nome de Jesus.
4: Glória a Deus, pastor Marco.
2: Que bom, Abner, estava ouvindo os colegas aqui falar acerca desse texto, e esse texto, ele de forma extraordinária, Jesus, ele faz uma chamada universal para todos aqueles que desejam seguir. E ele é um texto que ele pontua algumas coisas importantes. O texto, ele apresenta a chamada geral da salvação que Jesus faz a todos os homens. E aqui é a todos os homens, né? A chamada universal, ela é extensiva a todas as pessoas, indistintamente pela cor da pele, pelo quanto ganha, pela formação que tem, por tudo que possui ou não. Essa chamada está disponível a todos aqueles que se voltam para Jesus Cristo. É por isso que a gente vê o pai de família aceitando a Cristo, a gente vê o doutor, o indouto, a gente vê o presidiário, né? A evangelização nos presídios, nas FEBEM, tem crescido muito, graças a Deus. E a gente vê galerias inteiras de pessoas que são servas do Senhor. Nós temos visto o evangelismo até hoje, na sua essência de prática geral, de chegar até os confins da terra. Nós temos visto muitas pessoas se convertendo. Nós temos aqui alguns exemplos práticos de pessoas que são frutos do evangelismo. É o evangelismo que a gente passou de casa em casa, e essas pessoas já reproduziram na sua família, para os seus amigos, o poder deste evangelho que agora está na vida deles. Então, todas as pessoas, elas são convidadas para a salvação. E essa salvação, ela produz em nós a chamada para o arrependimento. Nós nos arrependemos do pecado. Nós nos arrependemos daquilo que a gente fez ou daquilo que a gente fazia. E quando nós recebemos do Senhor esse sentimento do perdão, daquilo que já está feito, nós temos aquela palavra: vinde a mim todos, né? Que estáis cansados, aliviados, sobrecarregados. E aí aquilo que o Abner iniciou o programa lendo, né? Todos que estáis cansados e oprimidos, e eu vos aliviarei. Tomai sobre vós o meu jugo e aprendei de mim, que sou manso e humilde de coração. Então, jugo é caminhar lado a lado. Hoje quase a gente não vê mais o jugo, né? Porque o jugo é um artefato rural. Sim. Você coloca em cima de dois bois ou de dois cavalos e eles vão andando e dividindo a força. Interessante que quando, muitos anos atrás, quando não se tinha dois bois, se colocava um boi e um cavalo juntos na canga, né? Ou no jugo, facilmente o cavalo parava de fazer força e deixava só o boi. Então se exigia mais do boi, porque, sim, o boi é um animal de mais força que o cavalo. O cavalo tem mais agilidade, tem mais destreza, mais velocidade, mas tem menos força no que diz respeito a puxar o jugo, né?
3: Sim.
2: Então o jugo, ele emparelha as pessoas, ele emparelha as nossas vidas, ele emparelha aquilo que Deus quer para nós. Então, por que que geralmente na igreja a gente trabalha com discipulador? Porque o discipulador é aquele crente mais experiente que ele coloca o jugo do menos experiente e vai caminhando junto. Tem horas que ele vai ter que puxar mais o jugo, né? Vai exigir mais do seu peito, do seu ombro ali, onde pega, do pescoço, porque ele vai cumprir com aquilo que Deus já determinou para as nossas vidas. E nós já estamos trabalhando para que outras pessoas também tenham o seu fardo aliviado. principalmente para os pecadores que vêm do mundo, às vezes com a vida destruída, mal resolvida, cheia de coisas para resolver. Então, o fardo de Jesus, ele é um fardo que traz para nós a experiência do dia a dia. E quando nós entendemos essa chamada universal, nós entendemos do arrependimento, nós vamos ver que nós fomos chamados pelo nosso Deus. Deus nos chamou, irmão Ademar. Deus nos chamou para, em primeiro lugar, para que possamos ser filhos de Deus. Então, nós fomos chamados para ser filhos de Deus. Nós fomos chamados para ter uma vida santa. Ser santo é fácil? Não. Há quem diga que se a gente fosse santo, já não estava mais na terra, né?
1: É verdade.
2: Mas isso é um ditado popular, porque os servos de Deus, eles vivem uma vida de santidade. Nós somos chamados para viver a liberdade da fé cristã. E a liberdade da fé cristã nos permite fazer algumas coisas para viver o que a palavra de Deus nos diz. Nós somos chamados para fazer parte do seu reino. O reino de Deus está estabelecido, está colocado sobre nós. Nós somos chamados para que nós possamos desfrutar desta maravilhosa luz que todos os dias ilumina a nossa vida, nos conduz a viver uma vida que glorifica o Senhor. E também nós somos chamados para viver e estar nas bodas do Cordeiro. Quando a igreja for arrebatada na terra, nós sermos arrebatados juntos, estarmos com Cristo por toda a eternidade. Deus nos chamou, Deus tem chamado todos os sedentos, dizendo a todos que precisam dele: vós todos, os que têm de sede, vinde às águas. Deus Filho também convida todos os sedentos, dizendo: se alguém tem sede, venha a mim e beba. E o Espírito Santo também engrossa com o Pai e com o Filho, dizendo: a quem tem sede, venha, e a quem quiser, tome de graça da água da vida. Então eu finalizo a minha participação dizendo que Deus, ele sempre surpreendeu, porque Deus, ele não olha só os nossos pecados, ele sabe dos pecados, mas ele olha para a redenção que é colocada diante de nós todos os dias. Que nós possamos viver a chamada universal, possamos viver na luz como os filhos de Cristo e de Deus devem viver, mas possamos também, em nome de Jesus Cristo, saciar a nossa sede no poder da palavra de Cristo Jesus.
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0: todos somos chamados, mas nem todos vão pisar as nações de tempo integral. Nem todos vão morrer no campo. Muitos vão estar aqui segurando as cordas. Todos somos chamados para estar nessa corda. Um aqui na ponta de cá, o outro na ponta de lá. E eu espero que você que é médico como Piva, você que é professor, você que é empresário, você que é qualquer outra profissão, que você entenda que você é mordomo dos recursos que Deus te deu. E o que é que vai durar por toda a eternidade? O que é que a traça não vai corroer, que a ferrugem não vai comer? O que é que o ladrão não pode roubar? São as vidas que nós vamos entregar diante do trono do Senhor.
1: Retornando com o programa Clamor Missionário, que alegria, que bênção nós estarmos juntos nesta programação. É um prazer nós estarmos nos comunicando aos milhares e milhares de ouvintes que nos acompanham todos os dias no estado do Rio Grande do Sul, fora dele, toda a nação, até mesmo fora do país, aonde chega a nossa voz. Nós somos muito, muito alegres, muito felizes, contentes por poder estar aqui junto com você. É maravilhoso quando nós recebemos o retorno, o feedback dos irmãos relatando que o programa é uma bênção, que é um culto no lar. Nós ficamos muito felizes, pois nosso objetivo é que você seja edificado por Deus. E também o nosso objetivo é que você se envolva cada dia mais com a obra missionária. Tem muitas coisas na vida, eu afirmo isso repetidas vezes, e hoje mais uma, que há algumas questões na vida que a gente se envolve, que depois a gente chega à conclusão que foi apenas perca de tempo, coisas que a gente gastou energia e que não produzem nada de efetivo. Coisas que a gente olha para trás e assim, meu Deus, mas eu gastei tanto tempo nisto, mas eu me envolvi tanto tempo com isso, investi tanto nisso e não tem sentido, não tem propósito. Algo que, um envolvimento, um investimento que foi em vão. Há muitas coisas na vida que a gente se envolve, das quais a gente se arrepende depois. Mas há algo, irmão, que eu tenho certeza que você não vai se arrepender de se envolver, é com o reino de Deus, com a obra missionária. Diz o apóstolo Paulo que no Senhor o nosso trabalho não é vão. Isso nos dá certeza de que aquilo que a gente está fazendo é efetivo, tem peso eterno. Talvez a gente não consiga mensurar agora. Mas quantas vidas foram arrancadas das mãos do diabo, vidas que iriam para o inferno, mas que através da obra missionária conheceram a Jesus e hoje têm a esperança da salvação.
2: Todos nós gostamos do reconhecimento do trabalho, né?
1: É.
2: O reconhecimento do trabalho, ele é um aferidor de como nós estamos, de se estamos fazendo a coisa certa. E o apóstolo Paulo, ele tem a inspiração de Deus e ele diz, né? Portanto, meus amados irmãos, sede firmes e constantes, sempre abundantes na obra do Senhor, sabendo que o vosso trabalho no Senhor não é vão.
1: É verdade.
2: E ele está dizendo isso porque ele sabe que os cristãos da época dele poderiam a qualquer momento ser mortos.
1: É.
2: Não teriam o reconhecimento do seu trabalho prestado para o Senhor. E ele colocava o sentimento do céu em cada cristão que ia nascendo, né? Pelo poder do Evangelho. E eles estavam prontos a todos os dias entregarem a sua vida por amor a Cristo. E como isso é importante hoje, né?
1: É verdade.
2: Para nós recapitular isso, para nós entender isso, para nós viver isso, né? O sentido de viver de fato para a glória de Deus.
1: Verdade. É verdade. Que nós venhamos ter, irmão, esse sentimento no nosso coração de vivermos uma vida para a glória de Deus verdadeiramente.
2: Sim.
1: É que o nosso evangelho que a gente vive não seja algo fantasioso, mas que de fato, irmão, a nossa vida, ela seja para a glória de Deus, tudo o que temos, o que somos, os nossos recursos, que nós venhamos a nos aplicar verdadeiramente em glorificarmos a Deus. E hoje eu faço um chamamento, irmão, para que você faça a sua oferta, o seu propósito, a fim de que a tua vida financeira também glorifique o nome do Senhor. Parece, muitas vezes eu tenho a impressão de que a gente costuma separar as coisas. Não, minha vida espiritual e a minha vida financeira, como se fosse assim, em blocos, né?
2: É.
1: E aí a vida financeira parece que a gente, tipo assim, não, isso aqui Deus não tem nada a ver. Não, a minha vida financeira é eu que administro, é eu que levo. Então, tipo assim, não dá para espiritualizar a vida financeira. Irmão, se Jesus morreu por mim, ele me comprou por completo, não comprou
2: É verdade. Pedaço.
1: Quando ele me comprou, quando
2: a
1: ele te comprou...
2: A gente tinha vendido aquilo, né?
1: Agora há pouco tava falando sobre o como é que é o pão quarto de quilo que chamava.
2: É, isso mesmo.
1: Deus nos comprou um quarto de quilo, irmão. Deus nos comprou por completo. Sim. Isso significa que todo nosso ser deve glorificar ele. Vida financeira, vida conjugal, tudo, tua vida profissional, tudo deve glorificar a Deus. Então hoje, quem sabe alguém pensava dessa forma assim, não, eu sirvo a Deus, mas o meu dinheiro é meu dinheiro e eu não misturo as coisas. Não, irmão, que toda a tua vida venha glorificar a Deus. Faça um propósito, faça um voto, Senhor, eu quero envolver toda a minha vida a partir de hoje. Eu quero estar 100%. Lembro-me de quando o diabo ele se apresenta diante de Deus lá e coloca a vida de Jó e ali há toda aquela conversa, aquele diálogo. O próprio Deus dá testemunho de Jó e declara que ele é um homem íntegro. E às vezes a gente passa por esse adjetivo assim correndo e não se percebe íntegro. É alguém que é por inteiro, é total. O que ele está dizendo para isso? Ele é totalmente meu. Ele é um homem íntegro na minha presença. Ele me pertence por completo. Isso mostra que nada do que era dele, ele tirava da mão de Deus. Nada do que era dele, nada que pertencia a ele, ele segmentava assim, não, isso aqui é só meu. Não, tudo que ele tinha era do Senhor, estava no Senhor. Pertencia ao Senhor, glorificava o Senhor. Irmãos, que nós venhamos alcançar essa medida de fé, de integridade, de que tudo que nós somos, a família, o tempo, a nossa força, por isso que nos é exigido, e o próprio Jesus fala isso, amarás o Senhor teu Deus de todo o teu coração, de toda a tua alma, de todo o teu entendimento, todas as tuas forças. O que ele está apontando para uma vida de integridade, que completamente nós venhamos ser de Deus. Por isso, hoje eu te desafio nessa área que é tão difícil, que é o dinheiro, irmão. Da área que é complicada é o dinheiro.
3: É verdade.
1: Hoje, ainda de manhã, um camarada passou por mim, pediu, ah, fulano, um pão, tem alguma coisa para me ajudar? E eu vasculhei ali, achei alguma coisa, dei para ele e, tranquilamente, mas depois é instintivo, é humano. Ah, mas esse camarada, se ele pegou meu dinheiro para queimar em drogas? Mas eu já dei, já auxiliei. Em vez de pensar de uma outra maneira, a nossa humanidade, ela quer se agarrar ao dinheiro. Sim. Eu dei, não foi muito, digamos, sei lá, que seja R$5. Sim. Mas eu me apeguei naquilo instintivamente, assim, bah, mas ele vai queimar os meus R$5. Sabe, uma mesquinheza, um senso assim, sabe, algo miserável, assim, sabe, uma avareza. E Deus tem de nos libertar disso, porque instintivamente nós somos assim, é meu dinheiro, é meu, eu suei para ganhar, eu, é meu, e a gente se assenhora disto. Mas que nós venhamos, irmão, entender que no reino de Deus tudo que nós somos é dele, que nós venhamos colocar diante dele tudo que nós somos, inclusive nosso dinheiro. Faça hoje um propósito, irmão, o Senhor me cura nesse sentido, eu sou um indivíduo avarento. Eu sou um indivíduo miserável, eu confio no dinheiro, eu me agarro ao dinheiro, eu amo o dinheiro, que é algo que a Bíblia condena, o amor ao dinheiro. Peça a Deus que ele venha te dar essa graça para que você aprenda a lidar com isso. E aí você vai ver que a bênção de Deus vai se manifestar na tua vida de uma forma extraordinária a partir do momento que você souber lidar com o dinheiro e fazer com que o teu dinheiro glorifique o nome do Senhor. Ô, irmão, mas você estava falando de uns assuntos tão espiritual, agora estão falando só de dinheiro. É espiritual tanto quanto, claro, esse assunto,
3: com
1: irmão.
3: Com certeza.
1: Então coloque diante do Senhor aí, que eu não tenho dúvidas que Deus vai abençoar a tua vida. 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Queridos, nesse momento nós vamos mandar alguns abraços aos irmãos que estão nos ouvindo, estão nos acompanhando. E eu inicio aqui mandando um abraço todo especial ao irmão Leomar Ferreira, que nos ouve da cidade de Curitiba, no estado do Paraná. Que Deus abençoe.
3: Irmã Angelina, de Arroio dos Ratos, aqui em Rio Grande do Sul.
2: Eu tenho aqui a irmã Maria Rosa, de Campo Largo, Paraná.
1: Glória a Deus, da cidade de Curitiba, também no estado do Paraná, irmão Roberto Fagundes.
3: Irmão Misael Gonçalves e Eduardo Hanson, de Inhacorá, Rio Grande do Sul.
2: Eu tenho aqui a irmã Nadir da Silva, de Suzano, São Paulo.
1: Da cidade de Viamão, irmã Lúcia Santos.
3: E eu concluo com o irmão Flori Fagundes, de Braga, Rio Grande do Sul.
2: Eu também concluo de aqui mais próximo, da cidade de Igrejinha, no pé da Serra Gaúcha, com a irmã Andréia. Que Deus abençoe toda a nossa audiência. A

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O Espírito do Senhor está sobre mim, porque o Senhor me ungiu para pregar boas novas aos quebrantados. Enviou-me a curar os quebrantados de coração, a proclamar libertação aos cativos e pôr em liberdade os algemados. Isaías 61, versículo 1. Muitos são os cativos que precisam de libertação. São crianças, jovens, pais, mães e avós. São pessoas como nós, condicionados ao sofrimento e amargura de espírito. Estão presos, algemados pela desesperança, pela solidão, pela miséria, condenados à morte eterna. Mas eles serão libertos crendo na pregação das boas novas. Porém, como invocarão aquele em quem não creram? Como crerão naquele de quem nada ouviram? Como ouvirão se não há quem pregue? E como pregarão se não forem enviados? Como está escrito, quão formosos são os pés dos que anunciam coisas boas. Romanos, capítulo 10, versículo 14 e 15.

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1: Como é maravilhoso saber que tudo aqui se findará, que dos nossos olhos toda lágrima Deus enxugará. Mas se olharmos à nossa volta, veremos que milhares e milhares de pessoas ainda não ouviu a palavra do Senhor. 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
1: Tá no ar o programa Clamor Missionário, esse que é o órgão oficial de divulgação do Departamento de Missões Somente pela Fé. Pertencemos à Primeira Igreja Evangélica Assembleia Deus de Alvorada. Nosso presidente, pastor Eliezer Moraes. E esse que vos fala, seu amigo irmão em Cristo, Abner Magalhães, é um prazer, uma alegria estar junto com todos os nossos queridos irmãos que estão na escuta do programa Clamor Missionário. Você que nos ouve, que deseja entrar em contato, faça isso agora mesmo através das nossas linhas telefônicas. DDD 51 3411 7774. DDD 51 3411 7774. Este é o nosso número convencional. Temos também à sua disposição nosso WhatsApp, que é o 51 981 819063. 51 981 819063. 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

0: Glória a Deus, meus queridos irmãos, queremos já nesse momento apresentar aqueles que estão nos dando hoje a honra da sua presença. Temos aqui a alegria de ter conosco nosso querido irmão Ademar. A paz do Senhor, irmão Ademar.
1: A paz do Senhor, Abner, a paz do Senhor a todos os nossos queridos ouvintes do programa Clamor Missionário.
0: Glória a Deus, meus queridos irmãos, vamos nesse momento então a leitura de um texto da palavra do Senhor. Convido você, meu querido irmão, minha querida irmã, para juntos nós fazermos leitura de um texto da palavra de Deus. Vamos ler o texto que está lá na carta aos Efésios. Carta aos Efésios é o texto então que nós vamos fazer leitura nesta programação. Carta aos Efésios, vamos ler então o capítulo de número 4. Capítulo de número 4. Vamos ler o verso número 11 e 12. Carta aos Efésios, capítulo 4. Vamos ler o verso de número 11 e 12. Que diz o seguinte, então, o texto da palavra de Deus. E ele mesmo deu uns para apóstolos, e outros para profetas, e outros para evangelistas, e outros para pastores e doutores, querendo o aperfeiçoamento dos santos, para a obra do ministério, para a edificação do corpo de Cristo. Esse texto aqui, em Efésios capítulo 4, verso de número 11 e 12, é bem conhecido dos irmãos. É porque ele fala aqui da questão dos ministérios, composição ministerial. Aqui ele aponta para os apóstolos, profetas, evangelistas, pastores e doutores. É interessante que a composição do reino, a forma como o reino ele se organiza, ou ele é organizado, melhor dizendo, ele foi organizado, estabelecido, como acontecem as coisas, pelo próprio Deus. O texto diz, e ele mesmo deu. Ele mesmo refere-se justamente a Deus, ao nosso Senhor. Ele mesmo deu, ou seja, ele mesmo separou.

0: Parou uns para apóstolos, outros para profetas, evangelistas e outros pastores e doutores. Isso fala da multiplicidade da funcionalidade, da atuação, multiplicidade da atuação dos membros para um mesmo objetivo. Pense que ele fala de apóstolos. Hoje talvez alguém pense, mas existe apóstolo nos nossos dias? 2026, usar o termo apóstolo, o apostolado, ele é atual hoje nos nossos dias? É contemporâneo a nós? Sabemos que o conceito de apóstolo, dentro dos limites bíblicos, da compreensão bíblica, era para aqueles que foram testemunhas da ressurreição de Jesus, do ministério de Jesus. Era aqueles que acompanharam a Jesus. Dentro desse sentido, hoje não existem mais apóstolos. Tanto é que a gente vai ver em alguns momentos Paulo defendendo seu apostolado, justamente porque alguns, eles duvidavam, colocavam em xeque o apostolado de Paulo, porque esses eram os predicados para os apóstolos nos tempos bíblicos. Mas quando nós olhamos para o exercício do apostolado, podemos compreender que ainda existem homens que desempenham essa função. Há alguém, né, me foge agora a memória, quem que disse de forma muito veemente que é contra a ideia de que existe apostolado hoje nos nossos dias, que disse, irmão Ademar, que apóstolo bom são os apóstolos mortos, porque ele disse que, dando a entender que são os apóstolos dos tempos bíblicos, né? E não os que hoje existem. Mas quando olhamos para a função do apóstolo, que era justamente estabelecer uma igreja, essa ideia de alguém que estabelece fundamentos, dentro desse aspecto, existe ainda homens que cumprem com esse ministério do apóstolo, né? Mas o apóstolo em si, como acabei de dizer, dentro dos parâmetros e dos requisitos bíblicos, esse se restringe aos tempos bíblicos. Mas a função em si hoje ainda existe. Então, Deus deu, Deus separou, Deus instituiu apóstolos. Também fala aqui sobre profetas. Existe o dom da profecia e existe o ministério de profeta. Aqui está se dirigindo e falando sobre o ministério de profeta. Esse também que é um ministério que é um tanto quanto contestado, né? Até mesmo a Bíblia nos adverte que nos últimos dias haveriam falsos profetas. Mateus capítulo 24, sermão do princípio das dores, fala um pouquinho sobre isso, da realidade de falsos profetas que surgiriam nos últimos dias, nos últimos tempos. E então é uma realidade que existe falso profeta. Mas o fato de existir falsos profetas não anula a existência dos verdadeiros profetas. Então há hoje também profetas, homens com ministério de profeta. Há também evangelistas. Deus estabeleceu também evangelistas, que são esses que têm a missão dada por Deus de espalhar as boas novas do Evangelho, esses que são os pregadores do Evangelho, aqueles que divulgam, difundem o Evangelho. Também é estabelecido pelo próprio Deus os pastores e doutores. Então nós vamos observar aqui, observando esse texto, percebemos que o próprio Deus, ele estabelece esses ministérios. Foi Deus quem deu, não é uma invenção humana, não é algo que alguém pensou, raciocinou, surgiu, adveio de uma ideia, de um plano estratégico traçado pelos pais da igreja. Não, isso é dado pelo próprio Deus, e ele mesmo deu, estabeleceu apóstolos, profetas, evangelistas, pastores e doutores. E o verso 12 fala sobre o objetivo. Ele mesmo deu, querendo o aperfeiçoamento dos santos, para a obra do ministério, para edificação do corpo de Cristo. Irmão Ademar, já passando a palavra ao Senhor, né, para nós pensarmos um pouquinho nesse texto e na forma como o reino ele se desenvolve, como acontecem as coisas no reino. Uns para apóstolos, outros profetas, evangelistas, pastores e doutores. Ministérios diferentes com o mesmo objetivo. Está no verso número 12, objetivo. Primeiro, aperfeiçoamento dos santos. Aperfeiçoamento dos santos. Segundo objetivo, para a obra do ministério. Para a obra do ministério. E o último aqui traçado no verso de número 12, edificação do corpo de Cristo. Então tem esse propósito, atende a este objetivo. Aperfeiçoamento dos santos para a obra do ministério e edificação do corpo de Cristo. São ministérios diferentes com o mesmo propósito. Não é um propósito pessoal, não é uma autopromoção, não é tirar vantagem, é para o reino, pelo reino. Fica à vontade, irmão Ademar, para comentar um pouquinho essa ideia, essa multiplicidade de ministérios, de funções, mas com o mesmo objetivo, o aperfeiçoamento dos santos, a obra do ministério e a edificação do corpo de Cristo. Fica à vontade.
1: É verdade, Pai do Senhor, irmãos, Abner, e os nossos ouvintes. Aqui esse texto ele nos fala assim de como Deus estabeleceu essas pessoas com essas diversidade, multiplicidade de tarefas, de funções e dons. Então, aqui Paulo está falando que Deus explica que Cristo deu esses diferentes líderes e dons à igreja, com o objetivo claro de equipar os cristãos, né, para realizarem esse trabalho ministerial e assim, como tu bem disseste, edificar o corpo de Cristo, ou seja, a própria igreja. Então, no sentido mais primário, né, hoje muito se fala que não existem mais apóstolos, que eles seriam aqueles que teriam estado com Cristo, testemunhado a sua ressurreição, ou até recebido uma revelação especial, né? Paulo, em algum momento, aos Gálatas, ele faz a defesa do seu apostolado, se comparando como a um fora de tempo. Mas nós também não devemos assim desconsiderar, num sentido mais secundário, nessas atribuições de plantar a igreja, enfim, nas atividades ministeriais, que não seria de todo errado dizer que existem, sim, como plantadores de igreja, defensores dos fundamentos da igreja, poderíamos, sim, dizer que alguns que se identificam como apóstolos, né, poderiam se declararem como servos, mas alguns querem essa titulação. Né? Mas falando da função que eles exercem, uhum, plantadores de igreja, defensores do evangelho, e aquelas pessoas que trabalham para edificar o corpo de Cristo, gerar maturidade na igreja do Senhor, não podemos também dizer que isso está de todo errado. Uhum. Então, aqui Paulo ele elenca esses dons ministeriais, né, os apóstolos, aqueles enviados para plantar igrejas, lançar fundamentos, né? E isso coube aos apóstolos, mas dizer que hoje não tem pessoas que fazem isso, grandes líderes mundiais, pastores, aqui no Brasil, né? Isso seria uma insensatez. Tem os profetas, que são aqueles que são portadores da palavra, da revelação de Deus, os evangelistas, aqueles mais focados na pregação, na anunciação das boas novas, aqueles que têm aquele desejo de estar falando da palavra de Deus para ganhar almas para o reino, os pastores, que são os guias, os anjos da igreja, aqueles que cuidam, aqueles que zelam pela membrasia, por aqueles que estão ali dando os primeiros passos na fé, ou até aqueles mais maduros, e os mestres, que são aqueles dedicados a ensinar e aprofundar os conhecimentos das Escrituras. Então, o objetivo desses líderes, dessas funções, não é outro além do que liderar, né? Dar o exemplo, conduzir essas pessoas a permanecerem na fé, a amadurecerem na fé. Então, esse preparo que os cristãos devem ter para bem exercerem os seus ministérios e o serviço na obra de Deus, na casa do Senhor.
2: Exatamente. E é interessante, né, irmão Ademar, que são dons, ministérios que são distintos uns dos outros, mas que eles têm o mesmo objetivo. E aí, o que eu paro para analisar, assim, hoje a gente fala, às vezes, sobre ministério, assim, eu tenho um ministério, sabe, de forma, assim, muitas vezes até, assim, descabida, sabe,
1: alguém... Dissociado à compreensão exata porque ministério é serviço, né?
2: Exatamente, exatamente, desassociada do real sentido do que é ministério. Certa vez alguém falou, isso me marcou muito, uma fala muito acertada, que às vezes as pessoas, quando enchem a boca assim pra falar de ministério, porque eu tenho meu ministério, respeito meu ministério, não sufoca meu ministério, não fecha as portas pro meu ministério. Muitas vezes quem não compreende é porque o que ele tem não é o ministério, mas é mini de ser pequeno e estéreo, de
1: meu
2: ser
1: Deus.
2: Frutífero. Porque entende ministério como se fosse assim, um adorno dado por Deus para que o indivíduo... Não. Ademar, recebe esse ministério para que tu possa aí te promover no meio de toda a comunidade cristã, para que tu possa sobressair dentre teus irmãos. E não tem nada a ver com isso. Se a gente for olhar para o texto, está dizendo ele deu os ministérios com objetivo. Aperfeiçoamento dos santos, obra do ministério e para edificação do corpo de Cristo. Ou seja, o que tu recebeu não é para ti.
1: Claro.
2: É para que tu use isso para o reino de Deus.
1: É.
2: E isso é algo que a gente jamais pode perder de vista, essa ideia de serviço. E, na verdade, tudo que nós temos, nós devemos ser mordomos daquilo que nós recebemos para o reino de Deus. É. Atender isso, entender isso. Os recursos financeiros que nós temos com que objetivo? Para que Deus me dá algo? Para que Deus me deu um ministério? Digamos que fosse o caso de apóstolo, que é o primeiro citado. Bom, Deus deu o ministério de apóstolo para o irmão Ademar. Para quê? Para que você recebeu isso? Vamos pensar de outra forma, dons. Digamos que Deus deu um dom para o irmão Ademar, mas por que Deus te deu isso?
1: Sim.
2: Com que objetivo? Até mesmo quando a gente pede poder, e nós pentecostais, a gente... É incitado a isso e está certíssimo. Nós devemos buscar poder de Deus mesmo. Mas com que objetivo que você quer? Irmão, eu estou indo no monte buscar poder, glória a Deus, coisa boa, incentivo, eu gosto de ir no monte. Agora até fechou um que eu gostava muito de ir aqui em Alvorada uns tempos atrás, e o outro já é de mais difícil acesso, eu ando meio preguiçoso assim para subir lá umas partes, tem que subir. Mas eu gosto de monte, porque o monte ele te deixa assim, se tu quer gritar, se tu quer, sabe, tu te desliga de tudo, na verdade, todo o conforto da tua casa, né, de celular, tu sai, ele te isola e é tu e Deus. Então eu gosto disso, eu gosto de ir ao monte orar. Não é o errado isso, mas é o porquê que eu vou. Para buscar poder de Deus. Tá, mas para que tu quer poder? Eu estou indo para buscar autoridade. Para quê? Tu vai usar isso com que finalidade? Para ostentar a espiritualidade entre os outros?
1: Sim.
2: Não tem nada a ver com isso, irmão. O que nós recebemos de Deus, seja um ministério, seja dons, seja o que for, nós recebemos com o propósito de edificar a igreja de Jesus, servir ao reino de Deus.
1: Claro. E é interessante, sei que tu falaste, durante um tempo eu tinha assim, muita reserva quanto à questão de ir ao monte, né? Porque às vezes por conta dessa suposta falsa espiritualidade, eu recebi poder, a gente, não raras vezes, percebia alguns excessos, né? Alguns irmãos iam lá e começavam a dar lugar àquilo que era, às vezes, até um fogo estranho.
2: Sim, exatamente.
1: Né? E outro sim, me parece, né? Quando tu fala que Deus ele é onipresente, e se tu acha que tu só consegue mais poder estando no monte, né? Tu tá em alguma medida negando a onipresença dele. Uhum. O Deus do monte é o Deus do vale, é o Deus do teu quarto fechado ali. O que me parece assim muito claro é que na tua casa tu tá sujeito a fecha a tua porta para orar. Alguém vai na frente do pátio e começa a bater palma. Um cachorro late. Uhum. Toca um telefone.
2: Exatamente.
1: E no monte tu te desliga dessas influências externas ali, né? Então, isso aí é bom que se diga, né? Não sou contra, não, eu também vou ao monte, esses aí. Né? Embora já não tenha esse que tu falou, que agora tá difícil lá, é quase que fazer um rapel. É mais difícil descer do que subir, né? Que eu já vi. Né? Mas é importante isso. Mas isso nunca pode se gerar em nós uma soberba espiritual. Nossa, eu sou mais espiritual, desci do monte. Uhum. É tão constrangedor tu ver, às vezes, um cristão, um pregador, às vezes, não ter essa compreensão, e ele vai, e ele vem num culto seguinte, após uma campanha, e ele diz, eu estive num culto onde, aconteceram tantos milagres, Deus fez isso. Não foi Deus, né? Não foi ele que fez. Uhum. Parece que ele arroga para si aquele dom.
2: Exatamente.
1: E quando, na verdade, os dons eles estão disponíveis, é legítimo, nós não somos sensacionistas.
2: Exatamente.
1: Mas desde que nós tenhamos a compreensão exata.
2: Exatamente.
1: Que aquele dom nos foi concedido para adornar a igreja, para o crescimento, para a edificação, para muitas vezes a palavra de Deus venha frutificar num solo árido. Precisa haver a manifestação de um poder, de algo miraculoso. Daí é essa a função.
2: Exatamente.
1: Agora o camarada, se alguém falou... não vou falar, claro, o nome da pessoa, mas alguém me contou assim, olha, sabe um amigo aquele e tal? Sim, conheço. Agora ele disse que o ministério dele está completo porque ele ressuscitou um morto.
2: Ai. Faltava só essa evidência.
1: Faltava só esse. Rapaz, então isso demonstra assim, uma... quase com ingenuidade na compreensão dessa recomendação disso que o Senhor delegou para nós. Né?
2: Então, exatamente.
1: Deus concedeu líderes à igreja e esses dons eles estão disponíveis, mas com um propósito específico, que é o crescimento e a edificação do corpo.
2: Exatamente. Atende a esse propósito estabelecido por quem deu. Deus te deu com objetivo, meu
1: claro.
2: Irmão. E o objetivo é esse que está traçado, a edificação da igreja, irmão. E é interessante que no meio pentecostal a gente vê muitas coisas, né? Eu falo meio pentecostal porque é onde eu estou inserido também.
1: Claro.
2: Não posso falar do meio tradicional porque pouco frequento, então também deve ter suas peculiaridades.
1: Sim,
2: lá, sem dúvida.
1: Com certeza.
2: Né? Questões pertinentes a cada ambiente. Mas há muito disso, a pessoa se valer assim para se promover. E até mesmo em práticas que são bíblicas, algo que é bíblico, algo que é estabelecido por Deus, algo que é correto, mas a forma como que se faz, o objetivo com que se faz, é errado. Sabe que quando eu olho para o texto do Apocalipse, quando é dirigido o texto às igrejas, às cartas às igrejas, diz... Eu sei as tuas obras, eu conheço as tuas obras. É interessante porque se eu conheço as tuas obras, para mim me soa que ele está dizendo assim, ó, eu conheço o que tu está fazendo, conheço a tua obra, o fato, eu conheço o que tu fez, o fato em si, e eu conheço as motivações, eu conheço os porquês, eu conheço, eu sei, eu tenho conhecimento do que tu está fazendo. Porque, tipo assim, alguém pode vir pregar e quem olha para ele pregando assim, bah, usado por Deus, olha só, pregou, o que ele está fazendo é correto. Mas agora as motivações dele, pregou para ganhar uma boa oferta, pregou para ganhar visibilidade, pregou para ser famoso, pregou por causa... Vários motivos. Deus sabe não só o fato dele pregar, Deus sabe o porquê, o que levou as motivações. Motivações.
1: A vaidade, né? Hoje tem muito isso, né?
2: Exatamente.
1: E alinhado com isso que tu falaste, agora eu não sei, não vou citar o texto para não fazer uma citação errada, mas tem um texto, acho que talvez em Coríntios, ou, diz assim, nada julgueis antes do tempo,
2: uhum.
1: até que venha o Senhor, o qual trará à luz não somente as coisas ocultas das trevas, mas também as motivações. Como é que eu estou sendo motivado? Uma vaidade? Né? Não, isso é para o reino. Eu vou lá, vou me gastar.
2: Exatamente.
1: Né? Ontem, esse dia, falamos de um companheiro que me chamou a atenção. Esse irmão é uma bênção, porque ele vai pregar para 100, para 200,
2: uhum.
1: mas se ele tiver que pregar, dar uma escola bíblica para um, dois, ele vai, ele se aplica da mesma forma. Isso é a motivação correta.
2: Exatamente.
1: Né?
2: Exatamente.
1: Então, eu acho muito, muito bom assim, que nós tenhamos isso. E os dons, né? Tem um assim, que todo mundo gosta, todo mundo quer dom de grande impacto.
2: Exatamente.
1: Né? Exatamente. Eu sou meio, assim, meio batistão, assim, eu sou muito linear, eu sou mais como um educador, então eu não tenho aquela eloquência, né? Mas eu entendo isso, eu compreendo, e é para isso que o Senhor me chamou.
2: É verdade.
1: E eu sou feliz com isso. Né? Até porque os dons de grande impacto, se a pessoa não tem maturidade, equilíbrio, ele pode incorrer numa altivez, numa soberba espiritual, que ele acha que ele está num outro patamar. Outro sim, na outra ponta desse contexto aí, disso que nós estamos debatendo, por conta desses dons de grande impacto, tem pessoas que correm atrás de profeta.
2: É, exatamente.
1: E daí ele sabe que um profeta está lá, no monte, nossa, graveto pega fogo, gente desce com as mãos, tudo com ouro nas mãos. Eu não estou dizendo que isso não possa acontecer.
2: Sim.
1: Mas esses movimentos, isso que acontece, eles nunca podem superar, né?
2: Uhum.
1: Ele sobrepor a autoridade das Escrituras. Né? E a Bíblia diz que os sinais acompanhariam os que crescem. E tem gente, não que seja errado, uhum. porque nós não somos sensacionistas, pode sim, mas isso nunca pode. A profecia, ela nunca pode ser o elemento norteador da nossa vida.
2: Uhum.
1: Né? E quantas pessoas, às vezes, por conta de correr atrás de profeta, às vezes o profeta começa a se sentir meio ali pressionado, Deus não deu nada, eles vão, se eu não entregar nada, vai enfraquecer o meu ministério, vou perder a agenda.
2: Precisa.
1: E daí, e às vezes nem é por mal, né? Eu estava falando num caso meio assim, né? Mas nem é por mal.
2: É
1: que o profeta, ele é sujeito ao dom ao Espírito Santo de Deus,
2: claro.
1: Né? Ao Espírito da profecia,
2: uhum.
1: né? ao Espírito dele, assim, ao que ele sabe da vida,
2: claro.
1: Da pessoa. Tu me vê quebrantado, nós vivemos diariamente, daí um dia tu tá pregando e tu me vê chorando.
2: Sim.
1: Ali. Daí tu fala, ah, Jademar, coitado, tá aquela lutinha dele, vai lá.
2: Uhum.
1: Não é por mal,
2: claro.
1: Mas... A tua mente,
2: claro.
1: Ela faz tu criar um conceito para me animar.
2: Uhum.
1: A profecia, ela tem essa intenção de animar, encorajar.
2: Sim, sim,
1: né?
2: Sim, sim.
1: E é o espírito também do anticristo, é o espírito do maligno.
2: Claro.
1: Porque a primeira vez que ele vai lá e dá uma profetada, entrega alguma coisa equivocadamente,
2: uhum.
1: quantas pessoas eu já vi sair da igreja por conta disso.
2: É verdade.
1: Pessoas levianas que vão ali e dizem até a data.
2: Exato.
1: Pode ser, se Deus quer, quem sou eu para dizer que sim ou que não?
2: Uhum.
1: Né? Mas que seja uma coisa que, olha, Deus falou, né, que vai entregar, que vai fazer, daí passa 3 meses, 6 meses, 1 ano, não aconteceu, a pessoa sai da igreja.
2: É.
1: Por quê?
2: Exatamente.
1: Porque ele estava se deixando dirigir somente pela profecia, em detrimento da maior profecia.
2: É,
1: Mas a profecia está contida na palavra de Deus.
2: Exatamente.
1: Então, a gente tem que ter essa compreensão e essa maturidade, né?
2: Exato. O quanto o senhor falava, né? Eu estava aqui pensando que Deus nos deu esses dons e ministérios e a gente tem que ter o cuidado como a gente usa isso, porque nós vamos prestar conta diante do Senhor.
1: Sim.
2: É, nós não podemos usá-los assim deliberadamente assim para atender os nossos caprichos, os nossos propósitos. Seja ele qual for, seja ostentação, seja ganhar dinheiro, seja o que for. Tem gente que usa o que Deus deu para ganhar muito dinheiro.
1: Sim.
2: Deus deu algo para ele e ele usa isso. Deus deu a ele, por exemplo, a capacidade, sei lá, de escrever letras de hinos e ele está ganhando o seguinte, amarrando o burro na sombra, como o pessoal fala aí, claro, enchendo as guaiacas de dinheiro.
1: É.
2: Troca disso aí. Bom, uns Deus deu o dom de pregar, usa ele para isso, né? Deu a ele esse ministério, essa capacidade, ele está usando isso aí para ganhar muito dinheiro.
1: Sim.
2: Vai prestar conta diante do Senhor.
1: Claro.
2: Da mesma forma, aqueles que usam para ostentação. É, e é tão, como o senhor falou, assim, chega a soar até de forma infantil. Pastor Elenay Cabral, mestre nas escrituras, né, narra um testemunho de que um dia ele foi num culto, né? E o pastor Elenay é pentecostal, homem de Deus, mas sobre esses exageros de quem quer ostentar em cima daquilo que é espiritual, aquilo que é divino.
1: Claro.
2: O camarada estava no púlpito e chamava, falou assim, olha aqui para minha mão, olha o fogo aqui, olha aquela labareda de fogo na minha mão. É, pelo amor de Deus, irmão, tem que labareda de fogo, sabe? É aquela ideia assim de, olha aqui como eu sou espiritual.
1: É.
2: Olha aqui, meu Deus, olha como eu carrego algo assim diferente.
1: É.
2: Sabe, esse comportamento leviano com o que Deus dá.
1: É.
2: Eu não digo que Deus não use em algum momento esse camarada, que Deus não deu um dom, Deus não deu um talento, Deus não deu uma aptidão. Deus deu, mas a forma como ele está usando isso. O que Deus deu é legítimo, o que Deus deu é celestial. Agora, como eu uso isto, até como fazer jejum, nós estávamos falando, de subir monte, esse tipo de coisa, essas ações, sobre jejum, até o jejum, Jesus deixa bem claro como deve ser feito.
1: Sim.
2: Em Mateus 6, verso de número 16, 17 e 18, ele fala, quando jejuarem, versão NVI, não mostrem uma aparência triste como os hipócritas, pois eles mudam a aparência do rosto, a fim de que os homens vejam que eles estão jejuando. Eu lhes digo que verdadeiramente eles já receberam a sua plena recompensa. Ao jejuar, ponha óleo sobre a sua cabeça e lave o rosto, para que não pareça aos outros que você está jejuando, mas apenas ao seu pai que vê no secreto, e seu pai que vê no secreto recompensará. Ou seja, os camaradas ficavam com aquela carinha, sabe, assim, ai, olha aqui como é que eu tô vindo de um embate espiritual, olha como é que eu tô aqui todo arrasado, sabe, aquela coisa assim pra mostrar,
1: e isso, verdade.
2: Percebe que não é só de hoje, isso aí já vem de muitos anos, a gente não tem, abre as redes sociais aí, não, eu tô aqui no monte pagando preço pelo povo, não tem um propósito, isso de, sabe, puro, o camarada ele quer mostrar que é o seguinte, que ele é espiritual, olha como eu sofro pela causa, sabe, que ele quer evidenciar algo, e Jesus deixa bem claro que esses já estão recebendo sua recompensa aqui.
1: Sim.
2: Então não é esse o modelo, não é esse o propósito, se tu faz, faz para Deus, você e Deus.
1: Claro.
2: E aí ele ainda diz, ó, bota um óleo na tua cabeça, se fosse hoje ele ia dizer, compra um gel.
1: Sim.
2: Entendeu? E passa um gel, vai,
1: lava o rosto, lava, passa um creminho aí,
2: exatamente.
1: A formoseça.
2: Tu já é feio. Tu ficar com o semblante descaído. Aí, meu filho, aí piora mais ainda.
1: Misericórdia.
2: Mas Jesus está nos deixando uma lição preciosa.
1: A gente está falando aqui de uma maneira descontraída, mas com todo respeito. Não nos entendam mal, né?
2: Exatamente. E a responsabilidade com que nós usamos aquilo que Deus nos deu.
1: É.
2: Nós vamos ter que prestar conta, irmão.
1: Sim.
2: Sabe, de tudo que a gente faz. Pessoas que falam, diz que Deus falou sem ter falado. Isso é brincar com as pessoas, com um sentimento. Às vezes as pessoas acreditam naquilo. Bom, se o irmão lá, o profeta, falou, então Deus vai fazer. E não foi Deus que falou.
1: Sim.
2: O camarada mentiu em nome de Deus, ele vai ter que prestar conta.
1: Claro.
2: Sabe que tinha um servo de Deus que vinha pregar aqui em Alvorada, nos congressos. Ele era muito usado em curas, em milagres, Deus usava ele de forma diferenciada. E o povo vinha, o povo sempre gostou.
1: Claro.
2: desde os tempos bíblicos, o povo gosta de desses sinais evidentes, os dons de impacto, como o senhor fala. É, e o povo gosta disso. Então, lotava aqui, quem conhece nosso templo sede em Alvorada, tem o pátio ao lado, lotava o pátio todo aqui, telão. Era aquela coisa, né? O fulano, o irmão, ele é usado por Curi, era mesmo.
0: Claro.
2: Ele chamava pelo nome, Deus dava o nome para ele. Tem gente que não acredita nisso, eu acredito, respeito. E não entendo que a gente está caçoando aqui dos dons, desfazendo, não. De forma alguma. A gente acredita e cremos nisso. E chamava até pela placa de carro.
0: Uhum.
2: E tem um irmão que ele chamou na placa de carro, que até hoje ele foi curado naquele dia e serve a Deus ainda na nossa cidade. Então era algo de verdade mesmo, claro. De Deus. E houve um dia que ele veio pregar aqui um congresso e o povo todo esperando, né, que ele chamar alguém, ver essas evidências. E naquele dia ele chegou, abriu a Bíblia e começou a falar, e daqui a pouco ele: irmãos, hoje Deus não me mostrou nada. Hoje eu vou pregar a palavra, mas Deus não me mostrou nada hoje. Deus não me deu nenhum nome. Eu achei aquilo tão genuíno da parte dele, sabe?
0: Claro.
2: Eu não vou forçar aquilo que Deus não me deu.
0: O nome de Deus.
2: Eu não vou mentir que Deus está lá. Olha como eu estou vendo, se Deus não, se eu não estou vendo. Abriu a Bíblia, pregou a mensagem, que é o que muda de fato o ser humano, a palavra de Deus.
0: Sim.
2: E é isso aqui. É isso que Deus tem para nós hoje.
0: Claro.
2: Olha a nobreza de alguém que entende, é um senso de responsabilidade.
0: A seriedade, porque ele traz, sabendo que ele ia prestar conta.
2: Exatamente.
0: Porque a Bíblia diz assim: ai daquele que diz assim, te diz o Senhor, quando o Senhor não mandou dizer nada.
2: Exatamente, né? Exatamente. Então existe uma responsabilidade daquele que tem um dom, daquele que tem um ministério dado por Deus, um pastor naquilo que diz, naquilo que fala, num conselho que dá. Você acha que um pastor não tem responsabilidade nas suas decisões? E tem gente que às vezes se preocupa: irmão, Deus não me colocou para fiscalizar pastor algum. Eu sei que tem muito pastor que erra, que comete falhas. Ele vai se acertar um dia com quem deu o ministério para ele, irmão.
0: Sim.
2: Eu sou muito descansado nisso. Ah, mas tu viu o que o fulano está fazendo? Não vi, até nem quero muito ver. Porque, na verdade, ele não tem que prestar conta para mim.
0: Claro.
2: Ele vai ter que prestar conta diante de Deus. Então, se cada um compreender isso, a responsabilidade do seu ministério, e entender que um dia vai ter que prestar conta para quem o chamou, irmão, as coisas fluem muito melhor. Mas nós temos um objetivo naquilo que Deus nos deu. Usar para a glória do nome do Senhor, para edificação, aperfeiçoamento dos santos. Irmão, hoje, você que tem algo de Deus na tua vida, entenda que esse é o objetivo. O que Deus te deu, irmão, use isso para a glória de Deus. Paulo tem uma fala que me encanta. Quer comais, quer bebais, façais tudo para a glória de Deus.
0: Verdade.
2: O que ele está dizendo, irmão? Tudo que tu tem, a tua vida, aplica tudo em um objetivo para a glória de Deus. O dom que Deus te deu, usa ele para a glória de Deus, irmão. Se Deus te deu aí para cantar, canta, irmão. Mas canta para a glória de Deus. Você que prega, irmão, prega mesmo.
0: Claro.
2: Prega bastante.
0: Tá.
2: Mas faça para a glória de Deus, tudo para a glória de Deus. E tu vai ver que você vai ser recompensado.
0: Sim.
2: Coisa, Deus é extraordinário, né, irmão Demarco? Nós não merecia nada.
0: Sim.
2: Ele nos arranca de uma condição de pecadores, íamos para o inferno, inimigos de Cristo, separados de Deus. A nossa condição era terrível. Ele nos salva, nos dá dons, nos dá ministério, e ainda nos recompensará por todo esse serviço.
0: É verdade.
2: Que Deus extraordinário que nós
0: essa
2: servimos.
0: Essa graça aí é uma coisa não inexplicável, porque Deus, ele é amor, né, na sua essência, né? Mas é maravilhoso a gente perceber isso, né? Que nós não merecíamos outra coisa a não ser a condenação.
2: Exatamente.
0: E ele nos... em Colossenses fala, acho que é no 1:3, ele nos tirou do império das trevas e nos transportou para o reino do Filho do Seu amor, onde temos a redenção e remissão dos nossos pecados e tal. Ou seja, ele nos tira de um tremedal, do lamaçal do pecado, e nos faz assentar em lugares assim de honra.
2: Exatamente.
0: E isso eu acho... eu me sinto sempre um devedor. Né? E os irmãos já sabem, né? Mas eu não vivia à margem, mas eu sempre fui uma pessoa que não... Eu digo, cara, não vai acontecer nada de bom na minha vida mais. Né? E ele, a partir do momento que eu abri meu coração, que eu aceitei ele,
1: as coisas foram mudando, mudando, e eu estou nessa construção, até o dia que ele voltar. Fiz tanta coisa errada, e ainda ele está me honrando hoje nessa fase da minha vida, minha família está sendo abençoada, minhas filhas, e eu ainda vou herdar uma salvação. Rapaz, um cara que estava condenado ao inferno, esse Deus é muito bom.
2: Deus é maravilhoso, irmão. É, e a gente se encanta ao falar dele, da sua obra, do seu reino. A gente fica feliz, feliz demais. É, e que Deus te dê a graça, irmão. Quem sabe até então você tenha atuado no reino e você tenha feito as coisas com outros objetivos, outras finalidades. Mas hoje nessa programação, coloque teu coração diante do Senhor. Senhor, tira os meus olhos disso, né? Não deixa com que o diabo me iluda, estando vivendo assim só no ativismo religioso, sabe? Tem uma passagem que diz que alguns vão pregar por porfia, né? Vão pregar por vaidade, e quanto a estes, diz que eles vão pregar, mas eu não quero ser este, e eu não quero que você seja também. Eu quero que você pregue com sentimentos nobres. Eu quero que você pregue, o meu desejo, o desejo do meu coração, é que você seja um pregador com as motivações corretas. Que o nosso coração ele venha a ter esse objetivo, a glória do nome do Senhor. Então hoje esse texto fala conosco. É você que está nos ouvindo, que deseja um conselho, um direcionamento, liga para cá. 51981819063 51981819063. Queridos, nós vamos nesse momento intervalo e já estaremos de volta.
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2: Retornando com o programa Clamor Missionário, que alegria, que bênção nós estarmos juntos nesta programação. É um prazer enorme estarmos todos juntos aqui no programa Clamor Missionário. E o nome Clamor Missionário é justamente porque nós viemos aqui em todas as programações fazer um clamor para que você se envolva com a obra missionária. Irmão, não feche os ouvidos ao clamor da obra missionária. Muitas vezes o problema é que a gente é tomado de indiferença. Deus, ele trabalha em nós para arrancar-nos essa indiferença. É eu ver algo, constatar algo e me fazer de desentendido. Não, irmão. Deus hoje quer te usar para que você esteja envolvido na solução dessa problemática, dessa situação. É eu ver alguém com fome e simplesmente fazer o que eu não vi. Passo por ele como se não tivesse visto. Não é comigo essa situação, eu não tenho nada a ver com isso. Não é o que Deus deseja de nós. A postura nossa deve ser de alguém que vence a indiferença e atende ao clamor dos necessitados. Lembra da passagem do bom samaritano? Ela revela muitas coisas para nós. Diz a Bíblia que estava ali um homem meio morto na beira do caminho e passa o sacerdote. O sacerdote tinha um ofício religioso, tinha um papel religioso, mas ele era indiferente. Passa ali o levita, da mesma forma tinha um ofício religioso, tinha ali toda uma funcionalidade dentro do contexto religioso, mas mesmo assim ele é indiferente. Perceba que esses dois estão envolvidos com o que é de Deus, esses dois pertencem ao ambiente que é de Deus, esses dois estão atuando naquilo que é de Deus, mas são vencidos pela indiferença. Passam e passam de largo, passam e não se envolvem, vêm, mas não estendem a mão, vêm, mas não socorrem. Irmão, que você não seja esse sacerdote, não seja esse levita que vê, que sabe, que tem conhecimento, mas que não ajuda, não se propõe. Irmão, isso não é de Deus. Deus deseja de nós uma predisposição de atender os necessitados. Senhor, eu quero fazer algo. Talvez eu não tenha o recurso para resolver sozinho, mas alguma coisa eu vou fazer. Talvez eu não consiga sanar todo esse problema, mas eu vou estender a mão, eu vou somar com mais alguém e juntos nós vamos fazer algo. É essa postura que Deus espera de nós, que Deus espera de você. Alguém que tenha disposição para se envolver. Deus procura homens e mulheres que ele use para resolver problemas. Sabe que o mundo corporativista, as empresas, o mercado de trabalho procura pessoas proativas. Proatividade é uma dos grandes diferenciais no currículo, no perfil de alguém. Proatividade, alguém que ele se propõe a fazer, alguém que ele sai da condição de alguém reativo, alguém que ele vai, ele encara, ele pensa, ele soluciona. É alguém que ele não fica assim só esperando ordens e comandos de um superior, alguém que ele tem instinto de resolver problemas, resolvedores de problemas. No reino de Deus a gente tem que parar um pouquinho, irmão, de ficar naquela passividade assim, ó. Ah, eu vi, mas se o pastor me chamar eu até faço, mas se não, deixa que o irmão Ademar faz. Não, irmão. Né? Deus procura pessoas que têm essa disposição, esse desejo de se envolver, aquele desejo de estar junto, aquele desejo deixa que eu ajudar, deixa eu somar. Talvez eu não faça tudo sozinho, mas eu posso fazer um pouquinho. Ô, irmão, tem um problema aí, alguém que está com uma necessidade. Eu não tenho condição de dar toda uma cesta básica, mas eu deixo para mim que eu dou um quilinho de açúcar, de arroz, eu dou alguma coisa, eu tô junto para apoiar. Bom, tem que trocar, sei lá, as lâmpadas da igreja. Não, deixa para mim que duas eu pago. E as outras, mais alguém vem e ajuda. É aquele instinto de sair de uma condição passiva. Eu vou, eu faço, eu proponho. É o sentimento que teve Neemias quando viu os muros derribados, as portas queimadas. Ele, como copeiro do rei, a sua situação pessoal estava tranquila.
5: Sim.
2: Porque ele estava ali à volta do rei Ataxerxes, se não me falha a memória. Não, eu estou comendo, estou bebendo, para mim está tranquilo. Claro. Mas diz a Bíblia que ele chora, pranteia, mas ele é proativo. Eu quero fazer alguma coisa. Eu quero me propor a resolver esse problema. Deus procura pessoas com esse instinto. Senhor, me usa. Me usa a minha vida, Jesus, para alguma coisa. Me permita, Senhor, apesar das minhas misérias e de ser quem sou, eu fazer alguma coisa pelo teu reino. Eu quero ganhar uma alma. Eu não posso aceitar, irmão Ademar, de forma assim, sabe, com suavidade, tranquila, eu passar um ano inteiro sem ganhar ninguém, sem falar de Jesus para ninguém, sem influenciar ninguém, sem anunciar Cristo para ninguém. Sabe quando tu olha assim, mas o que eu fiz? Ah, eu só fui na igreja. Não, irmão, Deus espera mais de nós. Uma atitude mais ousada. Não, esse ano eu vou fazer alguma coisa diferente. Vou fazer um culto lá em casa, eu vou levar, sei lá, um casal de amigos. Eu vou, sei lá, alguma coisa eu vou fazer. Vou pegar meus contatos do WhatsApp, vou mandar uma mensagem aqui com um versículo bíblico para meia dúzia que seja. Não sei, mas alguma coisa eu vou fazer. Esta proatividade a serviço do reino.
5: Sim.
2: Deus espera isso de nós, irmão. E também tem um meio aqui, essa proatividade, ela também diz respeito àqueles que se envolvem financeiramente. Você que está nos ouvindo, irmão, Deus está falando comigo, eu quero me envolver. Pode se envolver conosco aqui, fazendo a sua oferta, fazendo o seu propósito. Irmão, mas eu não tenho um real nesse momento. A coisa está dificílima aqui. Não é só com dinheiro. Você pode muito bem, onde você está, dobrar o teu joelho e falar com Deus. Senhor, eu não posso me envolver financeiramente, mas eu oro a ti nesse momento pedindo, levanta ajudadores dessa obra, levanta pessoas para que eles façam alguma coisa. Já se envolveu, você já está envolvido, de uma claro. Forma ou de outra está envolvido. Então, irmão, saia dessa passividade, vença essa esterilidade em nome de Jesus espiritual. Deus vai te dar graça. Deus quer, é o desejo de Deus, que você seja ousado. Tem um texto bíblico onde foi dito a um dos profetas, não lembro a referência agora, peço perdão por isso, que diz assim, ó, pede-me e te darei as nações. Uhum. Seja ousado nesse sentido de ganhar alma, de fazer algo para Deus, seja ousado. Senhor, eu quero ganhar nem que seja uma alma, mas eu quero, Senhor. Sim. Me dá essa graça para ganhar meu colega de trabalho, para ganhar meu vizinho, eu quero fazer alguma coisa. Eu vou sair dessa inércia espiritual. E a tua vida vai ser abençoada por Deus a partir disso. 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Meus queridos, antes de nós orarmos por você, queremos mandar alguns abraços. Eu inicio aqui mandando abração todo especial à irmã Jovanir, que nos ouve já há bastante tempo lá de Curitiba, no estado do Paraná. Que Deus abençoe a irmã Jovanir.
5: Aqui de Canoas, Rio Grande do Sul, irmã Roberta.
2: Da Argentina, os nossos irmãos, irmão Valdelírio Queiroz, que Deus abençoe.
5: Irmã Antônia Aldileide, de Biguaçu, Santa Catarina.
2: Missionária Verinha, que nos ouve da cidade de São Leopoldo, aqui no estado do Rio Grande do Sul, que Deus abençoe.
5: E também evangelista Alberto Aparecido, de Jaraguá do Sul, Paraná.
2: São esses os irmãos que nós queremos abraçar nessa programação, porque o tempo não permite nós enviarmos mais abraços, mas sintam-se todos, todos, todos abraçados aqui. É uma alegria ter você conosco. Nesse momento, vamos orar por você e para isso peço que o irmão Ademar esteja nos levando a Deus em oração.
5: Senhor Deus, amado e bondoso Pai, te damos graças, Senhor, por essa palavra, por um dia mais estarmos em tua presença, Senhor, aprendendo e refletindo sobre as maravilhas do teu reino, as tuas orientações para os nossos ministérios, ó Pai. Nós te pedimos que, em nome de Jesus, que essa palavra tenha falado ao coração de pessoas, ó Deus, que o Senhor venha, Deus, instrumentalizar, capacitar e fazer-nos compreender, Senhor, o que de fato o Senhor espera que nós façamos com aquilo que o Senhor colocou em nossas mãos. Pai, nós colocamos tudo e todos em tuas mãos, cada ouvinte, cada família representada, Senhor, que sejam alcançados por ti, ó Deus. Te pedimos por aqueles que se encontram acamados, enfermos, ó Pai, que em nome de Jesus que venha a tua bênção, a tua cura, o teu bálsamo curador, ó Pai. Sara as feridas, ó Pai. Visita aqueles que se encontram em situações de depressão, situações de uma tristeza profunda, um ressentimento. Cura, Senhor, o coração e as emoções dessa pessoa, Pai. Nós oramos agradecidos e entregamos tudo e todo em tuas mãos. Amém. E graças a Deus. Yeah.

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É com grande alegria que queremos saudar toda a querida audiência do programa Falando com Deus, Rádio Renascer 91.3 de El Soberbio, que tem na direção da Rádio Renascer Francisco Louveira e sua família, toda a sua família e toda a família da fé, né, meus amados irmãos. Quero saudar todos os missionários no ar, todos os programadores que levam a sua palavra enquanto é dia, antes que a noite venha, que ninguém mais poderá fazer nada, meus amados irmãos. Enquanto nós estamos aqui nessa terra, né, irmãos, glória a Deus. Deus tem levantado essa rádio e muitas outras rádios também, né, irmãos? Glória a Deus, para que a palavra do Senhor Jesus seja pregada enquanto é tempo, enquanto é dia, antes que a noite venha, que ninguém mais poderá fazer nada, né, meus amados irmãos? Minha saudação a toda a querida audiência, a todos os amigos, amigas aí da rádio Renascer, né, daqueles que estão na escuta do programa Falando com Deus, aí da Rádio Renascer, 91.3 de El Soberbio. Glória a Deus. Hoje nós temos muita música aqui, homenagens também, né, meus amados irmãos, a pessoas que completaram anos, e também louvores a pedidos nossos irmãos, podem pedir os seus louvores, oração, pode ligar para cá, né? Nós vamos ter também a pregação da palavra de Deus, louvores a Deus e oração aqui. Ô, glória, louvado seja o nome santo de Jesus. Eu já começo a sentir nesse lugarzinho aqui a gloriosa presença do Espírito Santo do Senhor, meus amados irmãos, de nosso Senhor e Salvador Jesus Cristo, porque este programa, meus amados irmãos, não tem nenhum outro objetivo a não ser levar a palavra de Deus, levar a salvação dentro dos vossos lares, dos vossos corações. Amém? Glória a Deus. Estou bastante engripado, irmãos. Aqui a gripe me pegou, né? Forte. Mas maior é Deus, né? Glória a Deus para mandar embora essas gripes, né, irmãos? Que sempre nessa época, né? Tempos que quando começa meio frio, né? Já começa essa gripe, né? Mas Deus é maior, Deus é grande, Deus é poderoso. Em nome de Jesus. E você ver como está chegando aí o som da Rádio Renascer, né? Glória a Deus. Aqui a transmissão está boa, né? Está bem boa a transmissão. Louvado seja o nome santo de Jesus, porque eu faço o programa escutando a transmissão, né? Glória a Deus. Então vamos orar. Ô, Alabanda, canta, Ramanato. Espírito Santo de Deus, esta família, esse irmão, esta irmã, que estão escutando o programa Falando com Deus, hoje, meu Pai, neste domingo, oh, meu Deus, a glória, vem abençoar esse lar, vem abençoar esta família, oh, Jesus querido, vem unir esta família também, no Espírito Santo do Senhor, esta pessoa que está enfermo, que está doente, Pai, venha curar neste dia, venha libertar, meu Pai amado. Essa pessoa

Oh, glória! Venha salvar muitas almas através aí do programa Falando com Deus, meu Pai amado, através da Rádio Renascer. Venha libertar, venha salvar, Paizinho querido, em nome de Jesus, Pai. Deus da glória, te agradeço, Pai, e eu peço, Jesus, que o Espírito Santo do Senhor venha trabalhar nos corações, nas vidas, Paizinho. Quanto é dia, antes que a noite venha, que ninguém mais poderá fazer nada. Em nome de Jesus, que todos sejam abençoados, minha família, Pai, minha esposa, Dina, netinhos, todos a minha família, Paizinho querido. Em nome de Jesus, amém e amém.

E você pode, o senhor, a senhora, você, pode ligar para cá, também pode mandar a sua mensagem. Vai cair aqui no WhatsApp, a gente com grande alegria, a gente vai colocar aí o teu pedido de oração, o teu pedido de louvor, a tua homenagem que tu vai fazer à pessoa que você ama, amém? Oh, glória, em nome de Jesus, oh, louvado seja Deus. O número do telefone é da minha esposa, da Dina, é da área 55-99-999-1323-62. É a área 55. Se você for do Paraná, do outro estado, você precisa colocar o 55. Mas se você for do Rio Grande do Sul, não precisa, né? Colocar o 55 é 999-1323-62. Você pode marcar e mandar a tua mensagem, teu áudio, ou pode ligar para ela que ela vai atender você com muita alegria. É da área 55-999-1323-62. Aí tem o meu número, que também é da área 55-991-02-1798. 991-02-1798. Amém? Glória a Deus. Que Deus abençoe a toda a querida audiência do programa Falando com Deus. Vamos com o primeiro louvor nesta manhã. Glória a Deus.

Glória a Deus. Alguém que me pediu domingo passado, Gelson Melo, Súplica da Madrugada, vai para você esse louvor. Gelson Melo cantando bonito para Jesus aqui.

0: Maravilha de Deus. É muito bom conversar com Deus. Súplica da madrugada. Aí com o cantor Gelson Melo, né? Nós estamos escutando. Ô glória, louvado seja o nome santo de Jesus. Que maravilha. Louvado seja o nome santo de Jesus. Bênção pura de Deus, meus queridos e amados irmãos. E nós temos aqui então uma homenagem hoje para nós fazermos, né, meus amados irmãos?
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0: Glória a Deus.
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0: temos aqui no dia 17, Larissa, nossa neta, né? Esteve completando, colhendo mais uma rosa no jardim da sua existência. Se ela está escutando, acredito que sim. A Larissa, o Eric, que é seu esposo. Receba todos os louvores hoje aqui, Larissa, do programa Falando com Deus. Todos os louvores para eleivo espiritual aí da Larissa, né? Ô, glória, que Deus abençoe o Eric, filhinha de vocês, amém? Glória a Deus, louvado seja o nome santo de Jesus, Deus da glória, bendito seja o nome santo de Jesus, glória a Deus. Temos também o dia 18, Lucas de Oliveira Chaves, que é o nosso filho, né? Que Deus abençoe, então, aí, o Lucas, dia 18, foi ontem, né? Que Deus abençoe o nosso filho, Lucas, que seja sempre essa pessoa maravilhosa, né? Que ele é. Que Deus dê saúde para o Lucas. Que Deus abençoe grandemente o Lucas. Glória a Deus. E a sua esposa, a sua família, a Thalita, o Bernardo, o Miguel, que são os seus filhos, né? Que abençoe esta família, né? Quanto temos nessa terra, né? Muita saúde, né? Estamos pedindo a Deus que Deus dê muita saúde aí para o Lucas, né? Glória a Deus. Louvado seja o nome santo de Jesus. Em nome de Jesus, né? Também temos aqui do dia 19, temos um aniversariante aí também. É hoje, sim. O dia 19 é hoje. Claro, pastor Nelson Rodrigues, pai do pastor Elias. Ô Nelson, receba toda a programação de hoje, vai para o... Também aí para o irmão Nelson, né? Para todos os programadores aí, né? Para o Luca, para a Larissa. Vai aí para vocês aí. E a família Rocha, toda a família. Aqui temos homenageando, né? É o querido pastor Elias, seu filho, né? Glória a Deus, a sua nora, a Raquel, né? A Larissa, teus netos, né? Então, aí, né, glória a Deus, aleluia, está aí, aí oferecendo todo o programa para o nosso pastor Nelson, e nós aqui, eu e a Dina. Já então vamos apresentar o primeiro, né, ô glória, vamos então já. Vamos apresentar aí, né, meus primeiro louvor aí, então, já de homenagem, né, aí, um louvor aí com o trio Alexandre. Parabéns para todos os aniversariantes, né, vai aí para o pastor Nelson, para a Larissa e para o Lucas também, né, parabéns, que Deus abençoe. Vamos ver se achamos aqui. E já vamos colocar, né, meus amados irmãos? Glória a Deus, louvado seja o nome santo de Jesus.

Vamos campear aqui, Ligue. Seguida nós achamos aqui um louvor, né? Temos aí esse louvor muito lindo. Vai aí pro pastor Nelson, pro Luca e pra Larissa, nossa neta, né? Logo nós vamos achar aqui então um louvor. Parabéns aí, né? Glória a Deus.

0: Glória a Deus, louvado seja o nome santo de Jesus. Maravilha, vamos ver se a Laure quer cantar um louvor, então já pode vir logo se apresentando aqui e nós vamos ouvir a Laure, né? Aqui temos aqui uma mensagem. Paz do Senhor, estamos na escuta, está uma bênção. Um abraço, é o pastor Nelson Rodrigues, está na escuta, então... A Laure vai cantar um louvor aqui agora e vai saudar todos os irmãos para homenagear todos. Pode falar bem, tá bom? Tá.
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0: Quer cantar mais um? Quer cantar mais um, Laura? Quer cantar mais um? Glória a Deus. Louvado seja o nome santo de Jesus. Glória a Deus. Que bênção maravilhosa, meus queridos e amados irmãos. Estamos aí. Glória a Deus. Com o programa Falando com Deus. Maravilha, meus queridos e amados irmãos. E você pode mandar a tua mensagem, temos mais mensagem aqui. Agora nós vamos então ver aí. Glória a Deus. Louvado seja o nome santo de Jesus. Deixa eu nem apagar tudo. Apaga tudo. Apagar aquilo lá. Glória a Deus. Aí vai dar. Bênção pura de Deus, que maravilha, meus queridos e amados irmãos. Glória a Deus. Que bênção maravilhosa, né, meus queridos e amados irmãos. Estamos aqui, vamos ver aqui então, tem mais mensagem aqui. E nós vamos ver então aqui, glória a Deus, aqui temos... Nossa irmã Nelcinda de Linha Mônica está na escuta do programa, que ela é ouvinte assídua e pede oração por ela e pela família e um hino, Nossa Escolha. Então vai toda a programação para nossa irmã Nelcinda. E aqui, irmão Neri da Rosa, de ele da dupla pai e filho, mora em Tucunduva e está na escuta do programa. Diz que está uma bênção o programa e pede um louvor cantado por a dupla pai e filho. Vamos ver se eu consigo achar aqui, tem que dar o nome do pai e filho, tem que dar um nome. Ou pode até mandar para cá para mim, que eu coloco, né? A dupla, glória, maravilha essa dupla, né? A dupla, eu e Jesus, que maravilha, glória. Louvado seja o nome santo de Jesus. Eu e Jesus, Jorge, pai. Que maravilha. Muito obrigado aí aos nossos irmãos, essa dupla, pai e filho. Que bênção, né? Louvado seja o nome santo de Jesus. Então nós vamos ver se rodemos aqui agora esse louvor com Trio Alexandre. Parabéns. Vai lá para Larissa, para Lucas e para... Pastor Nelson Rodrigues.

0: Glória, maravilha de Deus, bênção de Deus, a sua graça nos basta, né, meus queridos e amados irmãos, né? Glória a Deus, louvado seja o nome santo de Jesus. Que maravilha, né, meus amados irmãos? É isso aí. Maravilha de Deus, louvado seja o nome santo de Jesus. Bênção pura de Deus. E você pode mandar tua mensagem. Aqui temos mais uma mensagem, vamos ver aqui. Temos um áudio aqui. O nosso irmão que sempre faz parte, nosso irmão Guilherme, né? É lá de Cristo Mal, né? Mauro. Que Deus abençoe Mauro e sua família. Vamos escutar o áudio dele aqui.
1: Pastor, Pastor Arnaldo, estamos sintonizados na programação aí, falando com Deus. Deus abençoe, Pastor Arnaldo. Aqui é o irmão Mauro, a irmã, também minha esposa, irmã Jéssica, também meu filho Joaquim. Estamos sintonizados, começou uma chuvinha abençoada aqui em Criciúmal agora. E estamos aí, né, ouvindo a programação, programa que é uma bênção, né, não pode deixar passar o nosso domingo sem ouvir a programação do pastor Arnaldo, irmã Dina, que maravilha, né, Deus abençoe os irmãos. O pastor Arnaldo tem pedido para nós estar aqui trazendo uma meditação na palavra, um versículo aqui, e o senhor colocou no meu coração aqui nesse meio-dia, né, início de meio-dia, uma palavra aqui em Lucas capítulo 7 e o versículo 11, que conta a história da ressurreição do filho da viúva de Naim. Uma história bastante conhecida pelos ouvintes da programação, né, os irmãos que são da igreja, mas é uma história que nos traz um ensinamento muito maravilhoso sobre como Jesus é poderoso, como ele pode operar milagres e maravilha, né? Nós vemos nessa história, né, que nos conta que a mulher ia saindo da cidade e ia levando o seu único filho que para ser enterrado, né, levado para o cemitério. E aí a multidão de Jesus se encontra com aquela mulher. E para nós ver, né, o amor de Jesus, que não teve oração, não teve pedido, né, dessa mulher que fosse pedir Jesus. Mas mesmo assim Jesus viu a necessidade. Como Jesus ele está vendo a necessidade de você que está ouvindo a programação nesse dia, né? E ele pode resolver o teu problema, ele pode solucionar aqui. Nós vemos na história que essa mulher ela era viúva. Ela já tinha vivido aquele problema. Eu imagino essa mulher imaginando, né, que ela estaria vivendo mais uma vez esse problema, talvez toda aquela situação, mas Jesus estava vendo. Se nós vamos ver a história desse texto, Jesus ele estava na cidade de Cafarnaum, ele estava naquela época nós vamos ver, né, não tinha veículo assim para se locomover, provavelmente Jesus foi a pé, né? Então, se nós vamos ver, essa mulher, ela estava passando o seu luto, a sua tristeza, e Jesus já estava caminhando para resolver o seu problema. Então, nesse meio-dia, a palavra de Deus para você ouvinte que está ouvindo essa programação, que talvez você está lutando, está sofrendo, angustiado, eu quero dizer para você que está ouvindo essa programação, Jesus já está caminhando em direção ao teu problema. E meu amigo ouvinte, se Jesus está caminhando, não é uma caminhada em vão, não é, aleluia, uma situação que talvez não haja uma solução. Se Jesus está caminhando em direção ao teu problema para solucionar, ele tem a solução, ele vai agir. Nós vemos que Jesus chegou, vários exemplos na Bíblia, né? Aonde que pessoas se encontraram com Jesus e tiveram suas vidas mudadas. Nós vemos aquela mulher no poço de Jacó ali, se encontrou com Jesus, veio buscar água e saiu abençoada, saiu uma missionária. Nós vemos Lázaro se encontrando com Jesus, aleluia, 4 dias já. Jesus chegou ali e chamou Lázaro, vem para fora. E tantos outros, né? Quando Jesus foi na casa de Jairo, ali Jairo foi até o Senhor e pediu que o Senhor fosse solucionar, resolver o seu problema. Jesus foi lá e solucionou. Transformou aquilo que para Jairo talvez seria um luto, talvez seria complicado, difícil. Jesus foi lá e solucionou. Então, meu irmão, a palavra para você nesse dia: Jesus vai solucionar. Jesus, aleluia, está caminhando em direção ao teu problema nesse dia. Aleluia, persevere, busque mais um pouco. Aleluia, busque ao Senhor. Glórias a Deus. Deus abençoe pastor Arnaldo por essa oportunidade. Senhor, nos concede de estar participando dessa programação, né, que é muito ouvida nos domingos. Deus abençoe pastor, Deus abençoe os ouvintes da programação.
0: Que bênção, maravilha de Deus, louvado seja o nome santo de Jesus. Que bênção aí, Mauro, muito obrigado, Mauro, fiquei muito feliz aí, glória a Deus, de escutar a tua voz, de você entrar aí, ajudar a fazer o programa falando com Deus. É isso aí, meu Mauro, muito obrigado mesmo, meu Mauro. Sempre estarão abertas as porteiras aqui, o programa, para o servo de Deus, para a serva de Deus, entrar no programa falando com Deus. Que maravilha, ô glória! Temos mais mensagem aqui, glória a Deus, e nós vamos sair no decorrer do programa, nós vamos rodando, vamos, né, meus amados irmãos? Glória a Deus, vamos ver aqui. É, já vi que o pastor Unílio mandou lá de Cristimal. Tem mais alguém de lá de Cristimal também que mandaram as suas mensagens. Ô, glória a Deus, louvado seja o nome santo de Jesus. Vamos ver aqui. Ô, bênção de Deus, maravilha. Aqui temos também o irmão Ivanir. Vamos ver aqui. Nossa irmã Ivanir mandou um áudio também. Temos também o pastor, glória a Deus, Onírio, a esposa da irmã Nelce, fazendo parte do programa. Vamos ver aqui. Aqui nosso irmão Ivanir.
2: Paz do Senhor, pastor Arnaldo, Mandina, paz do Senhor, ouvintes da rádio Renascer. Estamos aí na sintonia nessa manhã. Que Deus abençoe a cada irmão que estão na sintonia nessa manhã. Ótimos cultos para hoje. Deus abençoe cada vida. E um louvor da sua escolha para nós ouvir nessa manhã. E Deus abençoe a sua vida, irmão Arnaldo.
0: Glória a Deus, pastor Ivanir aí no programa Falando com Deus. Que maravilha, que feliz que eu fico aí de escutar o pastor Ivanir. Vai toda a programação para o pastor e sua família. Sua vitória é a nossa vitória. Vamos escutar aí o pastor, o Nírio de Cristimal. Vamos escutar ele. Bênção de Deus.
3: A paz do Senhor, pastor Arnaldo Rocha, Mandina. Estamos aí escutando a programação. Eu, minha esposa, João Pedro, Isabelle e o jovem Genário, que está aqui com nós, né, Genário? É um jovem que veio da Argentina e serve a Deus conosco aí. Uma benção. Hoje veio nós visitar e estamos aí fazendo uma fumacinha. Manda um hino para nós, que estamos escutando essa programação abençoada. Também queremos mandar um abraço especial ao nosso pastor presidente, a Raquel, seus familiares também, pastor Giovanni, pastor Adair, pastor Evandro, nosso pastor Nelson Rodrigues, pastor Cirilo, todos os obreiros, companheiro, irmão Jorge, Salles, irmão Vilmar, todos os companheiros da obra do Senhor. Um abraço à liderança da juventude. Temos orando para que chegue o dia desse grande congresso da juventude, agora em agosto, 15 e 16. Deus abençoe nossos irmãos, em nome de Jesus.
0: Muito obrigado! Bênção pura de Deus aí o nosso pastor Unido, que Deus abençoe sua indigna família. Sempre estarão abertas as porteiras aqui. o programa Falando com Deus para os nossos irmãos, o pastor Nírio, todos os irmãos. Temos mais um áudio aqui, né? Glória a Deus. Vamos escutar esse áudio.
4: Paz do Senhor, irmã Dina, irmão Arnaldo, que Deus abençoe vocês nesse domingo maravilhoso, muito vento, tá? Bastante cachorro, né, irmã? Mas Deus sabe o que faz, né? Eu peço oração, que a Terezinha de Campo Novo, eu peço oração e dois maná, um para o meu esposo, o Manau, e um para mim. E na escolha dos irmãos, hein, tá? Irmã, paz do Senhor, irmã.
0: Glória a Deus, aí a nossa irmã. Que Deus abençoe. Então vai aí para nossa irmã e também para o seu esposo. Vamos ler aqui. É dois maná, né? Um para a irmã e um para o irmão, né? Glória a Deus. A da irmã diz, vamos ver o que, que diz a da irmã aqui. Glória a Deus, diz assim. Como aos homens está ordenado morrerem uma só vez, vindo depois disso o juízo. É todos nós, né? Nós, quando falamos no homem, fala na mulher. Temos ordenados. Todos nós teremos que partir dessa terra, né? Mas bem-aventurado é aqueles que dormem no Senhor, né? Aqui vai então agora do seu esposo, que diz assim: nem mal te sucederá, nem praga alguma chegará na tua tenda. Glória a Deus. Salmo 91, versículo 10. Que maravilha. Glória a Deus. Nada vai chegar aí na tenda de vocês aí. Que Deus abençoe grandemente os nossos amados irmãos, né? Que maravilha, né? Glória a Deus. Louvado seja Deus. Glória a Deus. Temos aqui então, vamos rodar este louvor aqui, que foi pedido dos nossos irmãos, né? Vamos rodar esse louvor aqui. É os nossos irmãos, a dupla, né? Pai e filho.

Glória a Deus, louvado seja o nome santo de Jesus. Que maravilha, né, meus queridos e amados irmãos, louvor aí. De pai e filho, né, meus amados irmãos? Pai e filho, né? Louvando a Deus, né? Bênção pura de Deus, né? Então são pai e filhos, né? Bênção pura de Deus, né, meus queridos e amados irmãos? Pai e filho, louvando a Deus, né? Glória a Deus, ô glória. Pai e filho, que Deus abençoe aí então os nossos amados irmãos grandemente, né? Glória a Deus, temos aqui então um áudio aí da Rádio Renascer, e até estava me esquecendo, me lembrei agora, aí do Francisco Louveira, né, do nosso irmão aí, o dirigente da Rádio Renascer, né, que está querendo fazer uma modificação aí, né. Como ele me pediu aí para mim colocar, eu vou colocar o áudio dele, né, que diz assim: a paz do Senhor, poder rodar o meu programa. Então vou rodar aqui, e os irmãos, né, que escutaram esse áudio aí, né, já sabe, então, o Francisco Louveira está pedindo uma ajuda. E o irmão sentir de Deus no coração, né? Não pode ajudar aí, né? A Bíblia diz que é melhor dar do que receber, né? Glória a Deus. Deus abençoe, então, aí. Vamos escutar. Os irmãos estão com seus ouvidos afinados. Vamos escutar esse áudio aí.

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1: 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Tá aí então o áudio do nosso irmão Francisco Lobeira, coordenador da Rádio Renascer.
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1: Maravilha, então, ouviram aí, não é, o pedido aí do Francisco Lobeira aí da Rádio Renascer de El Sobierbio, Argentina. Minha parte eu fiz aqui, se os irmãos sentir, né? Tá nas mãos dos nossos irmãos, né? Que Deus abençoe a todos, em nome de Jesus. Glória a Deus. Vamos escutar aqui então um louvor. Nossos irmãos pediram, a escolha minha, vai aí Daniela e Samuel, né? É, vamos ver se conseguimos aqui Daniela e Samuel nesta manhã. É, glória a Deus, bate na porta, vai para os nossos irmãos que pediram a minha escolha. Deus está batendo na porta.

bate na porta até abrir. Ô glória! Louvado seja Deus! Bate na porta até abrir a porta. Quando abre, vem a bênção do Senhor.

Maravilha de Deus, ô glória, ô bênção pura de Deus. Glória a Deus, que Deus abençoe a toda a querida igreja. Vai este louvor aí para os irmãos que pediram, que gostam de louvor de gaita. Eu gosto de louvor de gaita. A Laurinha está aqui, minha neta, diz que ela também gosta de louvor de gaita.

É verdade, somente Cristo. Só Ele para dar salvação. Ele que derramou sangue na cruz do Calvário. Ô, glória! Vai para vocês, te louvor.

Que maravilha! Vai para os nossos irmãos que ajudavam o programa Falando com Deus. Agora já faz uns 2 meses. Faz um tempo que os nossos irmãos não têm ajudado, não sei as condições dos nossos irmãos. Mas é ajudando o reino do céu, né, irmãos? É o reino do céu. Ô, glória! Se você ajuda um programador, você está semeando no reino do céu. Ô, glória! Tenho certeza, irmão. A Bíblia diz que quem semeia menos, recebe menos. Quem semeia mais, recebe mais, né? Ô, glória! Então, esse programa aqui não está recebendo nem um centavo, né? De ninguém. Glória a Deus, santo! Louvado seja Deus! Mas eu faço, irmãos, o programa. Os irmãos podem notar que eu não peço dinheiro. Ô, glória, eu não peço, né? Eu não estou construindo, né? Quem está construindo lá, lá do Renascer, lá tá, tem um motivo, né, para pedir, né? Glória a Deus. Alanda, canta, Ramanaste. Ô, glória, eu não peço, né, irmãos? Mas preciso, tem que chegar um final do mês, tem que acertar, né? Não é nada, mas são R$450, né, que a gente tem que pagar, né, o programa, Falando com Deus, né? Glória a Deus, porque tem despesa, né, o servo de Deus lá, irmão Francisco, tem despesa na Rádio Renascer, né, glória a Deus. E agora ele também está fazendo, quer fazer uma modificação, mudar a Rádio Renascer, né, é lá mais para cima, né. Glória a Deus. Louvado seja Deus. Então esse programa aqui ainda agora não está pegando nem um centavo, né? Glória a Deus, aleluia. Mas está nas mãos de Deus, né, irmão? E eu oro, a gente oferece santificação a Deus, sacrifícios, Jesus, né, também para os nossos irmãos que ajudavam. Estamos orando ainda, jejuando, né? Aí o programa Falando com Deus, né? Semeando no reino do céu, né, irmãos? Irmãos, é a semeadura mais bem aplicada. Quando nós aplicamos no reino do céu, né, irmãos? Este programa não tem nenhum outro objetivo, não visa lucro, nada, né? Graças a Deus por isso, né, irmão? Ô, glória! O que ele visa é que o meu irmão, a minha irmã, meu amigo, minha amiga, receba de Deus a cura, a libertação, a salvação, irmãos. Este programa, esse é o objetivo do programa Falando com Deus. E já faz muitos anos que a gente, glória a Deus, aleluia, quase 2 décadas já que eu faço o programa Falando com Deus. É quase 20 anos, né? Glória a Deus, louvado seja o nome santo de Jesus. Que Deus abençoe a querida audiência do programa Falando com Deus, né, meus amados irmãos? Glória! Ô, santo é o nome do Senhor! Louvado seja Deus! O dia que a gente chegar lá em cima, né, irmãos? Para prestar conta com Deus. Anda, anda, canta, Ramanaste. A gente possa chegar com a cabeça levantada. Ô, glória! Para chegar perante Deus, irmão. Porque ninguém vai escapar. Todos nós teremos que chegar um dia perante Deus. Ô, glória! Tratar aquilo que nós fizemos, praticamos aqui na terra, né, irmãos? Nossos irmãos que semearam, que semeiam, vão receber. A Bíblia diz que até um copo de água, e nós demos em honra do profeta. Anda, manda, canta, Ramanás. Nós vamos receber a recompensa, irmãos. Eu sinto aqui a presença do Espírito Santo, a presença de Jesus. Aqui no programa Falando com Deus, meus amados irmãos. É muito sério, irmãos. Ô, glória. Aquele que serve a Deus, irmãos.

sério, irmãos. Ô, glória. Com Deus não se brinca. Porque Deus é Rei dos Reis, Senhor do Senhor, rocha inabalável, Alfa e Ômega. Ô, glória. Louvado seja o nome santo de Jesus. Que Deus abençoe a querida audiência aí da Rádio Renascer. De uma forma tremenda, de uma forma maravilhosa. Ô, glória a Deus, o santo nome do Senhor. Vai toda a programação lá, o meu grande amigo, Valdemiro Kesser, e a sua mãe digna, minha esposa, sua família. Esse homem, eu digo que o Valdemiro Kesser é um herói, né? Ô, glória. Ô, amado seja Deus. Um homem, glória a Deus. Um homem de Deus, Valdemiro Kesser, família. Ô, glória. Vai toda a programação para o servo de Deus, servo de Deus. Ô, glória. Vamos ver aqui. Diz assim, mandou a mensagem aqui: paz, pastor Arnaldo, estamos na escuta do programa. Deus abençoe, Valdemiro. Ah, quando eu vi, achei que tinha mandado um áudio, uma pregação aqui, uma mensagem. Ô, glória, Deus te abençoe. Deus te fortaleça, Deus te dê força, de ânimo, de alegria aí para ti. O Espírito Santo ajude nossos amados irmãos, sua família, esse servo de Deus, um herói. Eu digo que o Valdemiro é um herói. Ô Deus, a glória, sua esposa. Ô santo em nome do Senhor. Vai lembrar, de Jó. O Valdemiro faz lembrar de Jó. Ô, glória! Santo é o nome do Senhor. Jó perdeu toda a família. Mas ele disse: Deus vive. Cristo, Deus deu e Deus tirou. Ô, glória! Ô, santo é o nome do Senhor. E a Bíblia diz que Deus abençoou Jó. Novamente, Jó voltou ser um homem próximo, abençoado, irmãos. Amém? Deus é maior do que todas as coisas, irmão. O santo é o nome do Senhor. Que Deus abençoe essa família. Bênção pura de Deus, que estava à escuta do programa, falando com Deus. Eu sinto aqui a presença maravilhosa de Deus. Ô, glória! Sinto a presença santa do Espírito Santo. Que maravilha, né, meus queridos e amados irmãos? Bênção pura de Deus, né? Ô, glória! É, meus amados irmãos, estamos aqui sentindo a presença de Deus. Quero perguntar se a minha esposa, a Dina. Dina, quer trazer uma mensagem aqui? Pode vir. Glória a Deus. Tá, logo em seguida ela está cuidando do bebê, mas ela aqui está aqui pronto para ela trazer uma mensagem da palavra de Deus, né?

Vai todos os louvores lá pro servo de Deus, Jair e esposa. Glória a Deus que mandou a mensagem pro programa falando com Deus. É, Jair, logo que finda o programa, às uma hora começa o programa Caminhando com Jesus aí, do servo de Deus. Jair, meu grande amigo, aqui de Santa Rosa, de Cruzeiro. Alô, Cruzeiro, tem mais gente que escuta a Rádio Renascer aí? Mande uma mensagem aí. Glória a Deus pro meu, pro programa, é uma alegria muito grande. Ô, Glória!

A mensagem diz assim: ô glória! Mensagem aí do nosso irmão programador da Rádio Renascer, Jair. Paz do Senhor, pastor Arnaldo, estamos na escuta da programação. Paz do Senhor aí, servo de Deus, programador da Rádio Renascer aí, programa Caminhando com Jesus, que vai ao ar logo depois do programa Falando com Deus, né? É, o programa dele é Caminhando com Jesus. Maravilha! Que bênção pura de Deus, meus amados irmãos. Ô glória! Ô glória! Louvado seja o nome santo de Jesus. E você pode mandar a tua mensagem, vamos ver que hora é. Ainda falta 40 minutos para findar o programa. Temos 40 minutos pela frente, meus amados irmãos. Maravilha, viu?

0: Vai lá pro nosso irmão Jair, ô glória, esse louvor.
1: Tem um lugar vazio.
0: Vai lá pro nosso irmão Jair e pra todos que pediram. Jair Pires cantando, Jair Pires. Jair é outro Jair Pires, ele canta os louvores do Jair Pires. É uma bênção. É Jair.

0: volte, meu irmão. O seu lugar aqui está...
1: Anda, manda, canta, Ramanaste. Volta, irmão, você, urgente, você que se afastou dos caminhos do Senhor, volte para Cristo, volte para Deus. Se esse programa, irmão, ganhar uma pessoa que cansou no caminho, um filho pródigo, é maravilha. A Bíblia diz que um pecador que se arrepende, mais vale um pecador do que o mundo inteiro perdido. Mais vale um pecador que se arrepende, um arrependido, ou glória que abraça Cristo, que abraça seus pés, Ramanda, canta, Ramanaste, abraça Jesus, aceita Jesus, diz: Jesus, entra dentro do meu lar, entra dentro da minha casa, entra dentro do meu coração, entra dentro da minha vida, Jesus. O Senhor tem lugar aqui dentro dessa casa. O Senhor manda aqui dentro dessa casa. Manda em todas as peças dessa casa, Jesus. O Senhor manda na minha vida. Eu caminho contigo, eu ando contigo. Ô, glória, se você pode dizer isso, diga, meus amados irmãos. Louvado seja o nome santo de Jesus. É bem assim, meus amados irmãos. Que bênção santa temos aí. Glória a Deus. Mais um áudio. Vamos ouvir esse áudio. Ô, glória.
2: A paz do Senhor a todos os ouvintes do programa Falando com Deus. Quero deixar aqui meu amor, meu carinho, meu pai e minha mãe. E dizer que essa programação é uma bênção em nossos lares. Que o Senhor continue abençoando, guardando a cada um que está na audiência dessa linda programação, que é feito com muito amor, com muito carinho, muita dedicação e muita oração. Esteve de aniversário na nossa família, pessoas muito importantes para nós, que nós amamos muito. A minha sobrinha Larissa e o meu irmão Lucas. Quero dizer que Deus continue abençoando a cada um de vocês, cada vez mais, e que todos os sonhos e todas as promessas que o Senhor fez na vida de vocês venham se concretizar com a bênção do Papai do Céu. E que nós amamos muito vocês. Que Deus abençoe vocês e suas famílias. E também esteve de aniversário hoje o pastor Nelson Rodrigues, pai do pastor Elias, meu cunhado. Quero dizer que Jesus continue me abençoando, me dando muita saúde e muitos anos de vida. E você também, que esteve de aniversário durante essa semana, esse mês, que o Senhor venha abençoar você e sua família, e lhe dando muitos e muitos anos de vida, com a bênção de Jesus.
1: Glória a Deus, a Jaqueline, sempre a minha filha, fazendo parte do programa Falando com Deus. É que maravilha. Vamos ver quem é esse aqui. Temos mais uma mensagem aqui, né? Glória a Deus, que maravilha, né, meus amados irmãos? Que bênção, né? Glória a Deus.
3: Esse mundo vai andando.
1: Ô, glória. Temos mais uma mensagem aqui e nós vamos ver, né? Diz assim a mensagem: paz do Senhor, estamos na escuta aqui na minha mãe. Sou a irmã, sou o... Sou o irmão, acho, irmão presbítero Fábio Júnior, está aqui conosco, nossa família. Ô, glória! Presbítero, nosso irmão Fábio, que benção! Deus abençoe, irmão Fábio Júnior. Deus abençoe toda a tua família aí. Muito obrigado por participar do programa Falando com Deus. Jesus ama vocês. É assim, irmãos. Quando estamos nessa terra, devemos estar reunidos, né? Entre família, né? Glória a Deus. Salmista Davi falou que uns têm salmos, outros têm Mateus, Lucas, João, né? Quando se reúne, Glória a Deus. E falando da Santa Palavra de Deus, né? Que Deus abençoe nosso irmão Fábio Júnior e a sua mãe digna família. Muito, né? Ô, glória! Louvado seja Deus. E é, pensou então os aniversariantes, né? Ô, glória! Abençoe aí o Lucas, nosso filho Lucas, né? É, a Larissa. E também, né? O pastor Nelson. Vamos mandar aí então, né? Um louvor aí, né? Mais um louvor para eles aí. Dinamite Barros cantando. Um louvor bonito aí. Vamos ver que esse louvor aqui. Ofereço para o Lucas. Eu creio que está na escuta, nosso filho. Para a família dele. Aí para o seu aniversário, né? E também, né? É a Larissa. E o Nelson que é hoje, né? O Lucas era ontem, né? Eu acho que a Larissa era o dia 17, né? É, cada dia tinha aniversário, 17, 18 e 19 da família. É grande a festa, né? Vamos ver aqui, Dinamite Barros, cantando. Ô, glória! Vai esse louvor lá pra vocês. De gaita, né?

0: abraça.
1: Alô, de canta, rababá. Dona, foi ele. Foi ele que olhou pro mundo. E o meu irmão, minha irmã, você que está escutando, uma mais a sua família, uma mais, seja sério, seja sincero para Deus, une com a tua família. Ô glória, porque um dia vamos estar todos juntos no céu. Une com a tua família. Ô glória. Família não tem preço, irmãos. Família não tem preço, não tem preço. Ô glória. Primeiro lugar é família. Ô glória.

família de Deus, é este amor, é sem fim, né, meus amados irmãos? Este amor é sem fim. Maravilha de Deus, ô glória! Louvado seja o nome santo de Jesus. Alguém está escutando a Rádio Renascer aí através do link? Glória a Deus. Ou não estão conseguindo escutar a Rádio Renascer através do link? Louvado seja Deus. Porque o link aí é da Rádio Renascer. Tinha muitos lares, muitas famílias escutando, né? Que bênção, maravilha, né, meus amados irmãos? Ô glória! Ô glória! Mais deste louvor aí. Vai aí para os nossos irmãos que estão aniversariando, para o pastor Nelson, para o Lucas e para a Larissa. Cante fiel, verdadeiro.

0: Que maravilha, ô glória! Não tenha o quê? Que acabe com a fé do cristão, né? E sempre está firme em Cristo Jesus. Ô glória, louvado seja Deus! Estamos sentindo a glória, a presença do Senhor Jesus aqui, em nome do Senhor. Ô glória, não tem nenhuma mensagem. Ô glória, ô bênção de Deus, maravilhas. Que Deus abençoe a todos os nossos amados irmãos, ouvintes aí da Rádio Renascer. Ô glória, não veio nenhuma mensagem. Se alguém está escutando através do link da rádio, ô glória, eu estranho porque tem tão diminuiu as participações do programa Falando com Deus. Ô glória, mas não tem problema se você está escutando. Amém? Glória a Deus aí, a Rádio Renascer 91.3 de El Soberbio. E o programa Falando com Deus. Logo em seguida, então, nós estaremos. Vamos ver que hora é agora. É, logo em seguida, nós estaremos orando e vou ler uma palavra de Deus aqui nesta manhã, vindo do coração de Deus para os nossos corações, em nome de Jesus. Ô glória! Vou ler uma palavra do Senhor aqui para deixar para nossa querida audiência do programa Falando com Deus. Ô glória! E diz assim: e logo saindo da sinagoga, foram à casa de Simão e de André, com Tiago e João, e a sogra de Simão estava deitada com febre, e logo lhe falaram dela. Então, chegando-se a ela, tomou pela mão e levantou-a imediatamente, e a febre deixou e servia-os. Ela levantou e servia. Oh, que maravilha, que presente, né, irmãos? Oh, glória! Que presente ela recebeu na sua casa, né? Ô, louvado seja Deus! E tendo chegado à tarde, quando já estava pondo o sol, estava entrando o sol, né? Trouxeram-lhes todos os que se achavam enfermos, e os endemoniados, trouxeram endemoniados. Toda a cidade se ajuntou. Meu Deus, que maravilha! A porta, todos se ajuntaram junto. E curou muitos dos que se achavam enfermos. E de diversas enfermidades, irmãos. Eram diversas enfermidades e expulsou muitos demônios. Porém não deixava falar os demônios, porque a minha prova virou bênção. Conheciam. Importante, irmãos, essa palavra aqui, eu não lembro, ontem eu li ontem de noite essa palavra. Diz que Jesus, né, às vezes a gente, eu escutava muitas vezes, até a gente mesmo, pela graça de Deus, já lidou com essa classe, né? E Deus sempre nos honrou, ô glória, e repreendeu, né? Existia, a gente lidou com pessoas que estavam tremendamente, né? Com esse bicho no corpo, né? Mas Jesus repreendeu, né? E eu me fiquei ontem assim pensando que ele diz a palavra de Deus que ele não deixava eles falar, não deixava falar os demônios, porque conhecia, eles conheciam, porque Jesus conhecia aqueles demônios, né? Não precisava eles falar, né? O que eles queriam, como era o nome deles, Jesus já sabia todos os nomes deles, né? Ô, glória! Jesus não deixava falar, né? Então, aqui tem uma lição para nós, né? Demônio não tem que falar, né, irmãos? Anda, manda, canta, ramanás, ô, glória! Demônio tem que deixar as vidas, demônio tem que sair, tem o lugar dele, né, meus amados irmãos? Como o céu é para cima, o inferno é para baixo, e ali é o lugar dos demônios, né? Ô, glória a Deus, aleluia! E vinha multidões de pessoas ao encontro do mestre, porque todos os que vinham recebiam a cura, a libertação, a salvação, alegria na vida, meus amados irmãos. Ô, meu irmão, você que está escutando o programa Falando com Deus, Jesus tem uma palavra para ti nesse dia. Ô, glória, dentro do teu lar, da tua casa, como você está? Como você tem se decidido para Deus? Como você tem recebido Jesus na tua vida, meu irmão? Você tem dito uma palavra para Jesus? Aqui está meu coração, Jesus. Eu te amo porque o Senhor me amou primeiro. Amém? Derramou seu sangue na cruz do Calvário para salvar a humanidade. Louvado seja o nome santo de Jesus. Que maravilha, meus amados irmãos. Ô, glória! Convida Jesus para entrar dentro do teu lar, da tua casa, em nome de Jesus. E nós temos mais uma mensagem. Sim, pastor, nós estamos escutando pelo link. Opa, pelo link, obrigado. Aí, nosso irmão, meu grande amigo, Valdemiro, que é esse rabanda, canta, rabanaste. É pelo link. Que bênção esse link, né, meus amados irmãos? Glória a Deus. Eu tenho, acho que mais link aqui da Rádio Renascer. E ele está funcionando bem, viu? Se alguém quer, pode pedir que eu mando. Acho que eu tenho aqui link da Rádio Renascer, né? Obrigado, irmão. Valeu. Está escutando pelo link. Então, como o irmão está escutando, muitos estão escutando pelo link da Rádio Renascer. Vamos ver aqui mais mensagem. Glória a Deus. Louvado seja o nome santo de Jesus. Aqui diz assim: paz do Senhor, irmã Dina e irmão Arnaldo. Estou com o programa. Está muito, muito, que Deus abençoe. Glória a Deus. Certamente está muito bom, né? O programa Falando com Deus. Não sei quem é aqui, não dá o nome. Mas, glória a Deus, louvado seja Deus. Está muito bom o programa. Bênção de Deus, muito obrigado aí, irmãos, pelas participações. Vamos ver. É, louvado seja Deus. Ainda falta 11 minutos. Se a Dina quer vir trazer uma palavra rápida aqui, pode vir. O programa é meu, é seu. Nós recebemos mensagem aqui, né, que o programa é meu e da Dina, né? Claro, é nosso programa, então ela deve fazer participação do programa, né? Será uma alegria muito grande, né? Receber a Dina aqui no programa, né? Tem aí 10 minutos, ela pode trazer uma palavra aí que os ouvintes sempre estão pedindo. Temos aniversariante da casa.
1: Quero saudar todos os ouvintes com a paz do Senhor. Eu estava cuidando minha netinha, que está muito gripada. Até peço oração para os irmãos orarem por ela. Nós fomos dormir para amanhecer. Hoje era 5 horas da manhã. Ela tinha muita tosse, ela vomitava. Uma gripe muito forte, ela tem 8 meses. Peço muita oração pela minha netinha, outra de 5 anos, também está gripada. E quero que os irmãos orem bastante por essas crianças. Que toda a enfermidade não tenha poder na vida das crianças, porque eles são os anjinhos que não sabem contar onde que dói. Isso dá muita preocupação para a gente. E também...

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1: 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Vamos a estar dando a conocer los hermanos que están participando. 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
2: Paz del Señor, irmã operadora da Rádio Renascer, temos escuta do programação do irmão aqui aí. Em São Miguel, está muito lindo, gosto muito de escutar os irmãos aí. Que Deus continue abençoando esse irmão, sua irmã também, a família, os irmãos. Eu quero pedir para irmã tirar um maná para mim aí e rodar um hino para nós aí, se for possível. Com Jair Pires ou... Me esqueci o nome agora do hino, mas pode ser um hino aí com o irmão aí. Deus abençoe a irmã e os irmãos aí, tudo e bom para os irmãos. E fique na paz do Senhor.
1: Deus abençoe o irmão Orzilho, que está aí na sintonia da programação. Vamos estar lendo o maná. Mas no segundo suas promessas aguardamos novo céu e nova terra em que habita a justiça. 1 Pedro 3:3, aí o maná por irmão Orzilho. Semeador. E essas são as participações.
0: Agradecido aos irmãos que estão em sintonia da programação. Nesta tarde, a irmã operadora estará complacendo os irmãos que já han solicitado as alabanças nesta tarde.

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0: Glória a Deus, quero saudar a amada audiência, aos irmãos, com a gloriosa paz, nosso Senhor Jesus. Glória a Deus, muita alegria nesta tarde, estamos aí nesta oportunidade que o Senhor tem nos concedido para ser mais uma vez um instrumento nas mãos dEle, depender de Jesus, depender dEle, dependemos dEle, aleluia. E eu louvo por esta oportunidade, agradeço a Deus por esta rica oportunidade que o Senhor tem nos alcançado, querido amado Deus, amado Pai. E agradeço ao Senhor, Rei dos Reis, Deus vivo, Deus verdadeiro, por esta oportunidade, meu Jesus, que o Senhor tem nos alcançado, que o Senhor tem aberto, Senhor, esse trabalho, essa porta, Senhor, para estarmos, Senhor, ocupados, Senhor, na Tua obra, em uma hora, Pai, para ser um instrumento, Senhor, nas Tuas mãos. Eu preciso de ti, Jesus. Os irmãos que estão escutando a programação nesta tarde, cada um precisa de ti, Senhor. Nós precisamos de ti, Senhor. Precisamos, Senhor, Pai amado, da tua presença. Precisamos, Senhor, Pai amado, da tua presença, Altíssimo Deus. Pai poderoso, aleluia, abençoa, Senhor, esta programação, caminhando com Jesus. Também as irmãs e irmãos ali que estão na mesa técnica, Senhor, para nos auxiliar, Senhor, nesta tarde, meu Jesus. Abençoa, Senhor, a cidade de Santa Rosa, Pai. Abençoa minha família, abençoa meus pais, abençoa meus filhos. Abençoa, Senhor, meus familiares, meus vizinhos, Jesus. Aqueles que me conhecem, Senhor, aí no cruzeiro, Pai, a cada um, cada vida, Senhor, cada alma, Senhor. Aleluia, bendito seja teu nome. Aleluia, eu peço a ti que o amado Espírito Santo esteja conosco, nos direcionando, aleluia, com tua presença, Pai. Obrigado mais uma vez por tudo. Eu oro e agradeço em nome de Jesus. Amém. Glória a Deus, aleluia. Agradeço a Deus por esta tarde. Mais oportunidade, hoje estamos aí com outro horário, né? Mas domingo que vem vamos estar aí de volta com o horário das 13 horas, né? Mas, aleluia, eu alegro, né? Alegro, meu coração de estar fazendo a obra para Jesus. Glorificado seja o teu nome, Senhor. Deus abençoe o irmão que estava ali fazendo a programação. Nós estávamos ali escutando, e Deus abençoe a sua vida, Deus abençoe, aleluia. Estamos aí servindo um ao outro, né? E a obra de Deus, ela é maravilhosa, irmãos, glória a Deus. Momento ali que, quando eu vi ali que, o que que está acontecendo? Eu pensei, o que que está acontecendo, né? Mas é palavra de Deus, é obra de Deus, né? Glória a Deus. E veio com a paciência, fiquei tranquilo. Momento que eu ia dobrar meu joelho ali para orar, conversar com Deus, né? Daí vem a resposta, né? Glória a Deus. Aleluia. Deus é maravilhoso, né, meus irmãos? Glórias a Deus, aleluia. Alegramos de estarmos aí fazendo, sendo ocupado na seara do Senhor. Glória a Deus. Quero ler uma palavra, os irmãos. Hoje vamos cantar uns louvores, né? Eu e minha esposa vamos cantar um louvor também. Eu tenho preparado também um louvor para mim cantar. Alegrar, né? Alegrar neste domingo. Aleluia, que o Senhor nosso Jesus nos dá a oportunidade. Também estivemos aí escutando a programação do pastor Arnaldo, a irmã Dina, que estão aí na escuta da programação. A todos os irmãos, o irmão Luiz, que tem pedido oração, né? Antes de começar a programação. Irmão Luiz Santinho de Andrada, ali de Cruzeiro, a Mana Ercinda, que Deus abençoe esse casal, pessoas são bênção de Deus, que Deus abençoe o irmão, ali pela necessidade, não sei o que o irmão aí estava pedindo aí, né? Aleluia, Jesus, ele é o mesmo, né? Ele é o mesmo de ontem, de hoje e será eternamente, Jesus, ele cura, aleluia, Jesus, ele salva, ele perdoa. Louvado seja o nome do Senhor. Ele é o mesmo, aleluia. Louvado seja o nome do Senhor. A humanidade nós podemos mudar, aleluia. Mas Jesus, ele é o mesmo. Ele continua sendo o mesmo. Então temos que ficar no centro da vontade dele, porque dependemos dele.
1: Louvado seja o nome do Senhor. Eu dependo do Senhor. E o Senhor em você, meu querido amado irmão, também depende de Jesus. Aleluia. Louvado seja o nome do Senhor. Quando dependemos do Senhor, muitas vezes nas horas difíceis, muitas vezes nas provas, nas lutas, aleluia, pedindo ao Senhor, o Senhor é o nosso socorro, o Senhor me fortalece, aleluia, o Senhor me ajuda, louvado seja o nome do Senhor, aleluia, e o Senhor ajuda, e o Senhor levanta, e o Senhor fortalece, e o Senhor dá ânimo, bendito seja o nome do Senhor, aleluia, eu me alegro nesta tarde, com alegria nesta tarde, de poder estar aqui, ministrando a palavra do Senhor, orando, estava ocupado durante esta uma hora na seara do Senhor, aleluia, louvado seja o nome do Senhor, testemunhando e falando das grandiosas, das proezas que o Senhor, Deus maravilhoso, Ele tem feito e Ele continua fazendo em nosso meio, louvado seja o nome do Senhor, aleluia, aleluia, a incredulidade é muitas vezes é o pecado, é nos afasta ali, é de Deus, é, aleluia, mas se estamos na obediência, se estamos crendo naquele, aleluia, que tem a vida eterna, aleluia, aquele que tem a vida eterna e aquele que tem o poder, aleluia, como hoje ele é o nosso advogado, aleluia, mas amanhã ele vai ser o juiz, louvado seja o nome do Senhor, aleluia, por isso que devemos perseverar até o fim, aleluia, mesmo que a luta, mesmo que a prova, mesmo, aleluia, com o adversário, ele vem de redor, ele vem bramando como um leão, para tragar muitas vezes presa, e muitas presas, aleluia, estão dando brecha para Satanás entrar, a poder no sangue de Jesus, aleluia, não dá brecha para o diabo, porque ele vem para matar, roubar, destruir, aleluia, obedeçam a Jesus, aleluia, se obedecemos ao Senhor, pedimos tudo, ele nos dá, aleluia, louvado seja o nome do Senhor, quer receber a cura nesta tarde, obedeça ao Senhor, quer receber um milagre, a resposta aí para a tua família, obedeça ao Senhor, obedeça aos ensinamentos, bendito seja o nome do Senhor, Rabagasti, Candalabagai, aleluia, aleluia, eu sinto a presença do Senhor nesta tarde, eu sinto movendo as águas, movendo corações nesta tarde, fortalecendo aquele que está ali à beira para cair, talvez, aleluia, está desanimado, não dá mais para continuar, não, meu irmão, não retrocede, não lança a mão do arado, não, continua, aleluia, porque o alvo é Cristo, aleluia, muitos estão dando a volta, estão olhando para trás, olhando para os problemas, aleluia, olhando para as dificuldades, aleluia, mas temos que ouvir para Cristo, olhar para Ele, olhar para onde Ele que nos tirou, da onde que Ele nos resgatou, pela sua misericórdia, bendito seja o nome do Senhor, aleluia, irmão Jair é uma testemunha, porque outrora era do mundo, outrora era do vício, da bebida, o vício do cigarro, vício de tudo, de jogo, tudo que contaminava, mas Deus pela misericórdia nos olhou, me olhou, aleluia, pela misericórdia, Ele nos libertou, aleluia, louvado seja o nome do Senhor, aleluia, glória a Deus, aleluia, Deus é maravilhoso, e Deus Ele faz

aleluia, não pode ser um velho homem, como dizer, voltar nas coisas, é como diz a palavra do Senhor, é como uma, aleluia, ele faz ali a menção de uma mulher, quando ela ali está limpa, uma porca assim, irmão, ela está limpa, tá, né? Dá um banho, tá limpa, depois ela vai pra lama, ela se suja tudo, né? Ela volta ali pra lama, se suja, bendito seja o nome do Senhor. Então, se você está limpo, continua na graça, continua na presença do Senhor, não olha porque o adversário está atraindo, e está atraindo muitas almas, muitas pessoas estão sendo atraídas pelas brechas, aleluia, louvado seja o nome do Senhor. Mas olha para Cristo, olha para Ele, aleluia. Eu tenho uma palavra nesta tarde, aleluia, aleluia, de Apocalipse, contra capítulo 3, versículo 20, aleluia, eis que estou à porta e bato, e se alguém ouvir a minha voz, abrir a porta, entrarei em sua casa e com ele cearei, e ele comigo. Glórias a Deus, aleluia, louvado seja o nome do Senhor. Aleluia, bendito seja o Deus vivo, o Deus verdadeiro, glória a Deus. Também quero deixar minha saudação, meus irmãos aí da equipe de evangelismo, irmão Ronaldo, irmã Daniele, a todos, irmão Sandro, a congregação da Aparecida, Deus abençoe a irmã Luísa, todos os irmãos aí do Cruzeiro, glórias a Deus, aleluia. Estivemos domingo passado ali, fazendo ali a programação, ali dentro de um carro, meus irmãos, estava fazendo, meu irmão Alexandre, aleluia, fomos convidados ali para uma festa aniversário do neto, né, que estava ali fazendo seus dois aninhos, e daí fui convidado, e daí estava ali o irmão Alexandre, falamos do amor de Jesus ali, duas almas reconciliarem, aleluia, e depois fomos para a rádio fazer a programação, convidei ele aceitou ali e foi uma bênção, né? Glória a Deus, aleluia, louvado seja o nome do Senhor. Graças a Deus, e até que o Senhor tem nos guardado, até que o Senhor tem nos, nos dado ali a graça, a presença dele, a presença de Jesus. Glória a Deus. Sua irmã ali, ele tem participação. Logo após, vamos louvar o nome de Deus. Aleluia, louvar a Ele.

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vencidos em nome de Jesus. Nós confiamos na graça do Senhor, nós confiamos no teu auxílio, Pai. Nós confiamos que o Senhor tem assegurado a nossa mão. Nós confiamos que as promessas do Senhor em favor da nossa vida, em favor da nossa família, em favor da nossa casa são fiéis e verdadeiras. E nós oramos, Pai, que a fé seja acrescentada, que a alegria em nosso coração seja, Pai, acrescentado em nome de Jesus, que nenhum de nós, Senhor, desfaleça diante dos problemas, que nenhum de nós, Senhor, desanime diante das provas, que nenhum de nós, Senhor, se entristeça ou negue a sua fé, ou abandone, Senhor, o compromisso firmado diante do altar do Senhor pelas dificuldades da vida, porque nós confiamos que nós somos mais que vencedores em Cristo Jesus. Nós confiamos que pelo

0: poder do seu nome, nós venceremos essas dificuldades. E nós oramos, Pai, que toda obra contrária, todo levante do inimigo, Pai, toda oposição que tem se levantado, Senhor, todo dardo, toda seta maligna, toda muralha, Pai, todo impedimento seja neutralizado em nome de Jesus. Caia por terra em nome de Jesus. Papai querido, alegre-nos em nome de Jesus. Ajude-nos a lembrar das promessas do Senhor, de tudo aquilo que o Senhor já tem falado ao nosso coração, Pai. Que isso sirva, Senhor, de combustível, de entusiasmo. Que todas as vezes que nós lermos a Sua palavra, nós venhamos nos alegrar em saber que o Senhor tem estendido a Sua mão, que o Senhor tem provisão do céu para nós, que o Senhor tem cuidado dos nossos dias, que o Senhor tem cuidado do nosso futuro, que o Senhor tem cuidado do nosso trabalho, da nossa família, Senhor, e que nada nos deixará faltar se o nosso coração estiver alinhado com a Sua vontade, se nós estivermos na dependência do Senhor, se nós estivermos, Pai, confiando naquele que nos chamou, naquele que escreveu os nossos dias, naquele que projetou a nossa história, Senhor, em nome de Jesus, nós oramos, Pai, por todos aqueles que nos ouvem, seja lá onde for, Pai, que eles estejam nos ouvindo, no seu lar, no trânsito, nos seus afazeres, Pai, que a graça do Senhor os alcance, que a presença do Espírito Santo os alcance nesta tarde, Pai. Se alguém que está enfermo, que seja curado em nome de Jesus, que o espírito da depressão, que o espírito da tristeza, do desânimo, que toda energia negativa, contrária, Pai, que tenha batido o coração deste homem e desta mulher, seja repreendido em nome de Jesus pelo poder que há no teu sangue, Senhor. Anima-os pelo poder que há na tua palavra. Encoraja essa família, Senhor, a perseverar, porque nós sabemos que os dias serão difíceis, nós sabemos que muitas serão as dificuldades, mas o Senhor nos deu a garantia de que todos os dias o Senhor estaria conosco e o necessário não nos faltaria, a Tua graça não nos faltaria, a Tua proteção não nos faltaria, Senhor. E nós oramos, Pai, que o Senhor abençoe a continuação deste programa, a continuação, Senhor, deste trabalho, os demais programadores, Senhor, a direção desta emissora, todos os projetos missionários, Senhor, que têm sido levantados, Pai, que o Senhor dê graça, que o Senhor abençoe, que o Senhor prospere, Senhor, que almas sejam alcançadas, que vidas sejam transformadas, que lares sejam restaurados em nome de Jesus. Papai querido, direcione a minha esposa que estará ministrando a palavra, Pai, direcione os louvores que foram selecionados e aqueles que também serão pedidos nesta tarde. Nós confiamos que o Senhor também manifesta a Sua presença por meio dos louvores. Nós confiamos que o Espírito Santo também opera por meio dos louvores, Pai, e nós pedimos que cada um que estiver acompanhando este programa receba aquilo que está precisando da parte do Senhor, e o Teu nome seja glorificado em nome de Jesus. Amém. E amém.
1: Paz do Senhor, queridos ouvintes, amados amigos e irmãos que estão sintonizados nas ondas da Rádio Renascer, você também que está nos acompanhando através da live. do Facebook, a palavra que nós queremos deixar para os irmãos na abertura deste programa está em Salmos número 20, versos 7 e 8, que nos diz assim: uns confiam em carro e outros em cavalos, mas nós faremos menção do nome do Senhor nosso Deus. Uns encurvam-se e caem, mas nós nos levantaremos e estamos de pé. Você que quer participar conosco, quer pedir um louvor, quer pedir oração, um maná, pode deixar a sua mensagem através dos contatos da rádio, também através do Facebook, dos comentários, ou mandar a sua mensagem para o nosso WhatsApp. O número é 55999-36-7828. 55999-36-7828. Será um prazer atender a sua solicitação nesta tarde.
0: Eu cumprimento a todos os ouvintes com a paz do Senhor. É um motivo de alegria estarmos aqui transmitindo mais este programa, hoje diretamente de Horizontina, da casa do meu cunhado Gesiel, da Miriam, do pequeno Zequiel, e nós estaremos aqui até às 16 horas. Vamos estar ouvindo o primeiro louvor que temos separado para a seleção do programa de hoje, que traz por título Eu Sou de Lana e Larissa.

Glórias a Deus, temos ouvido um lindo louvor que expressa o quanto Deus ele nos conhece, o quanto Deus ele cuida de nós. E eu gostaria de deixar uma pequena palavra de reflexão para todos vocês que estão nos acompanhando, que está em Jeremias, capítulo 1, versículo 5. Uma palavra conhecida que diz: antes que eu te formasse no ventre, eu te conheci; antes que saísse da madre, te santifiquei, e às nações te dei por profeta. E eu e você, nós somos conhecidos de Deus. Eu e você, nós temos um propósito de Deus aqui na terra. Eu e você, nós temos algo a fazer aqui na terra, e independente do que a situação ela mostre, independente do que o seu pensamento muitas

vezes conclui pelas dificuldades da vida, pelas fragilidades e problemas diários que todos nós estamos sujeitos a enfrentar, nós não podemos nos esquecer que o Senhor nos conhece, que eu e você nós fomos gerados para um propósito aqui na Terra. Eu e você nós não nascemos por acaso. Eu e você nós não nascemos simplesmente para existir e trabalhar arduamente, incansavelmente e depois falecer. Nós estamos aqui com um propósito espiritual também. E para mim e para você existe um talento reservado, uma proporção individual reservado e a cada um segundo a sua medida foi reservada por Deus. E nós temos que ter bastante este temor e não deixar os pensamentos duvidosos nos cercar. Não podemos pensar que o Senhor não nos conhece. Não podemos pensar que o Senhor não conhece o nosso endereço, que Ele não conhece o momento que nós deitamos e o momento que nós levantamos. Nós não podemos pensar que o Senhor não conhece a intenção do nosso pensamento, as palavras que saem da nossa boca. Nós não podemos pensar que o Senhor não se importa com a nossa dor, não se importa com as nossas preocupações, não se importa com as necessidades da nossa família. O Senhor, Ele sabe, no íntimo do nosso coração, cada temor que existe dentro de nós, cada preocupação, cada medo, cada necessidade, mas nós não podemos nos esquecer que nós somos gerados para um propósito aqui na Terra. E nós somos importantes para Deus. Nós não podemos olhar para a limitação das nossas mãos, para a eloquência que possuímos, para a pouca instrução ou para a falta de diploma que nós talvez não possuímos. Mas nós temos que entender que o Senhor é o dono da obra. O Senhor, Ele dá graça, Ele dá os meios, Ele abre as portas, Ele prover o necessário para cumprir o propósito de Deus sobre a minha e sobre a sua vida. Talvez você está nos ouvindo neste domingo de descanso e tenha deixado a palavra no seu coração te desanimar, aquele pensamento de que ninguém compreende o que você está sentindo, o que está acontecendo no íntimo do seu coração. Mas não se esqueça, meu querido ouvinte, que você é precioso para o Senhor. Você é preciosa para o Senhor. E nas mãos do Senhor, você é um instrumento valoroso, poderoso, para gerar milagres aqui na Terra. Talvez você olhe e ache tão pouco aquilo que você faz, mas não se preocupe com o resultado, porque é o Senhor que vai fazer prosperar o trabalho, é o Senhor que dará crescimento, é o Senhor que fará a sua palavra, este desejo do seu coração se realizar aqui na Terra. Não olhe para a situação difícil que a sua família esteja vivendo. Talvez você esteja atravessando um período onde o seu lar está desestruturado, o seu casamento está atravessando crises, mas saiba que se o seu coração estiver voltado para o Senhor, será por meio da sua vida que o milagre vai chegar na sua casa, por meio da sua
sua perseverança, da sua entrega, da sua dependência, da confiança na palavra, da confiança na promessa, que o Senhor vai mover os céus e a terra e agir no sobrenatural para mostrar que Ele é o Deus que escreve os seus dias, Ele é o Deus que cuida do seu lar, da sua família, do seu trabalho, dos seus filhos, e ninguém vai tocar, ninguém vai botar a mão sem a permissão de Deus. Que Deus abençoe a sua vida, que você permaneça firme em Jesus, que você descanse o seu coração no Senhor, que você se motive com a palavra do Senhor, levantando todos os dias e dizendo, mesmo sendo difícil, eu creio que eu sou especial para o Senhor, mesmo sendo difícil, eu creio que o Senhor está gerando meu milagre, mesmo sendo difícil no meu trabalho, eu creio que Ele está abrindo portas e Ele fará o milagre acontecer e a alegria abundar em meu coração. Mesmo eu não vendo o milagre, eu vou confiar que o Senhor, Ele vai fazer algo, Ele vai operar onde quer que seja, onde for necessário para fazer a alegria reinar em seu coração, para fazer a sua família estar estruturada diante do altar do Senhor. Mas permaneça firme, confiando e nunca se esquecendo que você foi gerado para um propósito, você foi gerado para viver o milagre aqui na terra, você foi gerado para viver com a sua família a graça de Deus aqui na terra, o gozo de Deus aqui na terra, os frutos, os benefícios alcançados na cruz do Calvário foram alcançados para mim e para você, e eles estão acessíveis para mim e para você. Não bloqueie a graça liberada de Cristo sobre a sua vida, não bloqueie aquilo que o Senhor já entregou para você, não negue, não restrinja, não freie aquilo que o Senhor já está fazendo na sua casa, mas todos os dias profetize em nome de Jesus. Eu fui gerado para um propósito, eu fui gerado para viver o melhor do Senhor nesta terra, eu fui gerado para estar debaixo da promessa do Senhor, e as crises deste mundo não vão me atingir, as crises da sociedade não vão me abalar, porque elas não serão o prognóstico do meu futuro, mas quem escreve o meu futuro é o Senhor, e Ele me assegurou que estaria comigo todos os dias, e em cima desta palavra eu vencerei, em nome de Jesus. Que Deus te abençoe e que todos os dias você descanse nesta palavra, que você não olhe para as suas fraquezas, que você não olhe para os seus pecados, que você não olhe para a rejeição que talvez você esteja enfrentando, muitas vezes dentro do seu lar, muitas vezes dentro da sua igreja, muitas vezes dentro do seu trabalho, mas que você lembre, eu fui gerado, Deus me deu o fôlego de vida para eu viver o extraordinário do Senhor aqui na terra. E isso o inimigo não pode tomar de você. Se o seu coração estiver quebrantado para o Senhor e desejoso desta palavra, ninguém pode limitar, ninguém pode impedir o cumprimento da palavra.
palavra. Que Deus te abençoe em nome de Jesus. Mas não se esqueça, meu querido irmão, minha querida irmã, você foi gerado para viver os milagres de Deus aqui na terra. Deus te abençoe em nome de Jesus. Uma saudação para o nosso irmão Maurício Almeida, paz do Senhor, irmão, estamos na escuta de Santa Rosa, um louvor de Sara Farias, logo mais estaremos atendendo o seu pedido e estaremos rodando este louvor. Nosso irmão Hélio Soares também deixou seu comentário. A paz do Senhor, meus amados irmãos. Estávamos com saudades de ouvir a palavra. Pedimos um maná para nós. Hélio de Siqueira Soares e Júlia Soares, lá de Novo Hamburgo. Esta família querida que sempre está acompanhando o programa. Que Deus abençoe todo o seu lar em nome de Jesus. Apocalipse capítulo 2, versículo 4. No entanto, contra vós tenho isto: você abandonou o primeiro amor. Que Deus abençoe a sua vida, a sua casa e dê vitória naquilo que os irmãos precisam da parte do Senhor. O nosso irmão Gilmar Lemos Fio também está sintonizado no programa. Deus abençoe, lindo programa. Estamos ouvindo aqui em Doutor Maurício Cardoso. Que Deus abençoe este irmão, a sua casa, a sua família, em nome de Jesus. Obrigado pelo carinho. Também a minha cunhada, né, a Miriam Miljanovic. Estamos, inclusive, na casa deles hoje, transmitindo o programa aqui em Horizontina. Deixou o seu comentário. Paz, programa abençoado. É uma alegria ter vocês transmitindo daqui da minha casa hoje. Peço um louvor do cantor Júnior, a igreja crê no teu sangue, e um maná, que Deus abençoe. Logo mais nós estaremos, sim, rodando os dois louvores, o de Sara Farias e o de Júnior, na sequência, após eu ler os comentários. E o maná que eu tenho tirado para você, irmã Miriam, está em 1 João 4,19. Nós amamos porque Ele nos amou primeiro. Glórias a Deus por este lindo maná. Que Deus abençoe toda a sua família, em nome de Jesus. A nossa irmã Salete Sova, lá de Paraná, tem deixado o seu comentário. Paz do Senhor, casal abençoado. Ótima programação a todos. Que Deus abençoe a senhora, o seu ministério, a sua família, em nome de Jesus. A minha tia Tereza Steck também está sintonizada no programa lá em Cachoeirinha. A paz do Senhor Jesus, meus sobrinhos, que Deus abençoe a senhora, o seu lar e a sua saúde, em nome de Jesus. O nosso irmão Jorge de Siqueira Soares também está ouvindo o programa lá em Palhoça, Santa Catarina. Deixou o seu comentário. Paz do Senhor, sou o Jorge de Siqueira Soares, estamos na escuta. Manda um abraço para mim e para minha família. Que Deus abençoe a sua família, irmão Jorge, em nome de Jesus. Obrigado pelo carinho. Que Deus abençoe todos vocês e todos os ouvintes aí de Palhoça, Santa Catarina. Também o irmão Alcindo Pereira. Paz do Senhor, estamos na escuta em Santa Rosa. Que Deus abençoe, deixou seu comentário ainda, pedindo uma palavra. E Deus abençoe a vida do irmão Alcindo. E a palavra que eu tenho tirado para o irmão está em Salmos 89, 34. Não violarei a minha aliança, nem modificarei
as promessas dos meus lábios. Que Deus te dê graça, força para continuar firme no propósito assumido diante do Senhor, irmão Alcindo Pereira, em nome de Jesus. Vamos ouvir então os dois louvores, Sara Farias, direto ao ponto, e depois Cantor Júnior, A Igreja Crê no Teu Sangue.

Glórias a Deus, deixamos também uma saudação para a nossa irmã Denise, que está ouvindo a programação pela primeira vez e está pedindo oração pela sua saúde. Irmã que tem deixado o seu comentário pela Rádio Renascer, e nós estaremos logo mais orando. Pelo seu pedido de oração, confiando no poder que há no sangue de Cristo para repreender esta enfermidade e restaurar a sua saúde em nome de Jesus. A minha tia Lucimine, que é o meu tio Irineu, lá em Senador Salgado Filho. Deixaram seu comentário. Estamos na escuta do programa de rádio. Deus continue abençoando este lindo trabalho de vocês. Que Deus abençoe a sua família. Obrigado pelo carinho também, em nome de Jesus. Minha sogra Ivone Emilianovitch, meu sogro Eliseu, também estão ouvindo o programa e estão pedindo maná. E eu tenho tirado o maná no Evangelho de Mateus, capítulo 5, versículo 4. Bem-aventurados os que choram, pois serão consolados. Que Deus abençoe a vida da sogra, do sogro, em nome de Jesus. O nosso irmão em Cristo, irmão Daniel, irmã Jéssica, né, toda sua família lá no bairro Cruzeiro estão também sintonizados no programa. Que Deus abençoe o seu lar e a sua família, sua mãezinha, sua filha também. Em nome de Jesus, nós estaremos ouvindo mais um louvor de Eula Cris, A Sós com Deus, e depois a Jaine estará trazendo a palavra e orando pelo pedido de oração e também pelo encerramento do programa.

0: Glórias a Deus, nós queremos mandar ainda uma saudação para o irmão Arno Ludischer, que está ouvindo a programação, deixou seu comentário. Que Deus abençoe o irmão, toda a sua família. A palavra que eu tenho separado aqui para trazer aos irmãos, aos ouvintes, nessa tarde, eu tenho lido no início da programação, está em Salmos 20, números versos 7 e 8, que nos diz assim: uns confiam em carros e outros em cavalos, mas nós faremos menção no nome do Senhor nosso Deus. Uns encurvam-se e caem, mas nós nos levantamos e estamos de pé. O Salmo número 20, meus irmãos, ele é uma oração, um clamor da nação de Israel em favor do rei, em favor do rei Davi, que estava prestes a enfrentar a guerra. E no versículo 7, ele nos faz referência a carros e cavalo, que é os carros que eram usados naquela época na guerra, se referindo que o exército inimigo, ele confiava no seu poderio militar, ele confiava na sua força, ele confiava no seu braço para vencer as batalhas, mas o povo de Israel, ele confiava no Senhor. O povo de Israel, ele tinha uma certeza que ele ia para a batalha, mas quem daria a vitória seria o Senhor. E nós trazendo estes versículos para os nossos dias, nós podemos dizer que uns confiam em bens materiais, outros confiam nas suas posses, outros confiam nos seus diplomas, outros confiam em cargos eclesiásticos, mas nós faremos menção no nome do Senhor. A nossa vida estará pautada de acordo com a vontade do nosso Senhor. Nós sabemos que se nós acordamos, se nós respiramos, se nós temos saúde, nós devemos isso ao nosso Senhor, que nos dá a vitória, que nos dá o alimento de cada dia, o nosso Senhor que nos dá o ar para nós respirar, porque nós não somos nada sem Ele. Não adianta nós colocar a nossa confiança no nosso braço, dizer: eu vou lá, eu vou fazer do meu jeito, eu vou planejar isso, eu vou planejar aquilo, sem saber que o nosso amanhã, o nosso futuro, ele está nas mãos do Deus que criou os céus e a terra, do Deus que conhece além do que os nossos olhos podem ver, porque o nosso conhecimento é limitado, a nossa visão é limitada, nós só conseguimos enxergar o exterior. O nosso Deus, ele vê o interior, ele vê o pensamento, as intenções do coração do homem. Por isso que a nossa confiança, ela deve estar posta em Deus, porque sem Deus nós não somos nada, sem Ele nós não conseguimos dar um passo sequer. O nosso caminho, o nosso direcionamento, ele é fortalecido pelo Senhor, ele é direcionado pelo Senhor, e somente no momento em que nós colocarmos a nossa total confiança no nome do Senhor, na vontade do Senhor, no querer dele para a nossa vida, é que nós poderemos entoar aquela palavra que está no versículo 8, que nos diz: uns encurvam-se e caem, mas nós levantamos e estamos em pé. Eu e você, meu irmão, nós estamos em pé porque é o Senhor quem nos sustenta. Você pode ter caído, você pode ter cansado na caminhada, mas enquanto você estiver sustentado, alicerçado em Cristo, meu irmão, você irá se levantar e você irá cantar o hino da vitória. Não importa o quanto as lutas tente te atacado, o quantas dificuldades tem assolado a caminhada, no momento em que nós estamos firmes em Cristo, não há inimigo que nos derrote, não há batalha que nos faça cair e permanecer prostrados, porque é Deus quem nos carrega no colo, é Deus quem nos sustenta quando os nossos pés não conseguem mais caminhar, é Ele quem nos abraça quando estamos com medo, quando estamos com o nosso coração apertado diante do ataque do inimigo, diante das frustrações, diante das dificuldades da vida. Talvez portas fechadas, talvez a opressão tenha tomado conta de você, talvez o inimigo está te atacando para ver se você vai abandonar a fé, se você vai largar o cajado, mas Deus está dizendo: enquanto você estiver alicerçado em mim, você irá conseguir permanecer de pé, você não vai continuar prostrado. Então, meu irmão, coloque a tua confiança no Senhor. Não importa o quão difícil esteja a luta, o quão difícil esteja a caminhada, você sabe que com o Senhor você será mais do que vencedor. Com o Senhor, não importa o quanto o inimigo tente, o quanto o inimigo lute, batalhe para destruir os planos de Deus, nós sabemos que o nosso Deus, Ele já venceu lá na cruz do Calvário, e Ele vai vencer as tuas batalhas, Ele vai vencer as tuas lutas. Meu irmão, siga firme, não desista, não permaneça no caminho onde você está, não olhe para trás, olhe para o alvo que é Cristo, não foque o seu olhar nas dificuldades, foque naquele que é maior do que as dificuldades, que é maior do que as lutas, que é maior do que a doença, que é maior do que tudo que pode estar atrapalhando a tua vitória, ou atrapalhando, tirando o teu sorriso do rosto. Meus irmãos, não importa o quão difícil esteja a caminhada, as pedradas sempre vêm, o caminho do cristão, ele é árduo, chega um momento em que vai ter dificuldade, isso é inevitável, mas o nosso Deus, Ele não nos abandona, ainda que Ele esteja em silêncio, Ele não solta da nossa mão, ainda que talvez a resposta que nós esperamos não tenha chegado, mas o nosso Deus, Ele não deixa de trabalhar por nós, Ele não deixa de batalhar as nossas batalhas. Pode ser que nós não estamos enxergando, mas o nosso Deus, Ele está agindo em silêncio, Ele está trabalhando por nós, trabalhando por aquilo que você orou, por aquilo que você clamou com os teus joelhos dobrados. O nosso Deus, Ele trabalha, Ele batalha pelos seus. Nós precisamos encerrar a programação. Temos aqui mais um pedido de louvor. Paz do Senhor Jesus, louvo a Deus por ouvir o abençoado programa, peço um maná e um louvor. A irmã Traude Schwartz, o maná está em João 14:6. Jesus respondeu: eu sou o caminho, a verdade e a vida, ninguém vem ao Pai senão por mim. O louvor, estaremos rodando o hino de encerramento do nosso programa, irmã, nós estaremos orando em favor do pedido da irmã Denise também. Senhor Deus, amado Pai, na Tua presença nós estamos nesta tarde, Senhor, te dando graças por essa oportunidade que o Senhor nos deste de falar um pouquinho mais da Tua palavra. Não sabemos até onde a nossa voz chega, mas nós sabemos que nós estamos na Tua direção e é o Senhor que está fazendo a obra, Pai. Eu intercido pela vida da irmã Denise, que tem pedido a oração em favor da sua saúde, Pai. Venha agir na vida dela. Nós sabemos que Tu és o médico dos médicos, que não importa o que o médico tenha dito, a última palavra vem do Senhor, e nós cremos que Tu és um Deus que faz milagre e que vai operar na vida de cada um que está com seus olhos fechados, está orando junto conosco, Pai, está clamando por um milagre, por uma bênção. Eu te peço, Pai, entra nos lares, entra nos corações, entra nas famílias, nos casamentos, e venha fazer a Tua obra, Senhor, desfazendo os laços do inimigo, desfazendo tudo aquilo que o inimigo armou para trazer destruição e trazer tristezas e frustração, pois nós sabemos que o Senhor já decretou a vitória lá na cruz do Calvário, e nós tomamos posse da nossa vitória em nome de Jesus. Amém e amém. Estamos encerrando a programação programação de hoje. Se Deus assim permitir, próximo domingo estaremos de volta com mais um programa Sementes da Fé. E fique agora com o louvor Na Força do Teu Braço, Deisiane Silva, dedicando também ao pedido da irmã Traude Schwartz. Também o irmão Davi Santos tem deixado seu comentário. Que Deus abençoe a todos, em nome de Jesus.
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Glória a Deus, aleluia. Então, nessa tarde, já quem tem o prazer de saludar todos os irmãos, família, povo de Deus, capaz de Senhor Cristo, já o pastor Ricardo, né? Agradecido, aí, meus irmãos, contente, alegre. Mais um domingo que Deus me alcançou de chegar nesse lugar, levar mais uma programação, que é mensagem cantada, né? Então, agradeço a Deus, quero estar meditando uma palavra muito conhecida de todos os irmãos, todas as famílias. Onde eu abri minha Bíblia aqui, meus irmãos, tinha outro versículo bíblico, mas Deus, quando eu abri minha Bíblia que saiu o Salmo 91, né? É um salmo muito conhecido, todos os irmãos, toda a família. Mas cada vez que nós meditemos, aleluia, a palavra de Deus aqui é a boca de Deus já. O Espírito Santo da verdade, aleluia. Eu já posso sentir a presença de Deus nessa tarde. Deus tem obra para realizar nessa tarde. E a boca de Deus que fala primeiramente comigo, depois com os irmãos, família que estão no seu lugar, o Salmo 91. Quando ele diz assim, aquele que habita abaixo da sombra dele onipotente morará, né? Aí a Bíblia fala, meus irmãos, que nem sareta, mortandade que voa de dia, nada pode tocar sobre o meu lugar, sobre minha vida, sobre minha família, sobre o teu lugar. Então nessa tarde eu quero estar orando, Deus da glória, grande Deus teu Pai, Jesus de poder, Espírito Santo, na verdade nesse momento na tua presença, meu Pai, apresento essa hora de programação, meu Pai, entra nos lugares, nas casas, aguarda meus familiares, minha família onde se encontra nessa tarde, cubra-se no teu sangue, livre de toda cilada, de todo mal, a glória me aguarda, me cura o teu sangue, aguarda, meu Pai, aleluia, os proprietários, donos dessa rádio, família, aleluia, ô Espírito Santo, verdade, bendice os irmãos que colaboram nessa programação, meu Pai, eu levo na tua presença, onde estiver enfermo nessa tarde, sana e liberta, meu Pai, Deus da glória, e confirma as grandes vitórias sobre cada hogar, cada família, e as grandes vitórias, livramento, no nome do Padre, del Hijo e do Espírito Santo. Então, nessa tarde, agradeço a Deus, né, meus irmãos, primeiramente, por essa oportunidade que Deus me alcançou também. Quero agradecer os colaboradores dessa programação, os irmãos, família, né, que faz parte dessa programação, os irmãos que estão pagando, né. E aí tem a Serva de Deus, a irmã Leonir da Esquina Massote, né, a Serva de Deus, todos os meses, a irmã me ajuda nessa programação. É, foi a primeira irmã quando eu empecei essa humilde programação que a irmã esteve chamando. E aquele tempo eu não atendia a igreja, né? Agora vai para 5 anos. Agora esse mês fez 5 anos que eu estou atendendo, né? Ali eu era obreiro da casa de Deus, mas não é por isso. Mas é muito importante que a irmã está ajudando, né? E também aí está o irmão Eliseu Correia, sua família também, o irmão Itercial Paraíso. E me ajudam nessa programação, servos de Deus, família, que Deus tocou no seu coração de me ajudar nessa programação. Aí também o irmão José do Barra Velha Vista, a irmã Ana Pinheiro aí do Chafariz também colabora nessa programação, e a irmã Lucia aqui do Barra União, né? Também nessa tarde, então o irmão Ismael aí do Barreirinho, a irmã Cita de Sintonia, receba meu saludo, receba meu abraço. Onde estive nessa manhã aí, meus irmãos, onde saí trabalhar um pouco, fazer algo, aleluia, né? Porque eu tenho minha família, eu tenho que trabalhar, os irmãos sabem, né? Que a Bíblia manda nós trabalhar para trazer o pão, para manter nosso hogar, nossa casa. Sabemos, os irmãos, cada um sabe que cada um que tem seus compromissos, né? Tem que trabalhar para manter a sua família. E a família da gente é um regalo precioso que Deus deu para cada irmão, cada família, né? Então, seu irmão Ismael, a sua esposa, está em sintonia. Receba meu saludo, receba meu abraço. Então, todos os irmãos colaboradores dessa programação, é motivo de alegria. Quero estar saludando meus companheiros aqui do Barra União, que lutou 3. Os irmãos do Capim Largo, meus irmãos, tivemos aí quinta passada, jueves, tive um trabalho em Capim Largo e na casa do irmão Jesus Chaga, né? Foi impressionante a quantia de visitante, irmão, que nos visitava, meus irmãos aí das viviendas, aí, né? Aí da Alícia, quantia de família, né? Bença de Deus, né? Onde o irmão já me donou um terreno aí para levantar, ele quer que eu levanta e construir uma igreja aí, meus irmãos, em nome do Senhor Jesus Cristo aí, aleluia, como está dizendo para os irmãos, povo de Deus, família, sei que os irmãos, para a obra de Deus, tudo abre a sua mão, né? Aí tem irmão aqui da Assembleia, o irmão Marcelo Gonçalves, também esse dia, porta passada, me disse, pastor Ricardo, irmão João, nós se demos muito bem com o irmão Marcelo, ele disse, conte com o meu apoio, o irmão precisa de uma colaboração, de uma ajuda, né, meus irmãos, eu vou estar ajudando. Então a gente sabe, irmão, que a obra não é minha, estou anunciando o Evangelho Santo, né, o trabalho que Deus me entregou nas minhas mãos, e eu não posso me covardar, meus irmãos, tenho que levar a palavra de Deus, anunciar,
é predicar, fazer aquilo que Deus me entregou nas minhas mãos, como Deus entregou nas mãos de cada irmão, cada família, cada um de vocês que me escutam nessa tarde. Aleluia, Deus tem entregado ferramenta de trabalho nas mãos de cada irmão. Então nós temos que agradecer a Deus, e eu faço a obra de Deus com amor, com alegria, porque eu sou feliz, mas não temos batalha. Se levanta o Satanás, se levanta contra a nossa vida muitas vezes, aleluia, para nos entristecer, para

Deus tem entregado o trabalho nas mãos de cada irmão, cada família. Todos os irmãos que estão congregando, aleluia, né? Nós temos luta, sim, povo de Deus, mas vale a pena nós batalhar, sofrer aqui. O dia que o Senhor Jesus Cristo nos chamar, que nós podemos escapar da grande tribulação, porque a Bíblia fala, meus irmãos, que passar o céu e a terra, o que está dentro da Bíblia, tá, se compreende. A palavra se cumpre segunda a segunda. Então, aí eu vou passar para a irmã operadora, aí tem a irmã operadora nessa tarde, que vai estar passando louvor aí com Leia, creio que com criança pobre, irmã. Pode escolher aí. A irmã pode passar o louvor aí, né? Aí.

Glória a Deus. Aleluia. Então, nessa tarde, uma operadora já tem passado louvor, né, com Leia, criança pobre, pelo meu espiritual, todos os irmãos, todas as famílias. Também aí tem as famílias aí da Arte União, né? Aí está o pastor Ricardo, também o pastor Ricardo está em sintonia. Recebemos o saludo. O irmão Dani colocou nessa programação. Aí o irmão Nilo, né, também colocou nessa programação. E seu pai, né? Pai do pastor Ricardo, né? Temos saudade em se encontrar com essa família mais

0: Deus vai preparar, né, irmão Ricardo? Pastor Ricardo, eu também sou Ricardo, né? Deus vai preparar que em breve vamos estar juntos aí, né? Então, os glórias, né? Então, assim, meus irmãos. Aí, então, os irmãos, família, também quero estar saludando esse povo aí, e os irmãos aí da Picar Unida, né? O irmão Panaves, irmão Ica, o irmão Genor, o irmão Beto Gomes, né? Todos os irmãos daquele lugar, né? Bênção de Deus, uma família que eu tenho naquele lugar, né? Então, todos os irmãos que me conhecem, recebam um saludo, recebam um abraço nessa tarde. Todos os irmãos, onde alcança a potência da renascer. Aí eu vou passar para o irmão operador, não sei se é a participação, irmão. Se tem alguma participação, não pode passar já.
1: 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Temos aí participação através do Facebook. Diz a paz do Senhor, irmão Carlos, estamos na escuta. Irmão Maurício Almeida, Deus abençoe, irmão Maurício. Já novamente aí com o irmão Ricardo.
0: Glória a Deus. Aleluia. Então, nessa tarde, agradecido, irmão Maurício, né? Tá na sintonia nessa tarde. Tá aí, pedir pra irmã passar uma louvor aí. Pode escolher com a dupla Deus Amor, irmã. Nessa tarde, Pedra Viva, hein? Sofia Cardoso aí. Tá no alcance da irmã. Pode passar, né? Não tem problema nenhum, né?

0: glória a Deus. Aleluia. Então, nessa tarde, irmão operador do Passando Louvor, pelo espiritual, a todos os irmãos, todas as famílias, né? Agradecido também, né? E já por os irmãos que estiverem enviando seu áudio, sua mensagem, ajudando e fazer essa programação, que é a mensagem cantada, né? Aquele irmão, que família, precisa de oração, no fim da programação, está orando, né? Deus tem milagre para realizar sobre os lugares, sobre as casas, sobre as famílias. Aleluia, né, meus irmãos? Uma tarde que Deus nos concedeu, né? Agradeço a Deus por a saúde, por tudo que livramento que Deus nos concede, né? Cada dia, cada momento que a gente pode permanecer na presença do Senhor Jesus Cristo, né, meus irmãos? Sabemos que os tempos que estamos vivendo, tempo de perigoso, né? Cada segundo, cada momento que nós podemos permanecer, que Deus nos aguarda, que Deus cuida de nós. Aleluia. Que nós podemos permanecer dentro da casa de Deus. Sabemos, né, os irmãos, que temos mais perto daquele lugar precioso onde a palavra de Deus, que as calhas são de ouro, os muros são de cristal, né? Então nós sabemos que nós aqui somos peregrinos, temos acampado, que não é nosso lugar, né? O nosso lugar onde diz a palavra de Deus, ali onde fala, né, São Juan 14, onde diz: não se turbe o vosso coração, crê em Deus, crê em mim, que na casa de meu Padre muitas moradas, se não for assim, eu fui para aquele lugar, né? Então sabemos que o Senhor Jesus Cristo foi preparar lugar, né, meus irmãos? Aleluia, né? Então nessa tarde quero animar cada irmão, cada família, os programadores que estão em sintonia. Você que aceitou o Senhor Jesus Cristo, não retroceda, não largue a tua cruz, não olha por os problemas, alguma dificuldade. E olha só para o Senhor Jesus Cristo, né, meus irmãos? Aleluia. Então já passo para o irmão operador, não sei se há participação, mas se tem, pode passar. O relógio corre depressa também.
1: Tenemos participación en la tarde de hoy. Dice: paz do Senhor, aqui é de alegria, estamos na escuta do programa, que está uma bênção. Eu, Tatiana e minha mãe, Sueli, e pedimos um hino, Quero Te Ver no Céu, com Débora Miranda. Deus abençoe a irmã Tati, que está aí na sintonia, também a sua mãe, que estão aí escutando. Essas são as participações, irmão.
0: Glória a Deus. Então, aí a irmã pode complacer essa irmã, esse louvor que ela pediu, pode estar passando para o seu louvor espiritual, né?

0: Gloria a Dios. Aleluya. Então, nessa tarde, irmã, já tenho complacido os irmãos aí do Brasil que estão em sintonia, enviando seu áudio, sua mensagem, ajudando a fazer essa programação, que é a mensagem cantada, né? Motivo de alegria. Agradeço a Deus, né, meus irmãos, por Deus abrir essas portas, esse meio de comunicação de aqui nesse lugar, para chegar muitos lugares, muitas casas, família que estão em sintonia nessa tarde, com a palavra de vida, a palavra de alento, a palavra de conforto, né? Porque sabemos, né, meus irmãos, que a Bíblia diz que quando se anunciado o Evangelho Santo, os quatro cantos da terra, aleluia, que tudo escuta a palavra de Deus, né? E naquele dia, aleluia, a Bíblia diz que tudo escuta a palavra de Deus vai vir, e que ninguém tem excusa, né, meus irmãos? Aleluia. Uma vez que nós escutemos uma vez a palavra de Deus, nós não somos inocentes, irmão, família, todo mundo me escuta nessa tarde, você, meu irmão. Aleluia, né? Por isso Deus abriu esse meio de comunicação. Sabemos que a Renascer é uma rádio que vai muito longe e tem muita potência. E os meios de comunicação, quantos países, quantos lugares estão escutando essa humilde programação, que é a mensagem cantada. E a palavra está sendo anunciada, né? Deus está abrindo as portas para que nós anunciemos o Evangelho. Aleluia, predicar que o Senhor Jesus Cristo está regressando, está vindo. Muitos têm por tardança vindo o Senhor Jesus Cristo, né? Os irmãos, nós sabemos que muitos estão despreocupados com a sua salvação. E a Bíblia diz primeiramente o reino do céu e o resto vem por linha de dura, né? Então, eu tenho um compromisso com a obra de Deus, com o trabalho de Deus, que Deus me entregou nas minhas mãos, e Deus cuida do meu lugar, e Deus cuida do nosso projeto, Deus se encarga de abrir as portas, aun que o Satanás muitas vezes quer fechar, aleluia, para que não sejamos benecidos, sejamos prosperados, mas, aleluia, se nós temos um compromisso com Deus, Deus tem cuidado do nosso hogar, da nossa casa, né? Deus é o que se encarga de cuidar nossos negócios, nosso trabalho e nosso hogar, nossa casa, nossa família. Deus aguarda, Deus é o que protege. Então, assim, por Deus, anunciando você, irmão, família, quem sabe, tu que me escuta nessa tarde, pastor Ricardo, há quantos tempo, aqui creio que faz 7 anos que eu estou levando essa programação todos os domingos, quem sabe tu me pergunta nessa tarde, pastor Ricardo, faz 7 anos para 8 que tu está anunciando a palavra de Deus. E cada programa que tu está fazendo, não só eu, todos os irmãos, servos e servos de Deus, anunciando que o Senhor Jesus Cristo vai regressar, que Ele vai voltar, e nada aconteceu. Eu quero dizer para você nessa tarde, por quanto o Senhor Jesus Cristo está vindo, irmão, quantos pais de família, quantos saem com vida, não regressam mais, e Deus dá a oportunidade, né? A salvação individual, irmão, família, a salvação de cada um de nós, aleluia, se nós pararmos e começar a meditar muitas coisas que acontecem, aleluia, nós não congreguemos, mas a Bíblia diz que, aleluia, naquele dia, a Bíblia diz que toda rodilha se dobrará e toda língua confessará. Cada um de nós vai ter que chegar na presença do Senhor Jesus Cristo. Eu quero te dizer nessa tarde, como servo de Deus, nesse momento, o Senhor Jesus Cristo é meu advogado, advogado da minha família, o advogado, mas naquele dia a Bíblia diz que ele vai ser juiz. Naquele dia, cada um vai ter que se comparecer na presença de Deus, da presença de Deus. Eu quero te dizer nessa tarde, você que me escuta nessa tarde, aonde que teu nível é muito alto, mas eu quero dizer, aleluia, tu vai ter que chegar na presença de Deus, aleluia. Vai chegar a hora que tu vai ter que dobrar o joelho ali. Então, cada um vai ter que dar conta. Então, eu te digo para você, abraça a oportunidade, aceite o Senhor Jesus Cristo para morar naquele lugar precioso. E Deus tem algo precioso para cada irmão, cada família, cada um de vocês que me escuta nessa tarde. Deus foi preparar onde diria a palavra de Deus, que as calhas são de ouro, os muros são de cristal. Tu já parou para pensar, irmão, você que me escuta nessa tarde, o que Deus tem preparado para cada irmão, cada família? A Bíblia diz: aquele que vencer, aleluia, vai receber uma corona incorrompível. Deus tem algo precioso. E eu quero te dizer nessa tarde, como servo de Deus, aleluia, o trabalho no Senhor Jesus Cristo não é em vão. Ô Espírito Santo, aleluia, aleluia, aleluia. Deus fala nessa tarde como um pastor que está em sintonia, aleluia. Você está indo ao teu lugar, irmão, tu está enfrentando grande batalha, dificuldade, mas Deus fala contigo nessa tarde, meu servo, não tema, que eu estou contigo, aleluia, e Deus tem vitória para você, aleluia, servo de Deus, tu que me escuta nessa tarde, Ali eu posso contemplar esse irmão com os braços caídos, já parece que não tem mais força de prosseguir. Aleluia, mas Deus entra aí no teu lugar, na tua casa, na tua família, nos teus projetos nessa tarde. Deus te dá vitória, irmão. Receba da parte do Senhor Jesus Cristo. Então, passo para o irmão operador nessa tarde. Se há participação, não pode passar nessa tarde.
1: Temos participação, vamos estar dando a conhecer. 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

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Então, nessa tarde, um operador tem passado louvor para essa família, esse irmão, família que estão em sintonia, né, enviando sua voz, mensagem, ajudando a levar essa programação, que é a mensagem cantada. Né? A gente se sente muito contente, alegre, por o apoio de todos os irmãos, também os colaboradores, irmãos, família, que faz parte dessa programação. Aí, passar para o irmão operador, não sei se há participação, né? Então, nessa tarde, o irmão pode passar mais um louvor aí com Pedra Viva, com Sofia Cardoso. Aí pode escolher um louvor, irmã. Pode ir passando aí, não tem problema.

Glória a Deus. Aleluia. Então, irmã, nessa tarde, passando o louvor e o pastor espiritual, as famílias, Deus falando com nossas vidas, né, os irmãos. E podemos ver, poder Deus, família, Deus entrando nos hogares, nas casas, no matrimônio, nos hospitais, nas clínicas, nas terapias. Deus nessa tarde, Deus cortando as cadeias, Deus repreendendo o câncer, Deus queimando as macumbas, né? Deus abrindo as portas do céu, aleluia, quantos hogares, quantas mães que estão em sintonia nessa tarde, preocupadas e dentro do seu hogar, aleluia, né? Eu quero dizer para você, irmão, família, por a palavra de Deus, há um respaldo sobre minha vida, sobre meu hogar, sobre a tua casa, sobre a tua família, aleluia, onde eu dei abertura nesse trabalho, né? Sabemos que Deus esteve falando profundo, que Deus envia anjo nessa tarde com espada desmainada aí no teu hogar, aonde se encontra teu familiar, aleluia, porque podemos ver por a palavra de Deus, aí uma proteção sobre minha vida, sobre meu hogar, sobre minha casa, família, aleluia, onde o Salmo 91, meus irmãos, é muito conhecido, dos irmãos, família, que diz aquele que habita abaixo das mãos do Senhor Jesus Cristo. Então nós sabemos que o mundo inteiro está guardado, está protegido debaixo das mãos do Senhor Jesus Cristo, né? Quem sabe nessa tarde, você que me escuta, tu está preocupado, teu familiar, longe da tua casa, onde tu mora, mas Deus cuida do teu hogar, aleluia. A Bíblia diz que nenhuma folha não cai de uma planta se não é a permissão de Deus. Deus fala com muitas irmãs, não se preocupa, que Deus envia anjo nessa tarde, cortando as artimanhas satânicas, Deus livrando teu lar, tua casa, tua família, né? Então, povo de Deus, família, e podemos ver, aleluia, né, que a Bíblia fala, meus irmãos, que a vinda do Senhor Jesus Cristo vai ser como um relâmpago, vai ser um abrir e fechar de olhos, né? E Deus está dando oportunidade, Deus está dando tempo, por isso que Deus abriu essa rádio evangélica aqui, o 100%, aqui se anuncia só a palavra de Deus, né, meus irmãos? Aleluia, quantos irmãos programadores aqui da Argentina, do Brasil, servo de Deus, anunciando, levando a palavra de Deus e todos os irmãos predicando, anunciando que o Senhor Jesus Cristo está nas portas, né? E nós podemos ver, meus irmãos, que a Bíblia fala que a vinda do Senhor Jesus Cristo ninguém sabe a hora, nem o dia, aleluia, nem sabe se vai ser por amanhã, meia-noite, né? O cantar do galo, como a Bíblia fala, aleluia. Eu quero dizer para você nessa tarde, você que me escuta, a Bíblia fala que a vinda do Senhor Jesus Cristo vai ser como um relâmpago, meus irmãos. E tu já parou para pensar, aleluia, um relâmpago não dá tempo para nada. E Deus está dando a oportunidade, só que o povo não quer, meus irmãos. Aleluia, não quer abraçar a oportunidade. A Bíblia diz que amaram mais as trevas que a luz, né? Então eu te digo para você que me escuta nessa tarde, você que vive uma vida de sofrimento, saia, aceite o Senhor Jesus Cristo. Aleluia, quem sabe dizer, pastor Ricardo, eu cantava, eu predicava, eu levava a palavra de Deus, Deus me usava na palavra, na revelação, aleluia. Eu quero dizer para você, vem, irmão, reconcilia com o Senhor Jesus Cristo, vai mais perto da tua casa, onde tiver uma igreja evangélica, chega ali e diz para o pastor, irmão, pastor, eu quero reconciliar, eu quero regressar para a casa de Deus, aleluia. Porque eu quero dizer para você nessa tarde que me escuta, a Bíblia diz que os talentos, a Bíblia fala que para um deu 5, aquele deu 5, multiplicou mais 5, aquele que deu 2, multiplicou 2, e aquele que deu 1, a Bíblia diz que cavou, enterrou, né? E eu quero dizer para você nessa tarde que Deus tem te entregado os talentos preciosos, ferramenta, aleluia, para quê? Para você multiplicar, para tu levar a palavra de Deus. Deus te deu os talentos, mas muitas vezes nós não queremos culpar, irmão, aleluia, queremos ficar tranquilo, né, aleluia. Eu quero dizer para você que me escuta, irmão, família, nessa tarde, naquele dia, Deus vai querer de você, cada um, cada irmão, cada família, cada servo e serva de Deus que me escuta nessa tarde, Deus te entregou as ferramentas nas tuas mãos. Pastor Ricardo, eu não sei cantar, mas tu sabe predicar, né? Tu sabe orar, e então Deus te entregou os talentos, então é para nós multiplicar, aleluia, né? Então eu passo para a irmã operadora, não sei se é a participação, irmã, pode passar mais um louvor nessa tarde, irmã, pode escolher um louvor aí, a irmã pode buscar um louvor aí que da carpeta, aí a irmã pode, com Sofia Cardoso, Pedro Paulo Gabriela, aí o alcance da irmã, pode passar essa tarde pelo espiritual de todos os irmãos, família que estão em sintonia, os colaboradores, que receba o louvor para o seu espiritual nessa tarde.

Glória a Deus. Aleluia. Então, no passar pela irmã, não sei se é a participação, um agradecido nessa tarde, já pelos irmãos, família que estiverem enviando seu áudio, sua mensagem, né, ajudando a fazer essa formação. Também agradeço a Deus, também aos colaboradores, todos os irmãos. A palavra de Deus foi anunciada nessa tarde, louvor falando com nossas vidas, aí nós podemos ver você que está no teu lugar nessa tarde, está em sintonia. Esse louvor onde falou comigo, falou com os irmãos. Aleluia, que a Bíblia diz que nascemos polvo e do polvo não vai voltar, só que nós temos uma alma preciosa, irmão, família. Aleluia, tu que me escuta nessa tarde, eu quero dizer para você nessa tarde, por isso viemos por a palavra de Deus, que onde fala São Juan 14, onde diz, não se turba o vosso coração, crê em Deus, crê em mim, que na casa de meu Padre muitas moradas, se não for assim, eu fui para o lugar, disse o Senhor Jesus Cristo. E a Bíblia diz que Ele é o caminho, é verdade, nada vai ao Pai, senão o Senhor Jesus Cristo. Nessa tarde eu quero dizer para você, tu não se engane, tu não se equivoque, tu não se confunda, aleluia, se tu pensar que tu vai, aleluia, ter parte na mansão celestial, sem entrar pelas portas, porque a Bíblia diz, aquele que não entra pelas portas, nós temos que entrar pelas portas, né, os irmãos, pelas ventanas, não dá para nós entrar, aleluia. Então, quer dizer para você, nessa tarde, povo de Deus, família, aleluia, a Bíblia diz que nós viemos do polvo e do polvo não voltar, nós temos barro, só que nós temos uma alma preciosa, e essa alma muitas vezes geme dentro de nós, porque ela quer escapar da grande tribulação, né, meus irmãos, se sempre começo a meditar, se nós vamos fazer conta da nossa carne, eu estava tranquilo no meu lugar nessa tarde, quem sabe descansando, tomando mato, um terê dentro da minha casa, mas eu vim levar a palavra de Deus, porque a minha alma está sedente para escapar da grande tribulação, e eu quero te dizer nessa tarde, te deixar um aviso da parte de Deus, e eu não levo recado, o Espírito Santo, na verdade, eu não corto volta, e não aleluia, aquilo que Deus me manda entregar, eu não corto volta, porque a Bíblia diz, se nós não clamarmos, as pedras vão clamar e se não anunciar. E eu quero dizer nessa tarde, a Bíblia diz que nenhum covarde vai entrar no reino do céu. A Bíblia diz que os últimos tempos iam se levantar os falsos profetas. E eu quero dizer para você, eu quero te deixar um alerta como servo de Deus nessa tarde. Tenha cuidado, porque os falsos profetas já estão aí, povo de Deus, e é cumprimento da palavra de Deus, estão torcendo a palavra de Deus. E a Bíblia diz, ai daquele que sacar, ai daquele que agregar, aleluia, o Espírito Santo na verdade. A Bíblia diz, ai daquele, aleluia, eu quero dizer para você nessa tarde, tenha cuidado, porque muitos estão enganando, predicando que aqui vai ser o paraíso. E a palavra, eu vou por a Bíblia, onde fala, ali quatro de Malaquias, soberbo, rebelde, todos aqueles que praticam iniquidade. A Bíblia diz que abraçará como estopa, como ceniza vai ser queimado. Aleluia, mas aquilo que foi vontade do Senhor Jesus Cristo naquele dia vai saltar como o becerro da manada. Então, povo de Deus, você que me escuta nessa tarde, tenha cuidado, aleluia, muitos predicam que aqui vai ser o paraíso. Eu não quero ser paraíso aqui, misericórdia, né? Eu quero escapar, porque a Bíblia diz que passa o céu e a terra, mas o que está dentro da palavra de Deus vai se cumprir. Então nós podemos ver cumprimento da palavra de Deus, tenha cuidado, aleluia, Deus está falando, Deus está alertando. Eu quero dizer nessa tarde, como servo de Deus, irmão, família, tu que segue orando para o teu lugar, para a tua casa, para os teus bens materiais, espirituais, siga clamando, porque a Bíblia diz que a oração é a chave da bênção. Quem sabe há quantos tempos tu vem orando por uma bênção material ou espiritual e não chegou a tua bênção, aquilo que tu pediu, meu irmão, minha irmã, tu pode dizer, pastor Ricardo, quanto mais eu oro, parece que a minha oração não passa do techo da minha casa, não há resposta. Eu quero dizer nessa tarde, o Espírito Santo da verdade, é porque Deus está obrando excelência, Deus está, aleluia, Deus está provando a tua fé, meu irmão, minha irmã, siga orando, porque nessa tarde o Espírito Santo está entrando nos lugares, nas casas, família, aí cadena, aí barreira, aí tranqueira sobre os matrimônios, sobre os hogares, sobre os projetos. E nessa tarde Deus derriba todas as muralhas tranqueiras. Creia nessa tarde, irmão, família, porque Deus tem grandes vitórias para o teu hogar, para a tua casa. Você, irmã, que está orando para os teus filhos, siga orando, siga clamando, aleluia. Quem sabe vai dizer, pastor Ricardo, o Senhor Jesus Cristo vai me levar e eu não vi nada, não vi minha família, meu filho na casa de Deus. Mas a tua oração, a tua petição tem chegado na presença do Senhor Jesus Cristo, aleluia,
Porque a Bíblia diz que todo choro, toda lágrima, tudo aquilo que nós derramemos, aleluia, os anjos ajuntam e levam na presença de Deus. Então, nessa tarde, eu quero te dizer, o teu choro, as tuas lágrimas que tu tem derramado, o Espírito Santo, na verdade, tem chegado no trono do Senhor Jesus Cristo. Eu vou estar orando porque não sobra mais tempo e agradeço por o apoio, os irmãos, família, todo que enviaram seu áudio, sua mensagem, e aqueles que não enviaram, que estão em sintonia. Eu vou estar orando porque Deus entra nos hogares, nas casas. Deus da glória, grande Deus está no Padre, Jesus de poder, Espírito Santo, na verdade, presente, os pedidos, ação, necessidade de cada hogar, cada família que está enfermo, vai sanando, vai libertando, vai queimando o câncer, vai livrando, Deus me dos acidentes, queima, Jesus aguarda, nosso país da Argentina, meu Pai, cura nossa cidade, El Sobebe, cura até o sangue, nossa nação, Brasil, Uruguai, Paraguai, Deus meu, Deus da glória, que seja guardado, protegido, escondido dentro do teu sangue, livra-nos de todo mal, da glória, e confirma, Espírito Santo, as grandes vitórias e livramentos sobre cada família, no nome do Padre, do Filho e do Espírito Santo. Amém. Quem era o pastor Jesus Cristo, é outro domingo, pastor Ricardo. Amém.

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49 minutos, queremos cumprimentar a cada um dos ouvintes que estão na sintonia da Rádio Renascer 91.3. Nesse entardecer de domingo, já estamos aí chegando, próximo já às 18 horas. Que Deus possa abençoar os ouvintes, irmãos que estão na sintonia da 91.3, através da FM, através também dos aplicativos da rádio. É uma boa sintonia para você que está aí na companhia, você que nos acompanha em diferentes países, diferentes localidades, aonde sintonizam as ondas sonoras aqui da 91.3, a FM Renascer. E estamos aqui uma vez mais para compartilharmos esse espaço, espaço que já faz algum tempo que nós estamos compartilhando aos domingos à noite, conforme na medida do possível. Nós estamos aqui sempre compartilhando esse espaço. No domingo passado não foi possível nós estarmos aqui devido que tínhamos aí um compromisso aí na obra do Senhor também. Estivemos aí em Maurício Cardoso domingo passado e por esse motivo que não estivemos aqui. Mas hoje, aprove o Senhor nos dar essa oportunidade de nós estarmos aqui através da 91.3, a FM Renascer, compartilhando belos louvor, fazendo a companhia para você. Sabemos que esse horário aí, muitos irmãos estão se preparando para ir para o culto, para a igreja. Alguns irmãos também sei que alguns estão impossibilitados de ir até a igreja, alguns acamados, doentes, distante aí da igreja, e que sempre estão aguardando esse momento. Nós recebemos mensagem de diversos irmãos que nos dizem: ó, irmão, eu não posso ir na igreja devido à minha dificuldade, mas eu estou sempre escutando aí o programa e um culto na minha casa. Então nós louvamos a Deus que nós podemos também servir de companhia para aquele que não pode se achegar até a igreja, aquele senhor, aquela senhora, aquele anciano que já está aí com a idade avançada e com isso vem a enfermidade, vem a fadiga, a canseira. Mas os irmãos aí podem se alegrar na companhia da rádio, ouvindo aqui os louvor, onde nós procuremos de levar o melhor para você. Os louvor, fazer a companhia para você através aqui da 91.3. Uma boa sintonia para você, os irmãos brasileiros. Você que está na sintonia, os irmãos aí do estado, do Rio Grande do Sul, os irmãos gaúcho, que estão nos ouvindo aqui no estado, RS, também os irmãos aí de Santa Catarina, os irmãos do Paraná, e também los hermanos argentinos, los hermanos que estão aí na sintonia de La Rádio, quem sabe o radinho, a pilha, radinho, a bateria, mas está aí conectado aqui em FM Renascer. Que Deus possa abençoar a los hermanos, bendiciones para cada hermano, cada hermana, jovem, criança que está aí na companhia em diferentes picadas, diferentes povos, colônias aonde sintonizam. Que Deus possa abençoar cada um dos ouvintes e vamos aqui levar, então, fazer a companhia para você durante os próximos instantes. E sei que você não vai me deixar sozinho, aparentemente estamos sozinhos aqui no estúdio, mas eu sei que a nossa voz aí está chegando em diferentes lugares.
que nem passa pela nossa mente, aí estamos levando é a palavra de fé, de esperança, aí para você que está na sintonia da rádio. E como sempre, lemos aqui a abertura, é o maná bíblico, é para nós dar início aqui nesse culto. É, o culto tem palavra, tem oração e tem louvor. Então vamos junto fazer um culto radiofônico aqui nesse começo de noite já de domingo.

0: 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Provérbios 8:17. Com essa palavra aqui em Provérbios, nós queremos aí dar início na programação. Vamos orar, querido Deus, amado Pai. Queremos uma vez mais te agradecer, te louvar por mais uma oportunidade, mais um privilégio que temos de chegar aqui diante dos microfones desta rádio para levarmos mais uma programação, palavra, louvor, juntamente com esse ouvinte, com esse irmão que está na sintonia. Senhor, Tu sabe, Tu conhece a necessidade de cada um, o problema, tudo está diante da Tua presença. Te pedimos que nesse momento o Teu Espírito Santo venha falar em cada coração através da Tua palavra, através de cada louvor, que seja, Senhor, segundo a Tua direção. Toma a direção desse trabalho, toma a direção, meu Pai, desse culto radiofônico no lar desse irmão, dessa irmã que está aí na sintonia. Olha por cada pedido, cada necessidade, dá vitória, porque Tu és o mesmo ontem, hoje, Tu serás eternamente o mesmo. Tu és o mesmo que operava no passado e ainda pode operar no presente. Te pedimos a Tua graça e a Tua vitória sobre cada vida, sobre cada ouvinte, no nome do Teu Filho amado Jesus. Amém e amém.
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0: Muito bem, então aí palavra lida, oração feita. Já damos início aqui no nosso culto radiofônico.
1: Eu também.
0: Através aqui da programação da Rede Renascer.

Vamos aqui abrindo a parte musical da programação. Vamos aí estar ouvindo louvor, adoração a Deus, conforme aí nós localizemos aí, vamos estar compartilhando os louvor juntamente com os irmãos que estão aí na sintonia da FM Renascer. Vamos ouvir um louvor de abertura aqui, que vai cantar Canarinhos de Cristo. Vamos ouvir os Canarinhos de Cristo cantando aí de abertura aqui da programação, já sendo 17 horas e 58 minutos.

Precioso louvor, né? Fala, Jesus querido. Tenho certeza que você pode louvar juntamente aí com os canarinhos. Fala, Jesus querido. Que Deus possa abençoar os irmãos. E vamos aí passar os telefones aqui da programação que você que deseja participar. Temos aí os contatos brasileiros, irmãos do Brasil. 999-10-1707. Também nós temos o 999-56-39-16 para você estar aí participando. Ou também nós temos o WhatsApp argentino, que é o 64-36-36. 64-36-36. Para aí os irmãos mandar mensagem através do WhatsApp argentino da FM Renascer. Vamos em frente com louvor, já sendo 18 horas e 3 minutos. Você que está se preparando para ir para a igreja, tem um bom culto. Aquele que não vai poder ir, como eu disse, por alguma dificuldade, enfermidade, Mas algo que eu estava dizendo, irmão, eu sei que eu digo enfermidade grave, irmão. Eu dizia ontem na igreja que não sei se você vai concordar comigo. Eu dizia que Jesus ele é o mesmo, irmão. Ele operava no passado e ele pode operar no presente ainda. E eu dizia que às vezes, irmão, nós dissemos assim, não, mas hoje eu não vou ir no culto, não vou na igreja, estou com dor de cabeça. E eu meditando comigo mesmo, irmão, o que é uma dor de cabeça para Deus? Não é nada. Às vezes, quem sabe, uma dor no dedo, nós dissemos assim, não, mas hoje eu vou ficar em casa, não vou na igreja. Ah, mas eu estou com dor de cabeça, irmão. O que é uma dor de cabeça para Jesus? Não é nada, irmão. Comparando o que o Senhor fez, irmão, não é nada. Então, eu sempre digo que a igreja, ela é o hospital do Senhor. Aquele que está com dor, se crê, ele pode chegar com dor, mas ele volta curado. Ele volta liberto. E às vezes nós falemos que Deus tem poder, que Deus tem. Falamos que o Senhor tem o poder de operar e ele tem mesmo. Só que às vezes, irmão, nós falemos uma coisa e fizemos outra. Não temos fé. Não temos confiança no Deus que estamos servindo. Então, eu dizia ontem, o que é uma dor de cabeça, o que é uma dor, quem sabe, no pé, o que for, né? Não é nada, irmão. Para Jesus não é nada, ele tem o poder de curar, de libertar. Então, te digo, nessa noite, podemos dizer noite, já começo de noite, estimado ouvinte, ele tem o poder. Ele é o mesmo que operava no passado e pode fazer no presente. Só que hoje o que está faltando é fé. Falamos de fé e quando tem que ter fé, não temos fé. Falamos que ele cura e quando ele quer nos curar, temos dúvida. Somos incrédulos, podemos dizer. Mas ele é o mesmo que operava e pode operar nessa noite. Então, eu não sei a tua necessidade, o teu problema, não sei a forma que você tem passado esse domingo. Mas se você crê, ele tem poder de te dar vitória. Seja a dor, seja a enfermidade, seja a depressão, seja diabetes, o que for, qualquer tipo, irmão, de problema,
Ele tem o poder de resolver e de te dar vitória. Tenha fé. Se nós olhar para a Bíblia, aquela mulher que sofria há 12 anos daquela hemorragia, ela se posicionou, pastor Aldilmar, irmã Nair, ela se posicionou porque ela dizia, não, se eu tão somente tocar nas vestes do Senhor, ela cria, ela tinha fé que se tão somente ela tocasse na veste de Jesus, ela ficaria sã, curada. Mas ela se posicionou, ela se esforçou, ela não olhou para o tamanho da multidão que a cercava Jesus, mas ela enfrentou a multidão. Podemos aprender com essa mulher que essa mulher era determinada. Ela tomou uma posição. Hoje por aí falta determinação. Falta posição para nós alcançarmos a vitória e a promessa de Deus. Quem sabe se ela fosse olhar para o tamanho da multidão que a cercava, Jesus, ela não ia tocar nas vestes do Senhor. Se quem sabe ela fosse olhar para o tamanho da multidão, ela ia ficar parada, acomodada, mas não. Ela se esforçou e tocou com fé nas vestes do Senhor. Eu não sei o que tu está passando. Eu não sei o que você está... a forma que tu te encontra. Mas eu te digo nessa noite, faça como essa mulher que não olhou para o tamanho da multidão, mas sim, ela enfrentou a multidão e ela tocou nas vestes do Senhor e alcançou o milagre, alcançou a cura, o milagre daquele mal, daquela hemorragia que há 12 anos sofria. Mas ela se posicionou. Hoje, quem sabe, queremos a vitória, queremos um milagre, queremos as promessas de Deus, queremos que Deus nos use, queremos a cura, queremos a porta aberta, mas nós não queremos sair do nosso comodismo. Não queremos se posicionar diante do Senhor. Por aí queremos a vitória, mas nós queremos ficar tranquilinho, acomodado, mas não, ela se posicionou, ela fez a sua parte, e acima de tudo ela tinha confiança, ela tinha convicção que tão somente ela tocasse nas vestes do Senhor, ela ficaria sã. Toque nessa noite, toque nesse momento, no Senhor. Ele é o mesmo, irmão, mas falta nós se posicionarmos, tomarmos posição diante do Senhor. Não olhar para o tamanho da dificuldade. Não olhar para o tamanho da luta, da prova, mas sim olhar para aquele que pode resolver, que tem a solução.
se posicione, porque ela se posicionou e alcançou a vitória. É preciso ter fé, é preciso ter posicionamento diante de Deus, porque Ele está pronto. A Bíblia diz que os seus ouvidos estão atentos ao nosso clamor. As suas mãos estão estendidas sobre o seu povo. Que possamos aprender com essa mulher que se posicionou, que se determinou. Ela tinha determinado que se tão somente tocasse nas vestes do Senhor, ela ficaria sã. Se posicione, irmão. Se posicione, irmã. Quer vitória?

0: precioso louvor, né, que ouvimos aqui, vamos em frente. Temos já participação, mensagem. Está aí na companhia nessa noite é o pastor Adilmar Monair, lá em Pedro Garcia Braga. Diz aqui: estamos na escuta. Deus abençoe o pastor Adilmar Monair, sua família. Os irmãos aí do Braga, que estão também sempre na companhia.
1: No começo era apenas um menino, trabalhando com seu pai.
0: E o programa é nosso, irmãos. É aqueles irmãos que desejam trazer sua palavra aí, seu testemunho. Está aberto aqui os microfones da rádio. Esse espaço que temos aqui.
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0: Mas temos também mais participação aqui.
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0: Temos participação através de áudio. Vamos estar escutando os irmãos que estão aí participando.
2: Paz do Senhor, irmão João Júnior. Estamos na escuta o programa aí, que Deus abençoe.
0: Amém. Deus abençoe, irmão Darcy. Bom, Darcy, irmã Terezinha, que Deus possa abençoar os irmãos. E obrigado pela participação ao nosso irmão aqui, que está também na companhia.

Aqui a paz do Senhor, que louvor precioso a gente sente a presença de Deus nas nossas

Das vida, abraço, irmão, para tua família linda. Manda um hino para nós, amém. Obrigado, irmão Elias, irmã Cláudia, lá de Caçador, Sede Nova, na companhia também do programa. Que Deus abençoe, irmão Elias, irmã Cláudia, a família. Os irmãos ali de Sede Nova, Caçador, grande abraço para vocês. Bom candia, irmã Iracema, certamente aí na companhia também, irmão Valdecir. Os irmãos aí de Caçador, Sede Nova.

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1: Paz do Senhor, estamos escutando o programa, um louvor para nós, amém, irmão Israel. Aí de Independência, Deus abençoe o irmão Israel, sua família, aí de Independência e firme nas promessas de Jesus, né? Deus possa abençoar os irmãos, obrigado pela participação.

0: Paz o Senhor, irmão, estamos escutando, peço o hino à escolha. A irmã Lorena, de alegria. Deus abençoe a irmã Lorena, de alegria, também na companhia. É sua família também.
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0: Vamos aqui com mais áudio.
2: Paz do Senhor, irmão. Eu me esqueci do seu nome, pero eu tô aqui no Brasil. Eu sou de São Pedro, na Argentina, pero eu tô aqui em São Miguel do Oeste, no Brasil. Eu peço muita oração para o meu filho, irmão, que segue na UTI. O estado dele é bastante complicado, pero eu tenho fé que Deus vai sacar, irmão. Já vai fazer quase 17 dias que ele tá na UTI, pero tenho fé que Deus vai sacar ele dali.
0: Amém, irmã. Vamos orar. É isso aí, irmã. Vamos confiar no Senhor. A irmã pode escrever o nome do seu filho aí. Nós estamos... Amanhã nós vamos começar uma grande campanha de oração, irmãos. Juntamente com a igreja, com a congregação aqui. E nós queremos colocar o pedido aí da irmã, aonde vai começar desde as 6 da manhã, é amanhã, segunda-feira, das 6 da manhã em diante. É, vai ter irmãos e irmãs orando em diferentes horários, irmãos. É uma corrente de oração, uma campanha de oração, e aonde vai dar abertura aí a partir das 6 da manhã. Vai ter irmãos, irmã que vai orar das 6 às 7, outros das 7 às 8, das 8 às 9 da manhã, e assim vai por diante, durante a noite também, durante a madrugada. É uma campanha de oração que nós vamos aí no dia de amanhã, estaremos começando essa campanha, juntamente com a congregação, a igreja, os irmãos, as irmãs que estão aí, que adotaram, podemos dizer, um horário para orar, para interceder pela família, para interceder pelo ministério, para interceder por quanta necessidade, né? Quantos pedidos que chega. Então nós queremos aproveitar, esta campanha de oração aí, nós queremos orar. Então eu peço que, se possível, aí a irmã me manda bem certo o nome do seu filho que está na UTI, e nós vamos colocar no caderno aqui de oração. Nós tínhamos aqui um caderno, e creio que devido ao tempo que vai e vem, esse caderno não encontrei aqui, mas nós vamos fazer um novo caderno de oração. Nós vamos fazer um caderno de oração aqui e nós vamos apresentar a Deus os pedidos da audiência. E vocês têm a fé no Senhor. Nós vamos orar por você. E é Ele, é o Senhor que vai te dar vitória. E se você crê, você vai poder testificar, tu vai poder mandar para cá a tua mensagem, o teu áudio, testificando do que Deus fez por você e pela tua família através da oração. Então, mande para cá teu pedido, mas mande crendo, mande confiando, determinando a tua vitória, determinando, seja o problema que for, enfermidade, matrimônio que for, confie no Senhor. Então amanhã aí nós vamos começar essa grande campanha de oração, esse relógio de oração, podemos dizer, aonde em diferentes horários vai ter irmãos e irmãs orando, clamando, e a vitória certa em nome de Jesus.

0: Seguimos aí com as participações, com áudio, os irmãos que estão participando. É, vamos aí escutando as participações através de áudio. É, os irmãos que estão na companhia, Adão Ferreira, vamos ouvir, irmão Adão.
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0: Deus abençoe, irmão Adão Ferreira. Queria que veio equivocado o áudio, é. Deus abençoe, irmão Adão Ferreira, é, que está aí na companhia da rádio.
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0: Paz do Senhor, irmão, passo o hino e o maná. Sou a irmã Mária de São Pedro, estamos na escuta, bendiciones.
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0: Amém, irmã Mária.
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0: Diz o maná que sede perfeito, sede consolado, sede de um mesmo parecer, viver em paz. Segundo Coríntios 13, verso 11, o maná bíblico. Para os irmãos aí de São Pedro.

Glória a Deus, seguimos em frente aí com a programação aqui, os irmãos que estão participando, mandando aqui seu áudio, suas mensagens, diz aqui, paz o Senhor, irmão João Júnior, peço oração por Ravi Henrique, sou Roseneia de 3 de maio, vamos orar, irmão Roseneia. Já vou anotar aqui o nome aí, o pedido, para nós aí colocar no caderno aqui da oração, então, por Ravi Henrique.

0: Paz do Senhor, irmão, tudo bem? Estamos aí também escutando o programa aí com a minha esposa aqui em Campo Novo. Tá uma benção de Deus aí. Que Deus abençoe, irmão, hein? Tá bom, irmão?
1: Deus abençoe aí, o nosso irmão Marcos, lá de Campo Novo, que está aí também na companhia. Paz do Senhor, estou na escuta do programa, tomando chimarrão. Irmão Rogério, Deus abençoe o Rogério, na companhia também do programa. Tomando chimarrão, diz também aqui. A paz do Senhor, irmão. Estou na escuta com minha família. Pido maná para mim e uma alavanca à sua eleição. Sou a irmã Romilda de Paraíso, São Pedro. Amém. Irmã Romilda, los hermanos de São Pedro, o maná bíblico diz aqui: qualquer que confessar que Jesus é o Filho de Deus, Deus está nele e ele em Deus. 1 João 4 e verso 15, o maná para meditação aí dos irmãos de São Pedro. Paz, irmão, passa-me uma alavança por mineiro e mineirinho, lá vai o crente e o maná. José Guilhermo. Amém, irmão José Guilhermo. Vamos ler aqui o manazinho para o nosso irmão. O caminho do justo é todo pleno, tu retamente peça andar do justo. É Isaías 26, verso 7. Próximo maná bíblico. Paz, irmão João. Bendicione, sou Pedro de São Vicente. Necessito a oração. Vamos orar aí, irmão. Desde São Vicente, irmão Pedro, vamos estar orando, irmão Pedro.

0: Vamos escutar os áudios.
1: Paz de Deus, irmão João Júnior, tô mandando esse áudio para confirmar a audiência e pedir um louvor, mas por favor, me passa o louvor com mineiro e mineirinho. O crente verdadeiro me dedique, me leia um manazinho, sabe? E quero dedicar esse hino para os irmãos lá de São Pedro, o primo José Gomes Pereira, que está escutando, e toda essa família de São Pedro aí que está em sintonia da FM Renascer. Que Deus abençoe cada um dos irmãos são pedrenses aí que estão em sintonia desse dial.
0: Amém, irmão Ramão de Oliveira aí na companhia. Deus abençoe, irmão Ramão, que está aí ouvindo a rádio e saudando aí os irmãos lá de São Pedro. Vamos ler o maná aqui pro irmão Ramão. É o maná bíblico. Diz aqui a palavra. Diz aqui: os que semeiam em lágrimas cegarão com alegria. Salmo 126, verso 5. A palavra pro irmão Ramão, que está aí também nos ouvindo. A paz do Senhor, estamos na escuta aqui em casa, se preparando para ir pro culto. Deus abençoe. Irmão Juca, Deus abençoe, irmão Juca de Tucunduva, sua família. Bom culto, irmão Juca, e não se esqueça de orar por nós. Sei que vocês sempre estão orando por nós também, e assim é o povo de Deus está numa corrente, orando pelos outros e crendo na vitória. Deus possa abençoar então aos irmãos aí de Tucunduva que está na companhia.

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1: Vamos orar também. Tem mais um pedido aqui de oração por um irmã que não é para nós ler no ar. Vamos estar orando aí, vamos crer em nome de Jesus que vai normalizar aí essa pressão alta aí. A irmã vai contar a vitória em nome de Jesus. Já vou anotar aqui no caderno, irmã, e nós vamos colocar aí para a igreja também estar orando por esse pedido, tá bem, irmã? Vamos orar, que Deus te abençoe.
0: Foi aí.

0: Graças a Deus.
1: Vamos em frente aí, vamos já ouvir louvor. E depois nós vamos ler também as demais mensagens, áudio que estamos recebendo aqui. Bastante mensagem para a glória de Deus. Audiência muito grande aí, os irmãos que sempre estão aí na sintonia, se comunicando e nos ajudando aqui, nós apresentar, né, o programa aí através do seu áudio, da sua mensagem. Os irmãos que pediram o hino, vamos ver aqui a nossa escolha também. E também foi pedido o hino Lá Vai o Crente. Vamos ver se localizamos aqui Lá Vai o Crente. E depois aí nós vamos localizar também os próximos pedidos que foi solicitado aqui. E nós vamos aí procurar de atender o teu pedido. E você pode seguir participando. Aqui já sendo 18 horas e 36 minutos.

Glória a Deus, ouvimos aí esse louvor, né, que foi a pedido. Lá vai o crente. E aproveitando que estamos ouvindo Mineiro e Mineirinho, já vamos ouvir mais um louvor por Mineiro e Mineirinho, é, a pedido aí do irmão Ramão, o crente verdadeiro. Vamos ouvir seu louvor, crente verdadeiro.

0: Muito bem, ouvimos aí então esse louvor, né, a pedido dos irmãos que estão participando aqui na programação nessa noite de hoje. Temos aqui mais participação, vamos ouvindo áudio.
1: Paz do Senhor, irmão João Júnior, estou aqui ouvindo o seu programa, essas lindas, lindo hino, maravilhoso. Pode ler o maná para mim. E o hino, se eu escolho. E fica na paz. Que Deus abençoe o senhor e a sua família.
0: Obrigado, irmã Célia Correia, na companhia também da programação. Vamos ler aqui o maná para a irmã Célia. Diz aqui a palavra. Nos diz aqui. Dizei aos justos que bem lhes irá, porque comerão do fruto das suas obras. A palavra para a irmã Célia Correia. Temos mais áudio aqui que está chegando.
2: Pai de Deus, irmão. Você nascer. Pai de Deus, condutora, o irmão que está fazendo o programa. Irmão, estou escutando, cada vez eu escuto todos os programas, sempre estou escutando, pedindo oração, para que peço oração por mão, que ore por mim, que eu tenho muito, uma dor de estômago, que eu como as coisas, tudo, me incha meu estômago, me dazia, me incha meu estômago, me dói muito meu estômago, intestino. Peço oração para uma serva de Deus aqui também, da nossa igreja, a Soledad, que ela está com câncer no estômago, que Deus sane ela. Que Deus sane ela. Peço muita oração por mim, por a minha família, que Deus salve, irmão. E um hino, pode ser o rosto divino. E um maná. Paz de Deus, irmão. Eu sou a irmã Vanir.
0: Deus abençoe, irmão Vanir. O maná diz aqui. Servi ao Senhor com alegria, apresentai-vos a Ele com canto. Salmo 100, verso 2.

0: A paz de Deus, meus irmãos. Estou escutando a programação. Queria escutar um hino com Ari Lúlio, se for possível. Águia Igreja. Fanny Nardes.
1: Deus abençoe o irmão Fanny Nardes também aí que está na companhia do programa. Vamos ouvir um hino aí de Gaúcho Alegre e depois aí nós vamos seguindo com as demais participações.
2: 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Eu vou cantar então agora o hino que traz o título Separação de Obreiro.

0: Alô, a paz do Senhor.
1: Paz do Senhor, irmão João Júnior?
0: Sim, irmã.
1: É irmã Maria que ele girou. Eu liguei, pedi um hino e foi o irmão botar meu nome no caderno de oração que ele está passando por uma luta de enfermidade da minha irmã Isabel.
0: Tá bem, Maria e Isabel.
1: Sim.
0: Então tá, tô anotando aqui já, irmã.
1: Tá bom.
0: Deus abençoe. Paz do Senhor.
1: Amém. Paz do Senhor.

0: Alô, a paz do Senhor.
1: Paz do Senhor, irmão, amadinha, irmão.
0: Sim, irmã Maria.
1: Eu liguei para pedir uma manazinha, depois o irmão deu uma manazinha para mim e peço oração por mim, irmão.
0: Estamos orando, irmã Maria, tá bem?
1: Tá bom. Tá.
0: Paz do Senhor, irmão.

999563916. Para você que deseja pedir aí teu pedido, sair ao vivo, 999563916. É bem fácil para você se comunicar aqui. Seguimos aí com a programação, ouvindo louvor. É, vamos ler já o maná aí para a irmã, Maria, que pediu o maná bíblico nessa noite. Diz o maná aqui: determinando tu algum negócio, ser-te firme e a luz brilhará em teus caminhos. Glória a Deus por essa palavra. É, para a meditação aí da irmã Maria e também nossa aqui dos ouvintes que estão na sintonia. A paz do Senhor, nós aqui de alegria estamos na escuta do programa, que é uma bênção. Eu, Tatiane, minha mãe Sueli, pedimos o hino, a escolha e dois maná e oração por nossa família. Amém. Que Deus abençoe então os irmãos lá de alegria. O maná diz aqui: bendito o varão que confia no Senhor e cuja esperança é o Senhor. Jeremias 17, verso 7. Segundo o maná, diz aqui também: certamente que a salvação está perto daqueles que o temem. Salmo 85, verso 9, o maná, para meditação aí dos irmãos lá de alegria. O irmão Hélio, de Porto Londeiro, também está na companhia. Nós abençoamos Hélio, os irmãos aí de Porto Londeiro.

Também aproveitando a oportunidade, nós queremos parabenizar os irmãos que estão de aniversário no mês de julho. No dia de hoje está de aniversário a irmã Vanei, minha sogra. E queremos dedicar toda a programação para a meditação dela. Que Deus lhe abençoe e que possa permanecer firme nas promessas do Senhor, né? E compreender o plano e o querer de Deus na sua vida. Deus abençoe, então queremos deixar toda a programação para sua meditação e também para os demais ouvintes aí que estão de aniversário no mês de julho, aqueles que vão estar aí no mês de agosto, que Deus vos abençoe, Deus e já. E seguimos aí com a programação aqui através da Rede Renascer 91.3. Levantando já cansado. 64-36-36 ou 999-10-1707. Vamos aí com louvor, mais louvor nessa noite de hoje. E você que deseja participar, ainda dá tempo para você mandar para cá a tua mensagem. Vamos ouvir um louvor, um hino... A resposta da oração. Um louvor que é uma letra abençoada e nós queremos aqui estar ouvindo também esse louvor nessa noite de hoje. Vamos ouvir esse louvor e depois aí nós seguimos já sendo 18 horas e 55 minutos.

0: paz do Senhor, irmão João Júnior. Estou escutando o programa, peço oração por mim e por toda a minha família, tá, irmão? Bota meu nome na oração aí, a minha família, que Deus venha salvar toda a minha família, que Deus não deixe nenhum se perder. Deus sabe o meio, a maneira de trabalhar com cada um para salvar. Tá, irmão João? Deus abençoe, estou orando por vocês também, tá bom?
1: Amém, irmão Genese. Já anotei o seu nome aqui no caderno de oração. Vamos estar incluindo, sim, e Deus é o que sabe. Como a irmã disse, para Deus não há nada impossível, né?

Seguimos com a programação. Quero também nessa noite saudar o irmão aí, irmão Oswaldo, irmã Terezinha, lá do Rincão Loureiro. Estão aí com certeza aí com o rádio ligado na Rádio Renascer, né, aqui na programação. Que Deus possa abençoar cada ouvinte, cada irmão, que sempre estão conectados aí na frequência, pela FM, pelo aplicativo também. Que Deus possa vos abençoar de uma forma muito especial. E seguimos aqui com mais louvor. Vamos ouvir agora um hino, um louvor mais salgado, mas é necessário, porque sabemos que só doce não faz bem para a saúde. Tem que ter o salgado também junto. Então vamos ouvir esse louvor, e esse hino. Nós queremos só meditar, não vamos dedicar para ninguém, mas vamos meditar. Eu convido você a meditar na letra desse hino que nós vamos estar escutando aqui, que canta Orides Alves. Orides Alves canta...

Muito bem, seguimos aí com a programação, ouvimos esse louvor, é uma pregação, uma mensagem cantada para a minha e para a tua meditação nessa noite de hoje. Vamos aí, seguindo, temos participação. Diz aqui, a paz do Senhor, estou na escuta, a palavra, gosto muito da programação, Deus abençoe a vida. A irmã Cléria, aí de Manchinha, Deus abençoe a Cléria.

0: Deus abençoe os irmãos aí de Manchinha. Temos aqui mais participação por áudio. Vamos ouvindo.
1: Paz do Senhor, irmão João Júnior. Estou escutando o programa, viu? Tá uma bênção. Bênção Amém. Pura. Coloca aí meu nome na oração, aí no caderno da oração. Eu e a minha família, tá bom, irmão? Precisamos aí de uma porta aberta. Deus há de nós abrir. Daí a gente vai dar um jeito de ajudar o programa, tá? Deus abençoe vocês aí, tá? Deus abençoe a noite e a semana que vai começar, tá? Um abraço.
0: Amém, irmã Luísa. Vamos estar orando pela sua vida, pela sua família. É, Deus vai dar vitória para você.

A paz, irmão, passo indo para escutar dois Manaus, sou a irmã Isabel de São Pedro. Deus abençoe a irmã Isabel. Os irmãos de São Pedro aí, é tremenda audiência em São Pedro. Bênção bem abençoada. É, vamos ler aqui o Maná para os irmãos de São Pedro. Ouve, ó Deus, o meu clamor, atende a minha oração. Salmo 61, verso 1. O Maná aí para os irmãos de São Pedro. Seguimos com a programação aí, agradecendo a Deus e a você, ouvinte, que tá ligado aí na Rede Renascer 91.3, emissora essa que está aí há mais de 24 anos no ar, levando aí louvor, palavra, é de fé, de esperança, de salvação.

0: Graças a Deus por esse louvor que ouvimos, pelo grupo Apocalipse.
1: Os irmãos Almeida, temos na companhia da programação, irmão João Joaneiro. Saudação para todos os ouvintes da Rádio Renascer.
0: Deus abençoe o nosso irmão José aí, da dupla Os Irmãos Almeida, na companhia da rádio aí no Inhacorá. Bênção bem abençoada. Vamos preparar em seguida aí um hino também que canta, Os Irmãos Almeida.
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3: 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Pai de Deus, irmão, tá muito lindo o seu programa. Irmão, me passa o hino para os irmãos Parra e me deu um maná para mim. Sou Maria de Picada Missione.
0: O maná, irmã Maria, mas receberei a virtude do Espírito Santo, que é de vir sobre vós e serei-me testemunha. Atos 1 e verso 8.
4: Deus, passa um lindo hino, estamos vindo.

Milagre Jesus fez e ele faz ainda, né? Cantou aí, irmãos Almeida, Jesus é o mesmo. Deus possa abençoar os irmãos que estão participando, a audiência aí da Rede Renascer e da programação.

0: Temos áudio, vamos ouvir aqui a irmã Riley na companhia.
1: Paz do Senhor, irmão João, Pâmela, todos os ouvintes que estão escutando a rádio. Que Deus abençoe a cada um. Está maravilhoso o programa, os louvores, maravilhoso, que alegra a nossa alma. Que Deus abençoe a cada um, uma semana abençoada para todos nós. Fiquem todos com Deus. Oração por nós, que nós sempre estamos orando uns pelos outros. Que Deus abençoe a cada um, em nome de Jesus. A paz do Senhor.
0: Paz o Senhor, irmã Raili, aí da linha Planalto, na companhia também do programa.

0: formou.
1: Seguimos dias a paz, me chamo Miriam, sou de Horizontina, gostaria de um maná e um louvor com Débora e Leia, Deus abençoe. Obrigado, irmã Miriam, de Horizontina, o maná bíblico diz aqui... Senhor, tu me sondaste e me conheces. Salmo 139, verso 1. O maná para os irmãos aí de Horizontina.
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3: Paz do Senhor, irmão João Júnior. Eu estou ouvindo esse programa abençoado aí, irmãos. Louvor, a palavra que o irmão trouxe ali no começo. E os louvores, irmã, que toca no coração da gente, já pude derramar minhas lágrimas aqui, sentindo a presença do Senhor através dos louvores. Irmão João Júnior, peço oração por mim. Estou aqui, irmão, não posso ir nos cultos, como o irmão falou, que né, muitos não vão na igreja, muitos não querem ir, né, mas eu... O desejo meu, irmão, era de estar na casa do Senhor, mas eu não tenho como eu ir, irmão João Júnior. Jesus conhece o problema da minha visão. Sozinha eu não posso ir, irmão. E Jesus sabe todas as coisas. Ele sabe o que eu tenho passado. E Jesus tem me abençoado, tem cuidado de mim, irmão. Irmão João Júnior... Eu sempre fui cooperei no coral do Circo de Oração. Eu fui regente um ano e pouco do Circo do Coral. Agora eu não posso mais por causa da visão, né, irmão? Mas estou aqui agradecendo a Jesus por tudo que já ele tem feito por mim, irmão João Júnior. Irmão João Júnior, coloca meu nome também no caderno. Tá, irmão João Júnior, minha família também. Tem muitos da minha família desviados dos caminhos do Senhor. Agradeço, irmão João Júnior. Roda um louvor da escolha do irmão aí para mim escutar. E lê um maná para mim, irmão João Júnior. Que Jesus continue abençoando o irmão aí na programação. A paz do Senhor, aqui é a Elvira aqui de Santa Rosa.

Ainda em pé, vamos abrir nossas Bíblias no livro de Eclesiastes, capítulo 7 e versículo 7. Eclesiastes, capítulo 7 e verso 7. Glória a Jesus. Eclesiastes, capítulo 7 e verso 7. Diz assim a palavra de Deus: verdadeiramente, a opressão faz endoidecer até o sábio. Amém. Vamos ler de novo. Verdadeiramente, a opressão faz endoidecer até o sábio. Terceira vez. Verdadeiramente, a opressão faz endoidecer até o sábio. Amém. Podemos nos assentar? Glória a Jesus. Meus amados, a palavra de Deus aqui nos fala a respeito de doidos pela circunstância. Existem doidos loucos por doença e existem doidos por causa de uma circunstância. A palavra de Deus nos fala, Deus nos fala, e Deus, ele conhece exatamente o ser humano, Deus conhece exatamente a natureza humana. E a palavra de Deus nos fala, então, que a natureza humana, o ser humano natural, ele tem uma resistência limitada à opressão. E diz a Bíblia, então, que a opressão faz endoidecer até o sábio. Mesmo aquela pessoa de alta sabedoria, e o que é sabedoria segundo a Bíblia? Sabedoria é a capacidade que alguém tem de interpretar a realidade e resolver problemas. Isto é sabedoria, capacidade de interpretar a realidade e resolver problemas. E o que é loucura? Loucura é a desconexão com a realidade. O louco, ele não sabe interpretar a realidade. Ele vê a realidade, mas a realidade é distorcida. Ao passo que o sábio sabe exatamente interpretar a realidade e resolver, solucionar problemas. Pois a Bíblia diz que a opressão faz com que até o sábio se desconecte da realidade. Até o sábio tem a dificuldade de interpretar e passa então a distorcer a realidade. E aqui está um grande problema, meus amados, porque nós, seres humanos, embora soframos as consequências da opressão, quando nós passamos pela opressão, nós temos uma grande dificuldade de entender a outra pessoa quando ela está desconectada da realidade. Por isso é tão difícil um louco conviver no meio de pessoas ditas normais, porque a sua realidade é diferente da realidade das demais pessoas. Eu estava recebendo na nossa casa aquele irmão, aquele advogado cubano-americano, o irmão Jesus Castilho, e ele... Esse irmão Jesus, ele é dono de um asilo, além de ser advogado, ele é dono de um asilo, ele fez lá um asilo e tem algumas senhoras bem idosas que sofrem, a maior parte delas sofrem de mal de Alzheimer, já em estado avançado. Então, algumas vezes já estive naquele asilo, orando, falando de Jesus, e é interessante notar, e ele falava comigo sobre isto, que essas pessoas, elas ficam desconectadas da realidade e começam a, em muitos casos, viver no passado. Elas estão numa realidade, mas elas interpretam aquela realidade de acordo com o passado. Então, o Castilho estava me dizendo que uma delas era de Porto Rico. E na cabeça dela, ela está lá nos Estados Unidos, mas na cabeça dela, ela olha aquela realidade que a rodeia como se ela estivesse em Porto Rico 30 anos atrás. E ele estava dizendo: Pastor Humberto, a maneira como eu consigo tratar essas senhoras, eu entro na realidade delas, eu entro no filme delas e passo a viver o filme que elas estão vivendo. Ele me contava, né, ele é muito engraçado, ele me contava alguns casos. Então, uma senhora dessas, uma dessas que está lá, que, como já disse, pensa que está em Porto Rico,
Ela chega e diz assim para ele: Castilho, não te esqueça de trazer os meus filhos, passa na escola. E traz os filhos na escola. Ele disse: não, eu passo assim na escola, mas antes vou passar na casa do fulano. Ele já conhece algumas pessoas que ela conhecia. Eu passo na casa do fulano, vou trazer um quilo de aipim para a senhora, tá bom? E ah, tá muito bom, muito obrigado, você é muito querido mesmo. Então, e ele entra na loucura dela lá. E elas ficam felizes com ele, né? E conversam.

0: seu programa Cris está voltando diretamente de Nonoai, Rio Grande do Sul, para a Rádio Renascer 91.3, 24 horas por dia, levando a mensagem da esperança, da fé, da confiança que temos em Deus, e cada dia chegando mais perto de nosso Mestre, trabalhando enquanto é dia, porque vem a noite e que ninguém mais poderá trabalhar. Um abração lá para o Bom Louveira, para a mamãe Marli, para a Liliane, o esposo dela, família, filhos, todos sejam abençoados, família Louveira. Que Deus o abençoe ricamente, essa família Aleluia. Escolhida por Deus para fazer a obra santa de Jesus. Que Deus abençoe ricamente cada um. Agora nós tivemos de tarde na Santa Ceia, lá na Xalana, e à noite agora no culto, e tivemos um culto de encerramento da escola,
1: seminário
0: da escola dominical, e um culto abençoado. Poderosamente Deus usou o seu servo, né? Voltemos alegre e estamos agora aqui com o programa Cristo está voltando,
1: Aleluia.
0: Chegando na casa de vocês. Eu quero ler um versículo, somente um versículo, que está escrito em Provérbio, no capítulo 28 e o versículo 13. Provérbio 28 e versículo 13, que diz assim: o que encobre as suas transgressões nunca prosperará, mas o que confessa e deixa alcançará misericórdia. É isso aí, meus queridos irmãos. Temos de ser realistas com nosso Deus. Quando errar, vamos dizer que erremos, porque Deus não gosta que nós se ocultemos com o pecado dentro de nós e não manifestemos para Ele para pedir misericórdia, né? Vamos então fazer a oração agora para pedindo a bênção de Deus sobre os lares, as famílias Aleluia. Que já estão conectados conosco, e sei que muitos estão chegando ainda das igrejas, então para logo estar conectado conosco aí. E você vai compartilhando, você vai chegando mais perto de Deus aí com a tua vontade de trabalhar para Jesus e evangelizar e trabalhar para o nosso Mestre. Vamos orar. Senhor, nosso Deus, nosso Pai,
1: Aleluia.
0: Em nome de Jesus Cristo, teu Filho amado, eu chego diante do trono da graça com confiança, meu Pai amado. Leva o Senhor na tua presença, essa irmã, esse irmão, essa jovem, que está triste, que está abalado, coração abatido. Mas, Senhor, eu sei que tu pode agora consolar, animar, renovar, fortalecer. Aleluia, na graça do seu poder, que cada um chegue com confiança ao trono da graça, confessando seus erros, suas fraquezas, suas falhas, porque eu sei que o nosso Deus é o único que pode nos perdoar e nos abençoar e dar vitória. Deus abençoe esta noite todos os que estão entrando já na nossa live.
1: Aleluia.
0: E os que estão, Senhor, para chegar, que chegue, cheio de fé, cheio de ânimo. Pai querido, vem operando milagre esta noite no nosso meio. Nós te pedimos, Senhor, essas bênçãos e fiquemos confiados.